e sofrimento. E de repente encontram no santuário uma família de fé, uma família linda, através do vínculo do Espírito Santo. Isso é maravilhoso, isso é maravilhoso. As decepções do passado não podem apagar da sua vida a esperança do dia de amanhã. O melhor de Deus está por vir. E a história de sua vida não vai terminar, não vai, como começou. Deus me colocou aqui, ó. Aqui eu, ó. Não sou muita coisa, não. Sou apenas um companheiro. Um companheiro para lutar do seu lado. Deus é que é tudo na nossa vida. Deus abençoe você. Receba meu abraço. Receba meu abraço. Receba meu abraço abençoador.

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1: O dia está chegando ao fim e mais uma vez nós estamos juntos na força da fé. E é muito importante entender que o processo de fé não é tão simples como muitas pessoas acham, não. Tem gente que quer simplificar aquilo que Deus, com muito cuidado, ele programou. As coisas de Deus, elas têm uma finesse, têm uma qualidade que vai além daquilo que a mente humana pode compreender ou até mesmo explicar. Eu, por exemplo, ao falar sobre isso, estou falando pela revelação do Espírito e pelo testemunho daquilo que vem acontecendo através dos fatos que são relatados, tanto da palavra de Deus quanto o que acontece até os dias de hoje. Porque o nosso Deus, ele é o mesmo de ontem, hoje e será eternamente. E compreendendo isso, a gente entende que quem tem visão espiritual sabe reconhecer que Jesus não faz tudo. Até porque não é para ele fazer tudo. Jesus é Senhor. Entenda bem, é Senhor. E como Senhor, tem autoridade para delegar, para determinar, assim como Deus, Deus Pai, quando criou os céus e a terra, ele criou, disse: façamos, pois, o homem a nossa imagem e semelhança. Mas quem guardou o jardim do Éden não foi Deus. Foram os anjos que ele mandou guardar, com a espada que se revolvia, a espada flamejante que não deixava ninguém entrar no jardim.
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2: 9:19.

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1: Em todos os santuários, a fé do povo lá em cima, porque não se fala outra coisa a não ser no pacto forte com o Arcanjo Miguel. Você não pode abrir mão da proteção do Arcanjo Miguel. Preciso dele para me defender. Preciso dele para me defender dos ataques espirituais, do império das trevas, de toda a maldade, de tudo que não presta, que não provém de Deus.

Nós tivemos uma palavra muito ungida do apóstolo Adelino de Carvalho, que dia 12 de outubro, ele vai estar na Segunda Apostólica em Belo Horizonte. Ele foi muito usado por Deus, trazendo uma palavra, uma mensagem, mostrando para a igreja o quanto que nós necessitamos da presença forte do Arcanjo Miguel. Jesus é o comandante, ele comanda, ele dá ordem, porque tem pessoas que confundem muito isto. Jesus com o Arcanjo Miguel. Jesus está sentado no trono e ele dá ordem para os seus anjos. Nós não precisamos do Arcanjo Miguel lá no céu, não. Nós precisamos dele aqui na terra para nos defender das lutas espirituais, dos ataques espirituais que você sofre todos os dias, nas madrugadas, livrar você de espíritos de enfermidade, de amarração, de falência, de suicídio, de vício, de amarração, de destruição. Nós temos um testemunho maravilhoso de um irmão do santuário, que Deus deu um livramento para ele de um acidente que ele teve. O cantor Eduardo Guimarães. Ele e a família dele faziam uma viagem de Belo Horizonte para o estado de Goiás. E quando ele sofreu um acidente, bateu numa carreta. E o carro dele capotou 3 vezes. Não aconteceu nada com ele, nem com a esposa e nem com a filha. Só deu um arranhão na perna, né? Que ele cuidou, já está bem, está feliz, já está preparando para poder estar no Monte Manaim no dia 2, porque ele viu a importância naquele momento do acidente, ele lembrou do pacto com o Arcanjo Miguel, e ele viu a força, o poder espiritual de quando a pessoa ela faz um sacrifício e fala, é nesta hora que a gente vê. Que tem momentos na vida da gente que a gente não imagina o que pode acontecer quando você sai da sua casa para fazer uma viagem de carro, de ônibus, ou de avião, ou está trabalhando, ou está dormindo, está às vezes fazendo uma caminhada e ninguém imagina o que pode acontecer. Mas o Arcanjo Miguel é o anjo que Deus enviou para nos defender. Estamos em oração. Estamos em jejum, 40 dias e 40 noites. Esse movimento de fé em todo o Brasil, essa expectativa, essa força espiritual, porque dia 2 de novembro, enquanto muitos vão para o cemitério, é finados, dia dos mortos. Eu respeito, porque tem pessoas que vão ao cemitério para relembrar um ente querido, uma pessoa que um dia ela perdeu, mas ali não tem mais nada mais. A pessoa leva flores para quem já morreu. Mas tem pessoas que vão ao cemitério nesse dia 2 para fazer coisas ruins, para pegar terra de cemitério, para fazer trabalhos espirituais, para destruição. Muito sério isso. Dia 2 de novembro, celebre a vida. Celebre a vida e resgate aqueles que estão vivos, para que eles possam receber a salvação, né? A pessoa que já partiu, você não pode fazer mais nada por ela mais. Partiu. Mas aquelas pessoas que ainda estão dentro da sua casa, seu filho, sua filha, seu esposo, a sua esposa, seus netos, você ainda pode fazer alguma coisa por eles, para não deixá-los caírem em tentação. Então, dia 2 de novembro, entre na caravana da fé. Vai acontecer o 7 mergulho, fechamento dos 7 mergulhos, quebra de maldição, quebra de demanda, com a bispa Berenice Costa, a bispa Débora Rocha, troca de raízes com a apóstola Sol, atos proféticos que vai acontecer no Monte Manaim, também na Fonte de Ana, com a bispa Bárbara Barcelos, que vai estar ali atendendo especialmente aquelas pessoas que precisam do ato profético da Fonte de Ana.

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1: 9:54.
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3: Em todos os santuários, a fé do povo lá em cima, porque não se fala outra coisa a não ser no pacto forte com o Arcanjo Miguel. Você não pode abrir mão da proteção do Arcanjo Miguel. Preciso dele para me defender. Preciso dele para me defender dos ataques espirituais, do império das trevas, de toda a maldade, de tudo que não presta, que não provém de Deus. Nós tivemos uma palavra muito ungida do apóstolo Adelino de Carvalho, que dia 12 de outubro, ele vai estar na Segunda Apostólica em Belo Horizonte. Ele foi muito usado por Deus, trazendo uma palavra, uma mensagem, mostrando para a igreja o quanto que nós necessitamos da presença forte do Arcanjo Miguel. Jesus é o comandante, ele comanda, ele dá ordem, porque tem pessoas que confundem muito isto. Jesus com Arcanjo Miguel. Jesus está sentado no trono e ele dá ordem para os seus anjos. Nós não precisamos do Arcanjo Miguel lá no céu, não. Nós precisamos dele aqui na terra para nos defender das lutas espirituais, dos ataques espirituais que você sofre todos os dias, nas madrugadas, livrar você de espíritos de enfermidade, de amarração, de falência, de suicídio, de vício, de amarração, de destruição. Nós temos um testemunho maravilhoso de um irmão do santuário, que Deus deu um livramento para ele de um acidente que ele teve. O cantor Eduardo Guimarães. Ele e a família dele faziam uma viagem de Belo Horizonte para o estado de Goiás. E quando ele sofreu um acidente, bateu numa carreta. E o carro dele capotou 3 vezes. Não aconteceu nada com ele, nem com a esposa e nem com a filha. Só deu um arranhão na perna, né? Que ele cuidou, já está bem, está feliz, já está preparando para poder estar no Monte Manaim no dia 2, porque ele viu a importância naquele momento do acidente, ele lembrou do pacto com o Arcanjo Miguel, e ele viu a força, o poder espiritual de quando a pessoa ela faz um sacrifício e fala: é nesta hora que a gente vê. Porque tem momentos na vida da gente que a gente não imagina o que pode acontecer quando você sai da sua casa para fazer uma viagem de carro, de ônibus ou de avião, ou está trabalhando, ou está dormindo, está às vezes fazendo uma caminhada, ninguém imagina o que pode acontecer. Mas o arcanjo Miguel é o anjo que Deus enviou para nos defender. Estamos em oração, estamos em jejum, 40 dias e 40 noites. Esse movimento de fé em todo o Brasil, essa expectativa, essa força espiritual, porque dia 2 de novembro, enquanto muitos vão para o cemitério, é finados, dia dos mortos. Eu respeito, porque tem pessoas que vão ao cemitério para relembrar um ente querido, uma pessoa que um dia ela perdeu, mas ali não tem mais nada mais. A pessoa leva flores para quem já morreu. Mas tem pessoas que vão ao cemitério nesse dia 2 para fazer coisas ruins, para pegar terra de cemitério, para fazer trabalhos espirituais, para destruição. Muito sério isso. Dia 2 de novembro, celebre a vida. Celebre a vida e resgate aqueles que estão vivos, para que eles possam receber a salvação. Né? A pessoa que já partiu, você não pode fazer mais nada por ela mais. Partiu. Mas aquelas pessoas que ainda estão dentro da sua casa, seu filho, sua filha, seu esposo, a sua esposa, seus netos, você ainda pode fazer alguma coisa por eles, para não deixá-los caírem em tentação. Então, dia 2 de novembro, entre na Caravana da Fé. Vai acontecer o 7 mergulho, fechamento dos 7 mergulhos, quebra de maldição, quebra de demanda, com a bispa Berenice Costa, a bispa Débora Rocha, troca de raízes com a apóstola Sol, atos proféticos que vai acontecer no Monte Manaim, também na Fonte de Ana, com a bispa Bárbara Barcelos, que vai estar ali atendendo especialmente aquelas pessoas que precisam do ato profético da Fonte de Ana.

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O mundo é perverso e a maldade não tem limite. 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Diz a palavra de Deus em Êxodo 23, 20. 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Ninguém.

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1: Paz e luz para você. Que o nosso Deus te abençoe rica e abundantemente, em nome de Jesus. No versículo 5 do Salmo 23, que diz assim: preparas-me uma mesa perante os meus inimigos, unges a minha cabeça com óleo e o meu cálice transborda. Que é isso, meu Deus do céu? É muito forte. Quem prepara a mesa para você se assentar, para eu me assentar e Deus nos honrar, é o próprio Deus. Então, a gente vai vendo, né, como que as coisas de Deus vão fluindo de uma forma extraordinária quando nós estamos na linha da obediência. Não é maravilhoso? A gente sente o cuidado de Deus. A gente sente a provisão de Deus nos mínimos detalhes da nossa vida. Porque Deus se importa com tudo. Ninguém quer participar tanto da sua vida como Deus. Deus, ele quer saber de tudo, ele quer estar junto de você o tempo todo. Aí você fala para mim: mas apóstola, Deus é onisciente. Nada está oculto aos seus olhos. Ele sabe de tudo o tempo todo. É verdade. Mas ele quer relacionamento. Por mais que ele já saiba, ele quer te ouvir contar para ele. Ele quer que você tenha nele a pessoa mais importante da sua vida. E Deus responde fé. Muitas vezes a gente peca achando que Deus é um ser tão grandioso e que não está nem aí para a gente. É verdade que ele é o ser grandioso, imensurável é a sua grandeza. Não tem como medir. Mas a inteligência de Deus não se compara à nossa, né? Ele é senhor do universo, mas ele se importa com cada um de nós. E ele quer participar dos detalhes da nossa vida, de tudo. Então, Deus se alegra quando você acorda de madrugada para conversar com ele. Porque a oração é você conversar com Deus. A oração é você entrar no céu. E reflexão é você entrar para dentro de si, é você conversar consigo mesmo, é você ver onde você tem errado e como você pode melhorar, é você ser grato pelo tanto que você já evoluiu, pelo tanto que você já melhorou, e você pedir ao Espírito Santo na sua reflexão que ele te ajude a ser amanhã melhor do que hoje e ser hoje melhor do que você foi ontem. Para você viver em crescimento, não é mesmo? Eu amo quando a gente para para refletir intensamente o que significa cada ordem de Deus na rotina da nossa vida. É a palavra de Deus diz que nós temos que refletir, né? Meditar na palavra de Deus. E o que é meditar? Meditação é algo assim que tem que ser guiado na palavra de Deus, porque é uma abertura do campo espiritual da sua vida, né? Então, a meditação, medita na palavra de dia e de noite. Deus ordenou isso para Josué: seja forte e corajoso, medita na palavra de dia e de noite. O que é meditar na palavra de Deus? É você se preocupar em obedecer a palavra de Deus, em garantir a sua prontidão de obediência a Deus. Isso agrada muito a Deus, porque Deus quer ser adorado, mas ele quer ser também a pessoa mais desejada por você, a pessoa mais íntima da sua vida. É maravilhoso? Ah, eu sinto Deus me carregando no colo quando eu vou tendo essas reflexões assim, porque é discipulado, é compartilhar as grandezas de Deus, é ser um instrumento de boas novas. Isso é maravilhoso. Que Deus abençoe muito o seu trabalho, seus estudos, tudo que você fizer hoje. Que você faça baseando-se no temor do Senhor. porque o temor do Senhor é o princípio da sabedoria. Não há sabedoria fora de Deus. Ele é o Senhor de toda a sabedoria. E dele, por meio do Espírito dele, o Espírito Santo, e para a glória dele, El Shaddai, o Deus Todo-Poderoso, são todas as coisas.

0: Talvez você tenha passado a vida olhando para tantas mesas sem perceber os profundos ensinamentos espirituais que elas carregam. Há mesas que alimentam a vida e há mesas que destroem destinos. Na Bíblia, mesas representam encontros, alianças, decisões, confrontos, traições e restauração. Muitas pessoas que se assentam em mesas erradas saem delas carregando consequências que jamais imaginaram. Nem toda cadeira vazia é um lugar onde você deve se assentar. Nem todo convite merece um sim. Nem tudo que alimenta o corpo deve alimentar sua alma. E nem tudo aquilo que parece uma oportunidade combina com o destino que Deus preparou para você. Nem toda mesa traz vida. Algumas escondem, em conversas aparentemente inocentes, a mentira, a inveja e a manipulação. Por isso, não podeis ser participantes da mesa do Senhor e da mesa dos demônios. 1 Coríntios 10, 21.
1: Há mesas que geram morte, há mesas que geram vingança, há mesas que geram tudo quanto é coisa ruim, traição, rancor, brigas, discórdia, afastamento. Há mesas de poder, de autoridades. E se aquela pessoa que tem autoridade usar a maldade, ela pode destruir pessoas, povos. Mas a mesa que Jesus se assenta, o extremo oposto disso, há misericórdia, há perdão, há poder, há restauração, a reintegração daquele perdido à mesa.
0: A verdadeira libertação acontece quando você decide alimentar sua vida somente naquilo em que a vontade de Deus prevalece. Mas por que Deus deu tanta importância à mesa? O que acontece espiritualmente quando nos assentamos com alguém? Existem mesas das quais você precisa se levantar? E existe uma mesa preparada por Deus esperando por você? Em qual mesa você está assentado? 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Discernir onde se assenta pode mudar o rumo da sua história. Há um lugar à mesa. Há um convite diante de você.
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1: Deus te

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1: Muito bem, estamos aqui diretamente do Monte Manaim, o lugar dos grandes milagres de Deus. Eu estou aqui com mais uma pessoa que vai contar o seu testemunho de fé. Qual o nome do senhor?
2: Manuel.
1: A cidade do senhor?
2: Ibirité.
1: Conta para as pessoas o que estava acontecendo na vida do senhor antes do senhor fazer o pacto com o Arcanjo Miguel.
2: É que eu sofria de gastrite, né? Já tinha mais de 20 anos.
1: 20 anos sofrendo com gastrite?
2: É.
1: O senhor chegou a olhar com o médico, tinha tratamento?
2: Ia lá, né? Eles falavam que é gastrite nervoso, que isso aí não tinha jeito, não. Era pra me ficar tranquilo, não ficar... evitar de ficar ansioso, mas não...
1: Não tinha cura?
2: Não tinha cura, não.
1: E como que o senhor encontrou o santuário?
2: Encontrei o santuário já faz um tempinho, né? Foi em 2015, né? Que eu encontrei o santuário na cidade industrial. Aí eu... fiz o pacto com o Arcanjo Miguel, a profetisa me autorizou, me orientou a fazer o pacto. Aí eu vim, quando foi 2016 que eu voltei para fechar os mergulhos, eu fui curado de gastrite.
1: O senhor refez os exames e constou que o senhor estava completamente curado?
2: Completamente curado, já não tinha gastrite mais não.
1: E desde 2015, que foi o ano que o senhor encontrou o santuário, desde o ano de 2015 o senhor sempre está renovando um pacto com o Arcanjo Miguel?
2: Tô, sempre que eu posso, eu venho renovar o pacto.
1: Tá vendo aí? O que que o senhor fala para essa pessoa que está assistindo o senhor agora, tem um problema parecido, uma enfermidade parecida, ou até mesmo gastrite? O que que o senhor fala para essa pessoa que não vê solução, que o médico já desenganou ela, falou que não tem cura? O que que o senhor fala para essa pessoa?
2: É chegar no santuário, né, e procurar o profeta, que o profeta vai orientar a pessoa. Se a pessoa seguir a orientação do profeta, ela vai alcançar a cura dela e vai ser curada.
1: Tá vendo aí? Esse é mais um testemunho de fé, aqui diretamente do Monte Manaim, o lugar dos grandes milagres de Deus.
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Não se arrisque. Não fique sem renovar seu pacto com o Arcanjo Miguel. 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
1: Diz a Bíblia revelada que o inimigo vem contra você por um caminho e foge de você por sete caminhos. Desesperado, ele foge porque não esperava encontrar à sua frente o arcanjo Miguel. Preste atenção.

Miguel, a força do ministério profético, que faz das profetisas e profetas de Deus guerreiros vencedores, derrubadores de qualquer inimigo, porque eles têm o arcanjo mais poderoso da terra.

0: marchando com um sapato de fogo. Não tem pra ninguém.
1: 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Ninguém.

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1: Hoje eu quero falar sobre respeito. Eu creio que o respeito é o principal ingrediente do amor. O grande problema da decadência do nosso país nos últimos tempos e a perda de valores dentro das famílias, e nós observamos que dentro dos lares, a maioria das casas, existe uma tragédia. Ou o filho está nas drogas, ou o casamento é de aparência, ou tem uma pessoa com a vida arruinada financeiramente, ou tem uma pessoa doente com uma doença mandada por trabalhos de esquerda, feitiço. Ou tem uma pessoa com problemas espirituais, desejo de suicídio. Depressão. Angústia, tristeza e vazio na alma. É tão impressionante isso que eu estou falando com você, que quando a gente anda por São Paulo, Belo Horizonte, Salvador, Brasília, Rio de Janeiro, uma cidade grande, e mesmo cidades pequenas, e a gente olha no decorrer da madrugada para os prédios, a gente olha para os prédios residenciais, nós nos deparamos com muitos apartamentos acesos. Porque tem muita gente que não dorme à noite. Outras não têm paz para dormir. Outras pessoas, por causa da depressão, insônia. É impressionante. Quando nós começamos a fazer a oração da madrugada, 3 horas da manhã, tínhamos poucas pessoas. Hoje nós temos mais de 1 milhão de pessoas que oram conosco 3 horas da manhã. Pela internet, pelo site, pelo Facebook, Missionária Adelino de Carvalho. Pela TV Reino, na web. A grande verdade é que as pessoas precisam entender que, diante de um mundo tenebroso, de tanta maldade, de tanta crueldade, inveja e tanta coisa ruim, droga, espíritos trevosos, não há outra saída. Não há outra saída a não ser se agarrar em Deus.

0: Talvez você tenha passado a vida olhando para tantas mesas sem perceber os profundos ensinamentos espirituais que elas carregam. Há mesas que alimentam a vida e há mesas que destroem destinos. Na Bíblia, mesas representam encontros, alianças, decisões, confrontos, traições e restauração. Muitas pessoas que se assentam em mesas erradas saem delas carregando consequências que jamais imaginaram. Nem toda cadeira vazia é um lugar onde você deve se assentar. Nem todo convite merece um sim. Nem tudo que alimenta o corpo deve alimentar sua alma. E nem tudo aquilo que parece uma oportunidade combina com o destino que Deus preparou para você. Nem toda mesa traz vida. Algumas escondem, em conversas aparentemente inocentes, a mentira, a inveja e a manipulação. Por isso, não podeis ser participantes da mesa do Senhor e da mesa dos demônios. 1 Coríntios 10:21.
1: Há mesas que geram morte, há mesas que geram vingança, há mesas que geram tudo quanto é coisa ruim, traição, rancor, brigas, discórdia, afastamento. Há mesas de poder, de autoridades. E se aquela pessoa que tem autoridade usar a maldade, ela pode destruir pessoas, povos. Mas a mesa que Jesus se assenta, o extremo oposto disso, há misericórdia, há perdão, há poder, há restauração. A reintegração daquele perdido à mesa.
0: A verdadeira libertação acontece quando você decide alimentar sua vida somente naquilo em que a vontade de Deus prevalece. Mas por que Deus deu tanta importância à mesa? O que acontece espiritualmente quando nos assentamos com alguém? Existem mesas das quais você precisa se levantar? E existe uma mesa preparada por Deus esperando por você? Em qual mesa você está assentado? 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
3: Carregamos no peito um coração cheio de fé. Na nossa alma, a marca da confiança no nosso Pai que não falha. Na oração de Jesus, ele diz: Pai nosso que estás nos céus, venha a nós o vosso reino. E esse reino é o reino da paz, é o reino do amor, é o reino da alegria, é o reino de luz, é o reino dos céus, é o reino da fé. A fé nos conduz ao triunfo, à vitória. A fé nos conduz à cura, ao milagre, à libertação. a conquistar de Deus o impossível. A força da fé é violenta. E sem fé é impossível agradar a Deus.

0: Por que no monte? Foi no monte que Abraão ofereceu seu filho Isaque como sacrifício, conforme Deus ordenara.
1: Assim diz a palavra de Deus, no livro de Gênesis, capítulo 22, versículos de 3 a 13.
0: Então se levantou Abraão pela manhã de madrugada, e albardou o seu jumento, e tomou consigo dois de seus moços, e Isaque seu filho, e cortou lenha para o holocausto, e levantou-se, e foi ao lugar que Deus lhe dissera. Ao terceiro dia levantou Abraão os seus olhos, e viu o lugar de longe, e disse Abraão a seus moços: Ficai-vos aqui com o jumento, e eu e o moço iremos até ali. E havendo adorado, tornaremos a vós. E tomou Abraão a lenha do holocausto, e pôs-la sobre Isaque seu filho. E ele tomou o fogo e o cutelo na sua mão, e foram ambos juntos. Então falou Isaque a Abraão seu pai, e disse: Meu pai. E ele disse: Eis-me aqui, meu filho. E ele disse: Eis aqui o fogo e a lenha, mas onde está o cordeiro para o holocausto? E disse Abraão: Deus proverá para si o cordeiro para o holocausto, meu filho. Assim caminharam ambos juntos. E chegaram ao lugar que Deus lhe dissera. E edificou Abraão ali um altar

0: e pôs em ordem a lenha, e amarrou a Isaque seu filho, e deitou-o sobre o altar em cima da lenha. E estendeu Abraão a sua mão, e tomou o cutelo para imolar o seu filho. Mas o anjo do Senhor lhe bradou desde os céus e disse: Abraão, Abraão. E ele disse: Eis-me aqui. Então disse: Não estendas a tua mão sobre o moço e não lhe faças nada, porquanto agora sei que temes a Deus. E não me negaste o teu filho, o teu único filho. Então levantou Abraão os seus olhos e olhou, e eis um carneiro de trás dele, travado pelos seus chifres num mato. E foi Abraão, e tomou o carneiro, e ofereceu-o em holocausto, em lugar de seu filho. 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
2: É muito bom estar aqui com você. E eu estou aqui, ó, do seu lado, passando força, passando fé para você. Eu vou falar uma coisa do fundo da minha alma. Eu vou falar para você uma coisa do fundo do meu coração. Nós vivemos num mundo. É difícil hoje você encontrar uma pessoa que não teve na vida uma decepção, uma desilusão, principalmente porque deu amor. Olha só, deu amor e colheu desprezo. Isso dói, gente. Isso dói. Deu amor, você deu amor a uma pessoa. Eu não estou falando só do amor homem e mulher, mas eu estou falando a todo tipo de amor. Amor de pai, amor de mãe, que deu amor ao filho e ganhou desprezo, em troca do amor recebeu desprezo. Isso corta a alma. Corta a alma. Eu estou falando do irmão, irmão carnal, que cresceu junto com você. Você deu amor e depois aquela pessoa te desprezou. Há casos até do irmão ou da irmã, depois que se casa ou vai para uma vida de sucesso, esquecer do irmão. Há casos também da decepção amorosa. Você deu amor a uma mulher e ela te deu desprezo. Você deu amor ao seu marido, a pessoa que você ama, o seu namorado, foi sincera com ele e ele te abandonou. Isso dói. Isso dói. O desprezo dói. O desprezo sangra, sangra o coração, machuca a alma, vai lá no fundo, faz a pessoa chorar sem querer, chorar sem querer. Todos nós já passamos por isso. Mas Deus sempre nos surpreende de alguma forma. E eu tenho certeza que você jamais esperava que Deus me colocasse no seu caminho. Eu sei que existem pessoas que me ouvem há muito tempo, outras estão começando a me ouvir hoje. E eu sou apenas e tão somente um ser humano que quer acertar, que luta para acertar, fazer o bem, estender a mão, fortalecer as pessoas com o dom que Deus me deu de passar força para você, fé para você e fazer você novamente acreditar na vida, porque a vida é linda. As pessoas vão para o santuário e cada uma delas tem uma história de tristeza e sofrimento. E de repente encontram no santuário uma família de fé, uma família linda, através do vínculo do Espírito Santo. Isso é maravilhoso. Isso é maravilhoso. As decepções do passado não podem apagar da sua vida a esperança do dia de amanhã. O melhor de Deus está por vir. E a história de sua vida não vai terminar. Não vai como começou. Deus me colocou aqui, ó. Aqui eu, ó, não sou muita coisa não, sou apenas um companheiro, para lutar do seu lado. Deus é que é tudo na nossa vida. Deus abençoe você, receba meu abraço. Receba meu abraço. Receba meu abraço abençoador.

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2: Um homem com uma força sobrenatural. No Monte Manaim, todos viram ele orar no altar do castiçal e a chuva de milagres descer. Muita gente foi curada na hora com a chuva sobrenatural. Ele sempre foi chamado de o homem dos milagres.

0: Ele viaja pelo Brasil recolhendo cadeira de rodas, muletas e aparelhos de pessoas curadas através da sua oração. Impressionante o poder sobrenatural que Deus lhe concedeu. Uma certa vez, ele mandou as pessoas comprarem nas lojas da cidade um lenço branco comum, que nunca tivesse sido usado. Mandou as pessoas colocarem o lenço no local da enfermidade. E orou pedindo a Jesus que curasse as pessoas e tocasse no lenço com suas mãos ensanguentadas. Quando terminou a oração, ele mandou as pessoas olharem para o lenço e lá estava a marca do sangue, como sinal do toque das mãos ensanguentadas de Jesus. No Monte Manaim, onde esse homem ora, os anjos aparecem de forma sobrenatural. As pessoas veem a olhos nus os anjos de Deus que moram ali, na montanha sagrada de Manaim. Lá também foi fotografada uma porta misteriosa, junto ao rio sagrado, num lugar onde não há construção. Que mistério há nesse homem? Como explicar a oração que ele fez pelo rádio, mandando os espíritos que se escondem dentro das casas se manifestarem nas garrafas d'água? E sem tocar em nenhuma garrafa, apenas orando pelo rádio, muitas garrafas estouraram. Outras entortaram como se tivessem sido levadas ao fogo. E em outras apareceram terra de cemitério e bichos. Como explicar esses fenômenos sobrenaturais realizados através da simplicidade desse homem de Deus? A oração que ele faz para quem está com feitiçaria nas mãos, fazendo travar as mãos das pessoas de tal forma que elas não conseguem separar uma mão da outra. A oração de Manassés, que faz a pessoa esquecer completamente o passado de sofrimento dela. E mesmo que ela tente lembrar, ela não consegue mais. As pessoas que vão ao Monte Manaim perguntam: como pode um homem ter tanto poder assim? E as vezes que vimos ele tirar dores com a mão e ainda mostrar para as pessoas ao dizer: a dor dela está aqui na minha mão. E perguntar à pessoa: parou de doer? E a pessoa responder: sumiu a dor. Ele mostra na mão dele: a sua dor está aqui. Que mistério há nesse homem? Quem é ele para fazer isso? Por que ele é tão simples? A resposta é uma só. Estamos diante de um verdadeiro apóstolo de Cristo. O apóstolo Davi, missionário Adelino de Carvalho.
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1: Esta é a prece da meia-noite. Quando os dois ponteiros do relógio apontam para os céus, milhares e milhares de católicos, espíritas, protestantes e evangélicos formam comigo a grande força espiritual, a prece da meia-noite. Pelos que choram, pelos carentes de amor e de afeto, pelos injustiçados e encarcerados, e por todos aqueles que, irmanados numa grande força do pensamento positivo, fazem comigo a poderosa oração da proteção. Diante do altar, diante da Arca da Aliança, da estrela reveladora dos mistérios espirituais, do castiçal sagrado e da força espiritual da espada do Arcanjo Miguel, invoco o poder mais alto

Chagas abertas, Sagrado Coração, todo amor e bondade, o sangue de Nosso Senhor Jesus Cristo no meu corpo se derrame hoje e sempre. E eu andarei vestido e armado com as armas espirituais de Deus, para que meus inimigos, tendo pés, não me alcancem, tendo mãos, não me peguem, tendo olhos, não me enxerguem, e nem pensamentos eles possam ter para me fazer mal. Armas de fogo o meu corpo não alcançarão, facas e lanças se quebrem sem ao meu corpo chegar, cordas e correntes se arrebentem sem o meu corpo amarrar. O arcanjo Miguel derrube meus inimigos com o poder de sua espada de fogo. Jesus Cristo me proteja e me defenda com o poder de sua santa e divina graça. O Espírito Santo me cubra de luz e me guie na verdade. E Deus, com sua infinita misericórdia e grande poder, seja meu defensor contra as maldades e perseguições de meus inimigos. E eu, para sempre, saberei dizer graças a Deus.

0: de Deus, Isaías 53:1. Quem deu crédito à nossa pregação? E a quem foi revelado o braço do Senhor? As promessas de Deus não são para todos, mas somente para quem acredita nelas.
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4: Paz e luz para você. Que o nosso Deus te abençoe rica e abundantemente, em nome de Jesus. No versículo 5 do Salmo 23, que diz assim: "Preparas-me uma mesa perante os meus inimigos, unges a minha cabeça com óleo e o meu cálice transborda." Que é isso, meu Deus do céu? É muito forte. Quem prepara a mesa para você se assentar, para eu me assentar e Deus nos honrar, é o próprio Deus. Então, a gente vai vendo, né, como que as coisas de Deus vão fluindo de uma forma extraordinária quando nós estamos na linha da obediência. Não é maravilhoso? A gente sente o cuidado de Deus. A gente sente a provisão de Deus nos mínimos detalhes da nossa vida. Porque Deus se importa com tudo. Ninguém quer participar tanto da sua vida como Deus. Deus, ele quer saber de tudo, ele quer estar junto de você o tempo todo. Aí você fala para mim: "Mas apóstola, Deus é onisciente. Nada está oculto aos seus olhos. Ele sabe de tudo o tempo todo." É verdade. Mas ele quer relacionamento. Por mais que ele já saiba, ele quer te ouvir contar para ele. Ele quer que você tenha nele a pessoa mais importante da sua vida. E Deus responde fé. Muitas vezes a gente peca achando que Deus é um ser tão grandioso e que não está nem aí para a gente. É verdade que ele é o ser grandioso, imensurável é a sua grandeza. Não tem como medir. Mas a inteligência de Deus não se compara à nossa, né? Ele é Senhor do universo, mas ele se importa com cada um de nós. E ele quer participar dos detalhes da nossa vida. de tudo. Então, Deus se alegra quando você acorda de madrugada para conversar com Ele, porque a oração é você conversar com Deus. Oração é você entrar no céu. E reflexão é você entrar para dentro de si. É você conversar consigo mesmo. É você ver onde você tem errado e como você pode melhorar. É você ser grato pelo tanto que você já evoluiu, pelo tanto que você já melhorou. E você pedir ao Espírito Santo na sua reflexão que Ele te ajude a ser amanhã melhor do que hoje. E ser hoje melhor do que você foi ontem. Para você viver em crescimento, não é mesmo? Eu amo quando a gente para refletir intensamente o que significa cada ordem de Deus na rotina da nossa vida. É a palavra de Deus diz que nós temos que refletir, né? Meditar na palavra de Deus. E o que, que é meditar? Meditação é algo assim que tem que ser guiado na palavra de Deus, porque é uma abertura do campo espiritual da sua vida, né? Então, a meditação, medita na palavra de dia e de noite. Deus ordenou isso para Josué: seja forte e corajoso, medita na palavra de dia e de noite. O que, que é meditar na palavra de Deus? É você se preocupar em obedecer a palavra de Deus, em garantir a sua prontidão de obediência a Deus. Isso agrada muito a Deus, porque Deus quer ser adorado, mas Ele quer ser também a pessoa mais desejada por você, a pessoa mais íntima da sua vida. É maravilhoso? Ah, eu sinto Deus me carregando no colo quando eu vou tendo essas reflexões assim, porque é discipulado, é compartilhar as grandezas de Deus, é ser um instrumento de boas novas. Isso é maravilhoso. Que Deus abençoe muito o seu trabalho, seus estudos, tudo que você fizer hoje. Que você faça baseando-se no temor do Senhor. Porque o temor do Senhor é o princípio da sabedoria. Não há sabedoria fora de Deus. Ele é o Senhor de toda a sabedoria. E dele, por meio do Espírito dele, o Espírito Santo, e para a glória dele, El Shaddai, o Deus Todo-Poderoso, são todas as coisas.

Talvez você tenha passado a vida olhando para tantas mesas sem perceber os profundos ensinamentos espirituais que elas carregam. Há mesas que alimentam a vida e há mesas que destroem destinos. Na Bíblia, mesas representam encontros, alianças, decisões, confrontos, traições e restauração. Muitas pessoas que se assentam em mesas erradas saem delas carregando consequências que jamais imaginaram. Nem toda cadeira vazia é um lugar onde você deve se assentar. Nem todo convite merece um sim. Nem tudo que alimenta o corpo deve alimentar sua alma. E nem tudo aquilo que parece uma oportunidade combina com o destino que Deus preparou para você. Nem toda mesa traz vida. Algumas escondem, em conversas aparentemente inocentes, a mentira, a inveja e a manipulação. Por isso, não podeis ser participantes da mesa do Senhor.

0: e da mesa dos demônios. 1 Coríntios 10:21.
1: Há mesas que geram morte, há mesas que geram vingança, há mesas que geram tudo quanto é coisa ruim, traição, rancor, brigas, discórdia, afastamento. Há mesas de poder, de autoridades. E se aquela pessoa que tem autoridade usar a maldade, ela pode destruir pessoas, povos. Mas a mesa que Jesus se assenta, o extremo oposto disso, há misericórdia, há perdão, há poder, há restauração, a reintegração daquele perdido à mesa.
0: A verdadeira libertação acontece quando você decide alimentar sua vida somente naquilo em que a vontade de Deus prevalece. Mas por que Deus deu tanta importância à mesa? 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
2: A maior prova que uma pessoa tem Deus no coração é quando ela ama, não é verdade? O carinho dos nossos irmãos ao receber cada pessoa que vem ao santuário com tantas marcas de sofrimento, tristeza, sequelas, coração sangrando, marcado por ofensas de pessoas da própria família. As pessoas chegam no santuário machucadas, tristes, angustiadas. E elas alcançam de Deus a benevolência, a compaixão, e recebem dos nossos irmãos, que também um dia chegaram assim, como eu também cheguei assim no santuário, recebem amor e recebem um conhecimento espiritual. É maravilhoso. É maravilhoso. O conhecimento nos livra do sofrimento. Daí a razão pela qual nós temos a participação de muitos companheiros nossos. Cada quadro do nosso programa traz a luz do conhecimento da revelação de Deus. Vamos agora a mais um quadro do nosso programa. Obrigado pelo carinho da sua audiência.
0: Conta-se que certa vez moravam numa floresta uma coruja e uma águia. A águia constantemente alçava voo alto e desaparecia diante dos olhos da coruja. Quando a águia voltava, a coruja dava notícias de tudo o que havia acontecido na floresta, contando para a águia a vida dos pássaros ao redor dela. A coruja sabia de tudo o que acontecia na floresta. Dava notícia da vida de todos os pássaros. Também dava notícia das árvores frutíferas que floreavam e das árvores que morriam. Numa rodada de pescoço, ela girava a cabeça e via tudo ao seu redor. Já a águia não tinha muito o que falar, pois fazia parte do caráter da águia enxergar longe e voar sozinha. Um dia colocaram fogo na floresta e a coruja não tinha para onde voar. Ela só enxergava o que estava perto e tudo perto dela se queimou naquele incêndio criminoso. A coruja se perdeu na vida e ninguém nunca mais a viu. Ela não tinha foco. Já a águia, quando viu a floresta incendiando, ela alçou o voo para o penhasco, onde já havia construído seu ninho. Lá em cima, ela teve seus filhotes e seguiu o curso natural da vida. A coruja representa a sabedoria humana e o conhecimento de tudo que está ao seu alcance. Já a águia representa a revelação do reino e a posse de tudo que está acima, fora do alcance dos outros. A Bíblia diz: os que confiam no Senhor voarão com asas como águia. Bárbara Barcelos agora traz para você o quadro Águia ou Coruja?
3: A história do barco e do farol. Certa noite, um pequeno barco navegava pelo mar. O céu estava escuro, o vento soprava forte e as ondas balançavam o barco de um lado para o outro. O homem que estava no comando olhou para todos os lados e disse: "Eu não consigo enxergar o caminho." Um dos passageiros, assustado, perguntou: "Então, como vamos chegar ao destino?" O homem apontou para o horizonte e respondeu: "Você está vendo aquela luz?" Era o farol. E a cada onda a luz desaparecia por alguns segundos. O barco descia, a luz desaparecia. Um dos passageiros, desesperado, disse: "Essa luz está falhando." O homem, na sua paz, sorriu e respondeu: "Não, nós é que estamos passando por altos e baixos. O farol continua lá, no mesmo lugar." E então continuaram navegando. A tempestade não parou imediatamente. As ondas continuaram fortes, mas o barco continuou também avançando, porque havia uma luz indicando a direção. E talvez essa seja a palavra que alguém precisava ouvir hoje. Não tome decisões definitivas por causa de uma fase difícil. Talvez hoje você esteja no vale e não consiga enxergar aquilo que Deus prometeu. Mas só porque a onda subiu e a luz desapareceu por alguns segundos, não significa que Deus deixou de estar ali. Perseverança é continuar navegando até a luz aparecer novamente. Você pode até diminuir a velocidade, pode chorar, pode admitir que está cansado, mas não pare de caminhar. Continue seguindo em frente, porque a tempestade pode mudar o seu caminho, pode balançar o seu barco, pode assustar você, mas ela não precisa definir o seu destino. Continue seguindo em frente. A luz ainda está lá. Que Deus abençoe você e que o Espírito de Deus complete esta palavra no seu coração.

marque bem esta data, dia 2 de novembro. Dia 2 de novembro é dia de finados. Mas nós, cristãos, pessoas de fé, cheias de esperança e perseverança, vamos celebrar a vida, porque acreditamos na vida e no poder de Deus para fazer por você o melhor. A proteção do Arcanjo Miguel, que guardará a sua vida, que guarda a minha vida. Dia 2 de novembro nós vamos celebrar e fechar um pacto forte com o Arcanjo Miguel, o anjo comandante do exército de Deus. E eu conto histórias da Bíblia de muitas mulheres que enfrentaram situações que precisaram mostrar a sua fé inquestionável, a sua fé inabalável, e muitas vezes essas mulheres foram mais fortes do que muitos homens. Mas tem uma dessas mulheres da Bíblia a quem eu admiro muito, Ana. Ana era estéril e essa história fascina o meu coração. Ela não podia ter filhos, não por uma limitação física, mas porque Deus havia decidido assim. Está lá em 1 Samuel 1:5. Havia um motivo espiritual para Ana não ser mãe, e a mão de Deus estava por trás da realidade física dela. Diante de uma situação que não poderia se solucionar, Ana então pediu a Deus que revertesse aquela condição em que ela vivia. Ela depositou em Deus toda a sua fé e, na verdade, ela deu um passo muito maior. Disse para Deus que se ele lhe desse um filho, ela daria aquele mesmo filho de volta para ele, para servi-lo durante o tempo em que vivesse no altar. Ana ofereceu a Deus um sacrifício dobrado e Ana prometeu: meu filho será educado no reino dos céus, meu filho te servirá no altar. E assim o Senhor Deus deu a Ana um filho que também cumpriu a sua palavra. Ela entregou Samuel para que servisse a Deus no templo. Um princípio muito importante de viver pela fé é saber que Deus pode reverter até mesmo a sua própria palavra quando você toca o coração de Deus. Ana tornou-se fértil porque Deus se lembrou dela. Ainda que a sua fé, meu irmão, minha irmã, pareça pequena, permita que suas ações sejam grandes como as ações de Ana. Dê um passo adiante e demonstre a sua fé a Deus, apesar do sofrimento que você está enfrentando. Dia 2 de novembro, eu vou estar no Monte Manaim, na fonte de Ana, aonde eu também recebi um milagre. Porque eu ouvi do médico que eu não poderia ser mãe. Eu tive uma tentativa de engravidar e um resultado negativo. E depois que eu passei pela fonte de Ana e ali dobrei os meus joelhos junto com o meu marido e pedi a Deus que eu pudesse gerar filhos, ele me concedeu esta graça. E nasceu Samuel, que faz toda a alegria da nossa casa. Trouxe alegria para a minha vida, a vida do meu marido, para a vida do meu filho Lucas. Transformou a nossa família e demonstrou mais uma vez a glória de Deus na vida daquele que crê, daquele que acredita e coloca o sacrifício no altar. Dia 2 de novembro eu vou estar na fonte de Ana e não vou estar sozinho. Vou estar com muitas mulheres que têm este mesmo sonho, que acreditam que Deus pode transformar o sonho em realidade. E nós vamos fazer a oração de Ana. E o Deus de Israel concederá a graça destas mulheres de oração, de fé, que estarão comigo na fonte de Ana. E eu quero estar junto com você também, em oração, recebendo esta graça, este milagre de Deus.

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1: Hoje eu quero falar àquela pessoa que está desanimada. Cada dia que passa, você se encontra sem forças para continuar sua vida, desanimado diante dos seus problemas, desiludido com tanta coisa que você já viveu e decepcionado com os homens, decepcionado com as pessoas. Dentre milhares de pessoas em todo o Brasil que olha para dentro de casa, e você olha para dentro da sua casa e diz para você mesmo: isso não é nada daquilo que eu esperava para a minha vida. O que acontece na minha casa não é nada daquilo que eu queria que acontecesse. Minha vida parece que deu errado. As coisas na minha vida não acontecem como eu queria que acontecesse, como um dia eu sonhei que acontecesse. Todos nós na vida passamos por momentos de aflições. Não há um ser humano que nunca tenha passado por momentos difíceis, de desespero, de angústia, de tristeza. Algumas pessoas sentem vontade de morrer, pedem a Deus para levar. Deus me tira, eu não aguento mais. E isso que está acontecendo com você vai passar. Você vai vencer. A vida da gente, ela tem uma trajetória, ela tem um caminho. E muitas vezes o sofrimento vem despertar em nós para uma vida de fé violenta, uma vida de joelhos, uma vida de clamor, uma vida de mais confiança em Deus e mais busca a Deus. E eu sei que eu estou aqui, eu sei que eu estou aqui em resposta à sua oração. A história da sua vida não vai terminar assim. A história da sua vida não vai terminar assim. Deus vai escrever uma nova história na sua vida. E eu creio que o impossível vai acontecer. O impossível está para acontecer. Porque o teu Pai, o teu Deus, é poderoso e te ama. Quando eu tive um encontro com Deus, eu estava no fundo do poço. E é no fundo do poço que nós encontramos o braço forte de Deus para nos acolher, o acolhimento de Deus. Não chores mais. Não se entregue no meio da batalha. Deus hoje está acolhendo você.

dia 2 de novembro. Finados, dia dos mortos. Haverá uma grande batalha espiritual e o arcanjo Miguel vai tomar as suas dores e vai defender você no pacto de vida com o comandante dos exércitos dos céus no quartel-general do Monte Manaim. O pacto é um ato profético de vida segura nas mãos de Deus. Sem o pacto, você está sujeito ao perigo que não sabe de onde virá, mas sabe que virá. O mundo é perverso e a maldade não tem limite. O arcanjo Miguel é defensor do povo de Deus e está na terra. Só Jesus salva, mas quem te protege é o arcanjo Miguel. Diz a palavra de Deus em Êxodo 23, 20. Eu enviarei um anjo adiante de vocês para protegê-los no caminho e para levá-los ao lugar que lhes preparei. 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

Amigos da Rede do Coração, aqui Adelino de Carvalho. 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
1: Carregamos no peito um coração cheio de fé. Na nossa alma, a marca da confiança no nosso Pai que não falha. Na oração de Jesus, ele diz: Pai nosso que estás nos céus, venha a nós o vosso reino. E esse reino é o reino da paz, é o reino do amor, é o reino da alegria, é o reino de luz, é o reino dos céus, é o reino da fé. A fé nos conduz ao triunfo, à vitória. A fé nos conduz à cura, ao milagre, à libertação, a conquistar de Deus o impossível. A força da fé é violenta. E sem fé é impossível agradar a Deus.

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0: 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A dinâmica do nosso programa em trazer quadros e participações importantes de pessoas que somam muito com esta obra que é apaixonante. O reino dos céus na terra é apaixonante, o santuário é apaixonante, o poder da fé é apaixonante e nos joga para frente, para cima, para acreditar, para sonhar, para esperar de Deus aquilo que só Deus é capaz de nos dar. É maravilhoso, é maravilhoso, é um sonho. Esta obra é um sonho de Deus, um sonho na minha vida, um sonho na sua vida. Vamos agora a mais um quadro do nosso programa.
1: Jeová de Sebaô, que dá ordem ao comandante do céu na terra, que é o arcanjo Miguel, para guerrear, para batalhar em nosso favor. Afinal, o mundo que nós vivemos é um mundo mau. Eu estava ouvindo uma pessoa contar que uma pessoa de dentro da própria casa, da parentela, essa pessoa, ela encomendou, ela foi numa casa de espíritos, encomendou rituais para poder causar a morte da pessoa da sua família. E aí aconteceu que a pessoa que foi a vítima caiu doente, ao ponto dos médicos não descobrirem o que ela tinha, e a coisa só foi apertando, piorando, até que chegou um ponto que os médicos disseram que não tinha mais o que fazer. E aí essa mulher desesperada, sem mais o que fazer, já tinha ido em várias igrejas, vários lugares, aí chegava em uma igreja, essas igrejas que não tem força espiritual, e não tem revelação, não tem poder espiritual. E aí o pastor ou a pessoa que ministra ora e fala para a pessoa: não, é assim mesmo, o que você está passando é uma cobrança de Deus por causa dos seus pecados. Aí vai em outra igreja, aonde o pastor começa a acusar a pessoa, vai em outra, se depara com gente fraca espiritualmente, começa a chorar. Então, essa mulher estava assim, sem saber o que fazer, aonde ir. Até que ela foi evangelizada na rua, um jornalzinho do Reino dos Céus, que traz as boas novas da esperança do Reino dos Céus que está na terra. E ela, lendo o jornal, vendo os testemunhos, ela falou: eu preciso de um lugar assim, eu preciso de uma igreja forte, eu preciso de uma igreja forte, porque eu estou doente, os médicos não podem fazer nada por mim mais, não encontram o que eu tenho. E essa mulher já assim, pele e osso, o cabelo já tinha caído da cabeça, ela usava uma faixa na cabeça, e desesperada. Quando ela chegou no santuário, que a profetisa bateu o olho o Espírito revelador de mistérios revelou à profetisa que era alguém de dentro da própria casa dela que tinha encomendado um trabalho na esquerda, pagou e continuava demandando para vê-la morta até o dia 2 de novembro. Isso do ano passado. Era o dia que ela seria executada espiritualmente antes da hora. Olha como que o mundo espiritual não é brincadeira, hein? E como que tem gente dominada pelo mal, pelas trevas, que é capaz de fazer de tudo para ver a destruição, para ver a morte da outra pessoa, até mesmo dentro da própria casa. A profetisa revelou pelo Espírito de Deus e falou com ela, a sua saída é ir para o Monte Maraim, fazer um sacrifício, porque mais uma oração não vai resolver, a prova é que não resolveu. Resolveu. Que não é para oração. Tem que fazer a quebra dessa demanda e você precisa do arcanjo Miguel com você, porque ele não vai na sua luta se você não permitir que ele entre. Por isso que nós fazemos o pacto de proteção com o arcanjo Miguel, porque é ele que guerreia por nós na terra. O arcanjo Miguel está na terra. Porque os demônios também estão na terra. E essa mulher obedeceu. Foi muita luta, com muita dificuldade, passando muito mal, mas ela foi para o Monte Manaim. E quando ela voltou de Manaim, ela voltou outra. Outra mulher totalmente diferente. E ela chegou na casa dela. Isso já à noite, para a madrugada, né, do dia seguinte, ela teve a notícia que a pessoa da casa dela estava no hospital entre a vida e a morte. Surgiu um tumor na cabeça dessa pessoa e foi correndo para o hospital. Ela começou a sentir um peso, uma dor de não aguentar e teve que correr aí descobrir o tumor. Olha como que o mundo espiritual é, não é brincadeira. E na vida a gente planta o que a gente colhe, o que a gente planta. Por isso que eu falo sempre para os pastores, eu não quero estar na pele daquele que está plantando na carne, porque aquele que planta na carne ele vai colher destruição. A vida espiritual é séria, lidar com as almas não é brincadeira. Então, a vida espiritual é séria, lidar com as almas

Bolsonaro para 2 de novembro estar no Monte Manaim, renovar o pacto de proteção com o Arcanjo Miguel. Ela está curada, liberta, ajudou essa outra pessoa da sua família a chegar no santuário, pois ela também, e vai pela primeira vez para o monte. Porque a garantia de que o Arcanjo Miguel vai estar com você na sua batalha é o seu nome no livro, como está em Daniel 12:1. Neste tempo se levanta Miguel, e ele se levanta em favor dos filhos do teu povo, todos aqueles que estão escritos no livro. Esse é o livro do pacto, é o livro da proteção. Dia 2 de novembro é um divisor de águas, é onde você define ali o que vai ser da sua vida para frente, com a ação do Arcanjo Miguel guerreando, batalhando em seu favor. Eu vou continuar falando mais sobre este assunto, porque todas as pessoas precisam fazer esse pacto de proteção com o Arcanjo Miguel, dia 2 de novembro, no Monte Manaim.

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1: Em todos os santuários, a fé do povo lá em cima, porque não se fala outra coisa a não ser no pacto forte com o arcanjo Miguel. Você não pode abrir mão da proteção do arcanjo Miguel. Preciso dele para me defender. Preciso dele para me defender dos ataques espirituais, do império das trevas, de toda a maldade, de tudo que não presta, que não provém de Deus. Nós tivemos uma palavra muito ungida do apóstolo Adelino de Carvalho, que dia 12 de outubro, ele vai estar na Segunda Apostólica em Belo Horizonte. Ele foi muito usado por Deus, trazendo uma palavra, uma mensagem, mostrando para a igreja o quanto que nós necessitamos da presença forte do arcanjo Miguel. Jesus é o comandante, ele comanda, ele dá ordem, porque tem pessoas que confundem muito isto. Jesus com o arcanjo Miguel. Jesus está sentado no trono e ele dá ordem para os seus anjos. Nós não precisamos do arcanjo Miguel lá no céu, não. Nós precisamos dele aqui na terra para nos defender das lutas espirituais, dos ataques espirituais que você sofre todos os dias, nas madrugadas, livrar você de espíritos, de enfermidade, de amarração, de falência, de suicídio, de vício, de amarração, de destruição. Nós temos um testemunho maravilhoso de um irmão do santuário, que Deus deu um livramento para ele de um acidente que ele teve. O cantor Eduardo Guimarães. Ele e a família dele faziam uma viagem de Belo Horizonte para o estado de Goiás. E quando ele sofreu um acidente, bateu numa carreta. E o carro dele capotou 3 vezes. Não aconteceu nada com ele, nem com a esposa e nem com a filha. Só deu um arranhão na perna, né? Que ele cuidou, já está bem, está feliz, já está preparando para poder estar no Monte Manaim no dia 2. Porque ele viu a importância naquele momento do acidente, ele lembrou do pacto com o Arcanjo Miguel. E ele viu a força, o poder espiritual de quando a pessoa ela faz um sacrifício e fala, é nesta hora que a gente vê. Que tem momentos na vida da gente que a gente não imagina o que pode acontecer quando você sai da sua casa para fazer uma viagem de carro, de ônibus, ou de avião, ou está trabalhando, ou está dormindo, está às vezes fazendo uma caminhada e ninguém imagina o que pode acontecer. Mas o Arcanjo Miguel é o anjo que Deus enviou para nos defender. Estamos em oração. Estamos em jejum, 40 dias e 40 noites. Esse movimento de fé em todo o Brasil, essa expectativa, essa força espiritual, porque dia 2 de novembro, enquanto muitos vão para o cemitério, é finados, dia dos mortos. Eu respeito, porque tem pessoas que vão ao cemitério para relembrar um ente querido, uma pessoa que um dia ela perdeu, mas ali não tem mais nada mais. A pessoa leva flores para quem já morreu. Mas tem pessoas que vão ao cemitério nesse dia 2 para fazer coisas ruins, para pegar terra de cemitério, para fazer trabalhos espirituais, para destruição. Muito sério isso. Dia 2 de novembro, celebre a vida. Celebre a vida e resgate aqueles que estão vivos, para que eles possam receber a salvação. Né? A pessoa que já partiu, você não pode fazer mais nada por ela mais. Partiu. Mas aquelas pessoas que ainda estão dentro da sua casa, seu filho, sua filha, seu esposo, a sua esposa, seus netos, você ainda pode fazer alguma coisa por eles, para não deixá-los caírem em tentação. Então, dia 2 de novembro, entre na caravana da fé. Vai acontecer o 7 mergulho, fechamento dos 7 mergulhos, quebra de maldição, quebra de demanda, com a bispa Berenice Costa, a bispa Débora Rocha, troca de raízes com a apóstola Sol, atos proféticos que vai acontecer no Monte Manaim, também na Fonte de Ana, com a bispa Bárbara Barcelos, que vai estar ali atendendo especialmente aquelas pessoas que precisam do ato profético da Fonte de Ana.

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1: Assim diz a palavra de Deus, no livro de Gênesis, capítulo 22, versículos de 3 a 13.
0: Então se levantou Abraão pela manhã de madrugada, e albardou o seu jumento, e tomou consigo dois de seus moços, e Isaque seu filho, e cortou lenha para o holocausto, e levantou-se, e foi ao lugar que Deus lhe dissera. Ao terceiro dia levantou Abraão os seus olhos, e viu o lugar de longe, e disse Abraão a seus moços: Ficai-vos aqui com o jumento, e eu e o moço iremos até ali. E havendo adorado, tornaremos a vós. E tomou Abraão a lenha do holocausto, e pôs-la sobre Isaque seu filho. E ele tomou o fogo e o cutelo na sua mão, e foram ambos juntos. Então falou Isaque a Abraão seu pai, e disse: Meu pai. E ele disse: Eis-me aqui, meu filho. E ele disse: Eis aqui o fogo e a lenha, mas onde está o cordeiro para o holocausto? E disse Abraão: Deus proverá para si o cordeiro para o holocausto, meu filho. Assim caminharam ambos juntos. E chegaram ao lugar que Deus lhe dissera. E edificou Abraão ali um altar, e pôs em ordem a lenha. E amarrou a Isaque seu filho, e deitou-o sobre o altar, em cima da lenha. E estendeu Abraão a sua mão, e tomou o cutelo para imolar o seu filho. Mas o anjo do Senhor lhe bradou desde os céus e disse: Abraão, Abraão. E ele disse: Eis-me aqui. Então disse: Não estendas a tua mão sobre o moço, e não lhe faças nada, porquanto agora sei que temes a Deus, e não me negaste o teu filho, o teu único filho. Então levantou Abraão os seus olhos e olhou, e eis um carneiro detrás dele, travado pelos seus chifres num mato. 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

0: Talvez você tenha passado a vida olhando para tantas mesas sem perceber os profundos ensinamentos espirituais que elas carregam. Há mesas que alimentam a vida e há mesas que destroem destinos. Na Bíblia, mesas representam encontros, alianças, decisões, confrontos, traições e restauração. Muitas pessoas que se assentam em mesas erradas saem delas carregando consequências que jamais imaginaram. Nem toda cadeira vazia é um lugar onde você deve se assentar. Nem todo convite merece um sim. Nem tudo que alimenta o corpo deve alimentar sua alma. E nem tudo aquilo que parece uma oportunidade combina com o destino que Deus preparou para você. Nem toda mesa traz vida. Algumas escondem, em conversas aparentemente inocentes, a mentira, a inveja e a manipulação. Por isso, não podeis ser participantes da mesa do Senhor e da mesa dos demônios. 1 Coríntios 10:21.
1: Há mesas que geram morte, há mesas que geram vingança, há mesas que geram tudo quanto é coisa ruim, traição, rancor, brigas, discórdia, afastamento. Há mesas de poder, de autoridades. E se aquela pessoa que tem autoridade usar a maldade, ela pode destruir pessoas, povos. Mas a mesa que Jesus se assenta, o extremo oposto disso, há misericórdia, há perdão, há poder, há restauração. A reintegração daquele perdido à mesa.
0: A verdadeira libertação acontece quando você decide alimentar sua vida somente naquilo em que a vontade de Deus prevalece. Mas por que Deus deu tanta importância à mesa? O que acontece espiritualmente quando nos assentamos com alguém? Existem mesas das quais você precisa se levantar? E existe uma mesa preparada por Deus esperando por você? Em qual mesa você está assentado? Poder da Mesa é o novo livro da Apóstola Sol, Daniela Carvalho. Em breve, disponível em todos os santuários, Reino dos Céus. Discernir onde se assenta pode mudar o rumo da sua história. Há um lugar à mesa. Há um convite diante de você.

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0: 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Ao terceiro dia levantou Abraão os seus olhos, e viu o lugar de longe, e disse Abraão a seus moços: Ficai-vos aqui com o jumento, e eu e o moço iremos até ali, e havendo adorado, tornaremos a vós. E tomou Abraão a lenha do holocausto, e pôs-la sobre Isaque seu filho, e ele tomou o fogo e o cutelo na sua mão, e foram ambos juntos. Então falou Isaque a Abraão seu pai, e disse: Meu pai. E ele disse: Eis-me aqui. Então falou Isaque a Abraão seu pai, e disse: Meu pai.

0: filho e deitou-o sobre o altar em cima da lenha. 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Mas o anjo do Senhor lhe bradou desde os céus e disse: Abraão, Abraão. 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Então disse: Não estendas a tua mão sobre o moço e não lhe faças nada, porquanto agora sei que temes a Deus. E não me negaste o teu filho, o teu único filho. 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
1: Conta-se que certa vez moravam numa floresta uma coruja e uma águia. A águia constantemente alçava voo alto e desaparecia diante dos olhos da coruja. Quando a águia voltava, a coruja dava notícias de tudo o que havia acontecido na floresta, contando para a águia a vida dos pássaros ao redor dela. A coruja sabia de tudo o que acontecia na floresta. Dava notícia da vida de todos os pássaros. Também dava notícia das árvores frutíferas que floreavam e das árvores que morriam. Numa rodada de pescoço, ela girava a cabeça e via tudo ao seu redor. Já a águia não tinha muito o que falar, pois fazia parte do caráter da águia enxergar longe e voar sozinha. Um dia colocaram fogo na floresta e a coruja não tinha para onde voar. Ela só enxergava o que estava perto e tudo perto dela se queimou naquele incêndio criminoso. A coruja se perdeu na vida e ninguém nunca mais a viu. Ela não tinha foco. Já a águia, quando viu a floresta incendiando, ela alçou o voo para o penhasco, onde já havia construído o seu ninho. Lá em cima, ela teve seus filhotes e seguiu o curso natural da vida.

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2: 2h58.

palavra de Deus para você hoje. Paz e luz para você, que o nosso Deus te abençoe rica e abundantemente, em nome de Jesus. A palavra de Deus começa em Gênesis 1, a partir do versículo 1, dizendo assim: no princípio, Deus criou céu e terra. E a terra era sem forma e vazia, e havia trevas sobre a face do abismo. E o Espírito de Deus se movia sobre a face das águas. Então, o universo era assim. Aí começou a mudar, a partir do versículo 3, e pela palavra de Deus. E disse Deus: haja luz, e houve luz. Deus criou todas as coisas pela sua palavra. Em João 1, versículo 1, fala sobre quem era Jesus antes dele vir ao mundo. Diz assim: no princípio era o Verbo, e o Verbo estava com Deus, e o Verbo era Deus. Jesus era a palavra. O arcanjo Miguel, ele é uma ordem de Deus em execução. O arcanjo Miguel, ele executa a ordem de Deus, a palavra justiceira de Deus. Ele executa a proteção prometida por Deus. Ele executa a guerra na batalha espiritual, defendendo aqueles que fazem questão da defesa de Deus. Deus não vai descer do seu trono majestoso, sublime, trono este ao qual nós nos curvamos para orar. Nós nos prostramos perante a face do glorioso e majestoso Deus, Pai Todo-Poderoso. Deus não vai lidar cara a cara com os inimigos nossos, com o diabo, nosso adversário. O arcanjo Miguel é quem faz isso por aqueles que têm o nome no livro da vida da terra. Porque também, quando nós partirmos dessa terra e já estivermos na glória com Deus, o inimigo não vai nos atacar. Porque ali a derrota dele já está eternamente estabelecida. Porque nós já passamos dessa fase. Estando na glória, não mais habitando na terra, aonde acontece essa guerra espiritual, os nossos inimigos não têm mais poder algum de nos perseguir, de nos atacar, de armar ciladas contra nós, de tentarem nos destruir. No livro de Daniel, capítulo 12, a partir do versículo 1, você vê ali a necessidade do pacto de proteção e vida com o arcanjo Miguel, quando claramente nos é mostrado que naquele tempo se levantará Miguel, o grande príncipe que se levanta a favor dos filhos do teu povo. E haverá um tempo de angústia, qual nunca houve antes, desde que houve nação até aquele tempo. Mas naquele tempo, esse tempo, o tempo do fim, o tempo que nós estamos vivendo, um tempo de terrível angústia, um tempo de ataques por todos os lados, um tempo na terra. Naquele tempo, livrar-se-á o teu povo, todo aquele que for achado escrito no livro. Esse livro não é o livro da vida, da eternidade, porque na eternidade não precisa de livramento. Na eternidade não precisa que o arcanjo Miguel te defenda dos seus inimigos,
Porque na eternidade, os seus inimigos não têm acesso à sua vida. Você se torna intangível a qualquer ataque do inimigo. Mas na terra, o inimigo te sonda. Fica te rondando, bramando como um leão, buscando uma forma de te tragar. É na terra que eu e você precisamos da proteção de Deus, que é executada pelo arcanjo Miguel. Pense nisso e faça questão desta força na sua vida também. É madrugada, estamos em jejum e nós vamos à oração dessa madrugada. Feche os seus olhos. Vamos falar com Deus.

Senhor, meu Deus e meu Pai Todo-Poderoso, é madrugada e nós estamos aqui, Senhor, mais uma vez para te agradecer por esse dia, te agradecer pela saúde que o Senhor nos dá, te agradecer, Senhor, até mesmo pelas lutas, porque nas lutas podemos nos apegar à nossa fé com mais força e lutarmos com certeza da vitória, porque se lutamos pela fé, vencemos pela fé. E essa é a vitória que vence o mundo, a nossa fé. Podemos vencer tudo pela fé. Eu te agradeço, Senhor, por tudo. Por mais um dia, por mais essa oportunidade de viver pela fé que o Senhor nos dá. E apresento ao Senhor mais um dia do nosso propósito, do nosso jejum, da nossa consagração. Mais um dia do nosso foco espiritual, rumo a dia 2 de novembro no Monte Manaim, onde estaremos selando o nosso pacto de proteção e vida com o Arcanjo Miguel. Obrigada, Senhor, pelo Reino dos Céus, pelas revelações poderosas e profundas do Reino dos Céus nesta terra. Muito obrigada, Senhor, pela Tua Palavra, pelo Espírito Santo que nos revela a Tua Palavra. Muito obrigada pelo Arcanjo Miguel e por tanto bem que o Senhor nos faz. Te agradeço, Senhor, e tomo posse de um dia vitorioso sobre as nossas vidas. E abençoo todos os nossos companheiros apostólicos que oram comigo agora, onde quer que estejam. Em nome de Jesus. Amém. E graças a Deus. Muito bom dia para você e toda a sua família. E Deus te abençoe rica e abundantemente. Vamos cantar e ter um dia vitorioso, regado das bênçãos do nosso Deus sobre nós. Um forte abraço, paz e luz a você.

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2: 3 e 12.
3: Diz a Bíblia revelada que o inimigo vem contra você por um caminho e foge de você por 7 caminhos. Desesperado, ele foge porque não esperava encontrar à sua frente o Arcanjo Miguel. Preste atenção.

Arcanjo Miguel, a força do ministério profético, que faz das profetisas e profetas de Deus guerreiros vencedores, derrubadores de qualquer inimigo, porque eles têm o arcanjo mais poderoso da terra, o Arcanjo Miguel, que vai à sua frente, que toma suas dores, que abre os seus caminhos,

0: de fogo não tem pra ninguém.
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1: Hoje eu quero falar sobre respeito. Eu creio que o respeito é o principal ingrediente do amor. Eu creio que o respeito é o principal ingrediente do amor.

uma tragédia. Ou o filho está nas drogas, ou o casamento é de aparência, ou tem uma pessoa com a vida arruinada financeiramente, ou tem uma pessoa doente com uma doença mandada por trabalhos de esquerda, feitiço. Ou tem uma pessoa com problemas espirituais, desejo de suicídio. Depressão, angústia, tristeza e vazio na alma. É tão impressionante isso que eu estou falando com você, que quando a gente anda por São Paulo, Belo Horizonte, Salvador, Brasília, Rio de Janeiro, uma cidade grande, e mesmo cidades pequenas, e a gente olha no decorrer da madrugada para os prédios, a gente olha para os prédios residenciais, nós nos deparamos com muitos apartamentos acesos, porque tem muita gente que não dorme à noite. Outras não têm paz para dormir. Outras pessoas, por causa da depressão, insônia. É impressionante quando nós começamos a fazer a oração da madrugada, 3 horas da manhã, tínhamos poucas pessoas. Hoje nós temos mais de 1 milhão de pessoas que oram conosco 3 horas da manhã. Pela internet, pelo site, pelo Facebook, Missionária Adelino de Carvalho, pela TV Reino, na web. A grande verdade é que as pessoas precisam entender que, diante de um mundo tenebroso, de tanta maldade, de tanta crueldade, inveja e tanta coisa ruim, droga, espíritos trevosos, não há outra saída. Não há. Não há outra saída a não ser se agarrar em Deus.

0: Talvez você tenha passado a vida olhando para tantas mesas sem perceber os profundos ensinamentos espirituais que elas carregam. Há mesas que alimentam a vida e há mesas que destroem destinos. Na Bíblia, mesas representam encontros, alianças, decisões, confrontos, traições e restauração. Muitas pessoas que se assentam em mesas erradas saem delas carregando consequências que jamais imaginaram. Nem toda cadeira vazia é um lugar onde você deve se assentar. Nem todo convite merece um sim. Nem tudo que alimenta o corpo deve alimentar sua alma. E nem tudo aquilo que parece uma oportunidade combina com o destino que Deus preparou para você. Nem toda mesa traz vida. Algumas escondem, em conversas aparentemente inocentes, a mentira, a inveja e a manipulação. Por isso, não podeis ser participantes da mesa do Senhor e da mesa dos demônios. 1 Coríntios 10:21.
1: Há mesas que geram morte, há mesas que geram vingança, há mesas que geram tudo quanto é coisa ruim, traição, rancor, brigas, discórdia, afastamento. Há mesas de poder, de autoridades. E se aquela pessoa que tem autoridade usar a maldade, ela pode destruir pessoas, povos. Mas a mesa que Jesus se assenta, o extremo oposto disso, há misericórdia, há perdão, há poder, há restauração, a reintegração daquele perdido à mesa.
0: 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Há um lugar à mesa. Há um convite diante de você.
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3: Carregamos no peito um coração cheio de fé. Na nossa alma, a marca da confiança no nosso Pai que não falha. Na oração de Jesus, ele diz: Pai nosso que estás nos céus, venha a nós o vosso reino. E esse reino é o reino da paz, é o reino do amor, é o reino da alegria, é o reino de luz, é o reino dos céus, é o reino da fé. A fé nos conduz ao triunfo, à vitória. A fé nos conduz à cura, ao milagre, à libertação, a conquistar de Deus o impossível. A força da fé é violenta. E sem fé é impossível agradar a Deus.

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0: Então se levantou Abraão pela manhã de madrugada, e albardou o seu jumento, e tomou consigo dois de seus moços, e Isaque seu filho, e cortou lenha para o holocausto, e levantou-se, e foi ao lugar que Deus lhe dissera. Ao terceiro dia levantou Abraão os seus olhos, e viu o lugar de longe, e disse Abraão a seus moços: Ficai-vos aqui com o jumento, e eu e o moço iremos até ali. E havendo adorado, tornaremos a vós. E tomou Abraão a lenha do holocausto, e pôs-la sobre Isaque seu filho. E ele tomou o fogo e o cutelo na sua mão, e foram ambos juntos. Então falou Isaque a Abraão seu pai, e disse: Meu pai. E ele disse: Eis-me aqui, meu filho. E ele disse: Eis aqui o fogo e a lenha, mas onde está o cordeiro para o holocausto? E disse Abraão: Deus proverá para si o cordeiro para o holocausto, meu filho. Assim caminharam ambos juntos. E chegaram ao lugar que Deus lhe dissera. E edificou Abraão ali um altar, e pôs em ordem a lenha. E amarrou a Isaque seu filho, e deitou-o sobre o altar, em cima da lenha. E estendeu Abraão a sua mão, e tomou o cutelo para imolar o seu filho. Mas o anjo do Senhor lhe bradou desde os céus e disse: Abraão, Abraão. E ele disse: Eis-me aqui. Então disse: Não estendas a tua mão sobre o moço, e não lhe faças nada, porquanto agora sei que temes a Deus. E não me negaste o teu filho, o teu único filho. Então levantou Abraão os seus olhos e olhou, e eis um carneiro detrás dele, travado pelos seus chifres num mato. E foi Abraão, e tomou o carneiro, e ofereceu-o em holocausto, em lugar de seu filho. 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
2: É muito bom estar aqui com você. E eu estou aqui, ó, do seu lado, passando força, passando fé para você. Eu vou falar uma coisa do fundo da minha alma. Eu vou falar para você uma coisa do fundo do meu coração. Nós vivemos num mundo. É difícil hoje você encontrar uma pessoa que não teve na vida uma decepção, uma desilusão, principalmente porque deu amor. Olha só, deu amor, e colheu desprezo. Isso dói, gente. Isso dói. Deu amor. Você deu amor a uma pessoa. Eu não estou falando só do amor homem e mulher, mas eu estou falando a todo tipo de amor. Amor de pai, amor de mãe, que deu amor ao filho e ganhou desprezo, em troca do amor recebeu desprezo. Isso corta a alma. Corta a alma. Eu estou falando do irmão carnal, que cresceu junto com você, você deu amor e depois aquela pessoa te desprezou. Há casos até do irmão ou da irmã, depois que se casa ou vai para uma vida de sucesso, esquecer do irmão. Há casos também da decepção amorosa. Você deu amor a uma mulher e ela te deu desprezo. Você deu amor ao seu marido, à pessoa que você ama, ao seu namorado, foi sincera com ele, e ele te abandonou. Isso dói. Isso dói. O desprezo dói. O desprezo sangra, sangra o coração, machuca a alma, vai lá no fundo, faz a pessoa chorar sem querer, chorar sem querer. Todos nós já passamos por isso. Mas Deus sempre nos surpreende de alguma forma. E eu tenho certeza que você jamais esperava que Deus me colocasse no seu caminho. Eu sei que existem pessoas que me ouvem há muito tempo, outras estão começando a me ouvir hoje. E eu sou apenas e tão somente um ser humano que quer acertar, que luta para acertar, fazer o bem, estender a mão, fortalecer as pessoas com o dom que Deus me deu de passar força para você, fé para você e fazer você novamente acreditar na vida, porque a vida é linda. As pessoas vão para o santuário e cada uma delas tem uma história de tristeza e sofrimento. E de repente encontram no santuário uma família de fé, uma família linda, através do vínculo do Espírito Santo. Isso é maravilhoso. Isso é maravilhoso. As decepções do passado não podem apagar da sua vida a esperança do dia de amanhã. O melhor de Deus está por vir. E a história de sua vida não vai terminar, não vai, como começou. Deus me colocou aqui, ó. Aqui eu, ó. Não sou muita coisa, não. Sou apenas um companheiro. Um companheiro para lutar do seu lado. Deus é que é tudo na nossa vida. Deus abençoe você. Receba meu abraço. Receba meu abraço. Receba meu abraço abençoador.

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1: Alô, amigos da Rede do Coração, aqui Adelino de Carvalho. 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
1: 4 e 8.

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0: 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Foi no monte que Abraão ofereceu seu filho Isaque como sacrifício, conforme Deus ordenara.
1: Assim diz a palavra de Deus, no livro de Gênesis, capítulo 22, versículos de 3 a 13.
0: Então se levantou Abraão pela manhã de madrugada, e albardou o seu jumento, e tomou consigo dois de seus moços, e Isaque seu filho, e cortou lenha para o holocausto, e levantou-se, e foi ao lugar que Deus lhe dissera. Ao terceiro dia levantou Abraão os seus olhos, e viu o lugar de longe, e disse Abraão a seus moços: Ficai-vos aqui com o jumento, e eu e o moço iremos até ali. E havendo adorado, tornaremos a vós. E tomou Abraão a lenha do holocausto, e pôs-la sobre Isaque seu filho. E ele tomou o fogo e o cutelo na sua mão, e foram ambos juntos. Então falou Isaque a Abraão seu pai, e disse: Meu pai. E ele disse: Eis-me aqui, meu filho. E ele disse: Eis aqui o fogo e a lenha, mas onde está o cordeiro para o holocausto? E disse Abraão: Deus proverá para si o cordeiro para o holocausto, meu filho. Assim caminharam ambos juntos. E chegaram ao lugar que Deus lhe dissera. E edificou Abraão ali um altar, e pôs em ordem a lenha. E amarrou a Isaque seu filho, e deitou-o sobre o altar, em cima da lenha. E estendeu Abraão a sua mão, e tomou o cutelo para imolar o seu filho. Mas o anjo do Senhor lhe bradou desde os céus e disse: Abraão, Abraão. E ele disse: Eis-me aqui. Então disse: Não estendas a tua mão sobre o moço, e não lhe faças nada, porquanto agora sei que temes a Deus, e não me negaste o teu filho, o teu único filho. Então levantou Abraão os seus olhos e olhou, e eis um carneiro de trás dele, travado pelos seus chifres num mato. E foi Abraão, e tomou o carneiro, e ofereceu-o em holocausto, em lugar de seu filho. 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

Talvez você tenha passado a vida olhando para tantas mesas sem perceber os profundos ensinamentos espirituais que elas carregam. Há mesas que alimentam a vida e há mesas que destroem destinos. Na Bíblia, mesas representam encontros, alianças, decisões, confrontos, traições e restauração. Muitas pessoas que se assentam em mesas erradas saem delas carregando consequências que jamais imaginaram. Nem toda cadeira vazia é um lugar onde você deve se assentar. Nem todo convite merece um sim. É um lugar onde você deve se assentar. Nem todo convite merece.

0: mentira, a inveja e a manipulação. Por isso, não podeis ser participantes da mesa do Senhor e da mesa dos demônios. 1 Coríntios 10, 21.
1: Há mesas que geram morte, há mesas que geram vingança, há mesas que geram tudo quanto é coisa ruim, traição, rancor, brigas, discórdia, afastamento. Há mesas de poder, de autoridades. E se aquela pessoa que tem autoridade usar a maldade, ela pode destruir pessoas, povos. Mas a mesa que Jesus se assenta, o extremo oposto disso, há misericórdia, há perdão, há poder, há restauração, a reintegração daquele perdido à mesa.
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1: Diz a palavra de Deus: ser fiel no pouco e sobre o muito te colocarei.
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1: Diz a palavra de Deus que Abraão recebeu pão e vinho através do sacerdote Melquisedeque e entregou o dízimo de tudo ao Deus Todo-Poderoso.
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1: Diz a palavra de Deus: trazei todos os dízimos à casa do tesouro, para que seja mantida a minha casa, e fazei prova de mim. Por causa da tua fidelidade, repreenderei o espírito devorador.
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0: Então se levantou Abraão pela manhã de madrugada, e albardou o seu jumento, e tomou consigo dois de seus moços, e Isaque seu filho, e cortou lenha para o holocausto, e levantou-se, e foi ao lugar que Deus lhe dissera. Ao terceiro dia levantou Abraão os seus olhos, e viu o lugar de longe, e disse Abraão a seus moços: Ficai-vos aqui com o jumento, e eu e o moço iremos até ali, e havendo adorado, tornaremos a vós. E tomou Abraão a lenha do holocausto, e pôs-la sobre Isaque seu filho, e ele tomou o fogo e o cutelo na sua mão, e foram ambos juntos. 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E chegaram ao lugar que Deus lhe dissera. 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Mas o anjo do Senhor lhe bradou desde os céus e disse: Abraão, Abraão. 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
1: 5 e 8.
2: Conta-se que certa vez moravam numa floresta uma coruja e uma águia. A águia constantemente alçava voo alto e desaparecia diante dos olhos da coruja. Quando a águia voltava, a coruja dava notícias de tudo o que havia acontecido na floresta, contando para a águia a vida dos pássaros ao redor dela. A coruja sabia de tudo o que acontecia na floresta. Dava notícia da vida de todos os pássaros. Também dava notícia das árvores frutíferas que floreavam e das árvores que morriam. Numa rodada de pescoço, ela girava a cabeça e via tudo ao seu redor. Já a águia não tinha muito o que falar, pois fazia parte do caráter da águia enxergar longe e voar sozinha. Um dia colocaram fogo na floresta e a coruja não tinha para onde voar. Ela só enxergava o que estava perto e tudo perto dela se queimou naquele incêndio criminoso. A coruja se perdeu na vida e ninguém nunca mais a viu. Ela não tinha foco. Já a águia, quando viu a floresta incendiando, ela alçou o voo para o penhasco, onde já havia construído o seu ninho. Lá em cima, ela teve seus filhotes e seguiu o curso natural da vida. A coruja representa a sabedoria humana e o conhecimento de tudo que está ao seu alcance. Já a águia representa a revelação do reino e a posse de tudo que está acima, fora do alcance dos outros. A Bíblia diz: os que confiam no Senhor voarão com asas como águia.
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3: A história do barco e do farol. Certa noite, um pequeno barco navegava pelo mar. O céu estava escuro, o vento soprava forte e as ondas balançavam o barco de um lado para o outro. O homem que estava no comando olhou para todos os lados e disse: "Eu não consigo enxergar o caminho." Um dos passageiros, assustado, perguntou: "Então, como vamos chegar ao destino?" O homem apontou para o horizonte e respondeu: "Você está vendo aquela luz?" Era o farol. E a cada onda, a luz desaparecia por alguns segundos. O barco descia, a luz desaparecia. Um dos passageiros, desesperado, disse: "Essa luz está falhando." O homem, na sua paz, sorriu e respondeu: "Não, nós é que estamos passando por altos e baixos. O farol continua lá, no mesmo lugar." E então continuaram navegando. A tempestade não parou imediatamente. As ondas continuaram fortes, mas o barco continuou também avançando, porque havia uma luz indicando a direção. E talvez essa seja a palavra que alguém precisava ouvir hoje. Não tome decisões definitivas por causa de uma fase difícil. Talvez hoje você esteja no vale e não consiga enxergar aquilo que Deus prometeu. Mas só porque a onda subiu e a luz desapareceu por alguns segundos, não significa que Deus deixou de estar ali. Perseverança é continuar navegando até a luz aparecer novamente. Você pode até diminuir a velocidade, pode chorar, pode admitir que está cansado, mas não pare de caminhar. Continue seguindo em frente, porque a tempestade pode mudar o seu caminho, pode balançar o seu barco, pode assustar você, mas ela não precisa definir o seu destino. Continue seguindo em frente. A luz ainda está lá. Que Deus abençoe você e que o Espírito de Deus complete esta palavra no seu coração.

marque bem esta data, dia 2 de novembro. Dia 2 de novembro é dia de finados, mas nós, cristãos, pessoas de fé, cheias de esperança e perseverança, vamos celebrar a vida, porque acreditamos na vida e no poder de Deus para fazer por você o melhor. A proteção do Arcanjo Miguel, que guardará a sua vida, que guarda a minha vida. Dia 2 de novembro nós vamos celebrar e fechar um pacto forte com o Arcanjo Miguel, o anjo comandante do exército de Deus. E eu conto histórias da Bíblia de muitas mulheres que enfrentaram situações que precisaram mostrar a sua fé inquestionável, a sua fé inabalável, e muitas vezes essas mulheres foram mais fortes do que muitos homens. Mas tem uma dessas mulheres da Bíblia a quem eu admiro muito, Ana. Ana era estéril, e essa história fascina o meu coração. Ela não podia ter filhos, não por uma limitação física, mas porque Deus havia decidido assim. Está lá em 1 Samuel 1:5. Havia um motivo espiritual para Ana não ser mãe, e a mão de Deus estava por trás da realidade física dela. Diante de uma situação que não poderia se solucionar, Ana então pediu a Deus que revertesse aquela condição em que ela vivia. Ela depositou em Deus toda a sua fé, e na verdade ela deu um passo muito maior. Disse para Deus que se ele lhe desse um filho, ela daria aquele mesmo filho de volta para ele, para servi-lo durante o tempo em que vivesse no altar. Ana ofereceu a Deus um sacrifício dobrado, e Ana prometeu: meu filho será educado no reino dos céus, meu filho te servirá no altar. E assim o Senhor Deus deu a Ana um filho que também cumpriu a sua palavra. Ela entregou Samuel para que servisse a Deus no templo. Um princípio muito importante de viver pela fé é saber que Deus pode reverter até mesmo a sua própria palavra quando você toca o coração de Deus. Ana tornou-se fértil porque Deus se lembrou dela. Ainda que a sua fé, meu irmão, minha irmã, pareça pequena, permita que suas ações sejam grandes como as ações de Ana. Dê um passo adiante e demonstre a sua fé a Deus, apesar do sofrimento que você está enfrentando. Dia 2 de novembro eu vou estar no Monte Manaim, na fonte de Ana, aonde eu também recebi um milagre, porque eu ouvi do médico que eu não poderia ser mãe. Eu tive uma tentativa de engravidar e um resultado negativo. E depois que eu passei pela fonte de Ana e ali dobrei os meus joelhos junto com o meu marido e pedi a Deus que eu pudesse gerar filhos, ele me concedeu esta graça. E nasceu Samuel, que faz toda a alegria da nossa casa. Trouxe alegria para minha vida, a vida do meu marido, para a vida do meu filho Lucas. Transformou a nossa família e demonstrou mais uma vez a glória de Deus na vida daquele que crê, daquele que acredita e coloca o sacrifício no altar. Dia 2 de novembro eu vou estar na fonte de Ana e não vou estar sozinho. Vou estar com muitas mulheres que têm este mesmo sonho, que acreditam que Deus pode transformar o sonho em realidade. E nós vamos fazer a oração de Ana, e o Deus de Israel concederá a graça destas mulheres de oração, de fé, que estarão comigo na fonte de Ana. E eu quero estar junto com você também, em oração, recebendo esta graça, este milagre de Deus.

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1: Em todos os santuários, a fé do povo lá em cima, porque não se fala outra coisa a não ser no pacto forte com o Arcanjo Miguel. Você não pode abrir mão da proteção do Arcanjo Miguel. Preciso dele para me defender. Preciso dele para me defender dos ataques espirituais, do império das trevas, de toda a maldade, de tudo que não presta, que não provém de Deus. Nós tivemos uma palavra muito ungida do apóstolo Adelino de Carvalho, que dia 12 de outubro, ele vai estar na Segunda Apostólica em Belo Horizonte. Ele foi muito usado por Deus, trazendo uma palavra, uma mensagem, mostrando para a igreja o quanto que nós necessitamos da presença forte do Arcanjo Miguel. Jesus é o comandante, ele comanda, ele dá ordem, porque tem pessoas que confundem muito isto. Jesus com o Arcanjo Miguel. Jesus está sentado no trono e ele dá ordem para os seus anjos. Nós não precisamos do Arcanjo Miguel lá no céu, não. Nós precisamos dele aqui na terra para nos defender das lutas espirituais, dos ataques espirituais que você sofre todos os dias, nas madrugadas, livrar você de espíritos de enfermidade, de amarração, de falência, de suicídio, de vício, de amarração, de destruição. Nós temos um testemunho maravilhoso de um irmão do santuário, que Deus deu um livramento para ele de um acidente que ele teve. O cantor Eduardo Guimarães. Ele e a família dele faziam uma viagem de Belo Horizonte para o estado de Goiás. E quando ele sofreu um acidente, bateu numa carreta. E o carro dele capotou 3 vezes. Não aconteceu nada com ele, nem com a esposa e nem com a filha. Só deu um arranhão na perna, né? Que ele cuidou, já está bem, está feliz, já está preparando para poder estar no Monte Manaí no dia 2, porque ele viu a importância naquele momento do acidente, ele lembrou do pacto com o Arcanjo Miguel, e ele viu a força, o poder espiritual de quando a pessoa ela faz um sacrifício e fala, é nesta hora que a gente vê. E tem momentos na vida da gente que a gente não imagina o que pode acontecer quando você sai da sua casa para fazer uma viagem de carro, de ônibus ou de avião, ou está trabalhando, ou está dormindo, está às vezes fazendo uma caminhada, ninguém imagina o que pode acontecer. Mas o Arcanjo Miguel é o anjo que Deus enviou para nos defender. Estamos em oração. Estamos em jejum, 40 dias e 40 noites. Esse movimento de fé em todo o Brasil, essa expectativa, essa força espiritual, noites. Esse movimento de fé em todo o Brasil, essa expectativa.

para pegar terra de cemitério, para fazer trabalhos espirituais, para destruição. Muito sério isso. Dia 2 de novembro, celebre a vida. Celebre a vida e resgate aqueles que estão vivos, para que eles possam receber a salvação. Né? A pessoa que já partiu, você não pode fazer mais nada por ela mais. Partiu. Mas aquelas pessoas que ainda estão dentro da sua casa, seu filho, sua filha, seu esposo, a sua esposa, seus netos, você ainda pode fazer alguma coisa por eles, para não deixá-los caírem em tentação. Então, dia 2 de novembro, entre na Caravana da Fé. Vai acontecer o 7 mergulho, fechamento dos 7 mergulhos, quebra de maldição, quebra de demanda, com a bispa Berenice Costa, a bispa Débora Rocha, troca de raízes com a apóstola Sol, atos proféticos que vai acontecer no Monte Manaim, também na Fonte de Ana, com a bispa Bárbara Barcelos, que vai estar ali atendendo especialmente aquelas pessoas que precisam do ato profético da Fonte de Ana.

0: 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Rua Padre Bernardes, quadra 25, lote 1, setor Maísa 1, Trindade 2, em frente ao Colégio Homero Honorato, próximo à Avenida Goiânia. Santuário de Trindade, 62 99342 1351. Santuário do Jardim Nova Esperança, Avenida Central, número 1374, setor Jardim Nova Esperança, em cima da farmácia New Farma. WhatsApp 62 98225 3770.
1: 5:40.
0: Conta-se que certa vez moravam numa floresta uma coruja e uma águia. A águia constantemente alçava voo alto e desaparecia diante dos olhos da coruja. Quando a águia voltava, a coruja dava notícias de tudo o que havia acontecido na floresta, contando para a águia a vida dos pássaros ao redor dela. A coruja sabia de tudo o que acontecia na floresta. Dava notícia da vida de todos os pássaros. Também dava notícia das árvores frutíferas que floreavam e das árvores que morriam. Numa rodada de pescoço, ela girava a cabeça e via tudo ao seu redor. Já a águia não tinha muito o que falar, pois fazia parte do caráter da águia enxergar longe e voar sozinha. Um dia colocaram fogo na floresta e a coruja não tinha para onde voar. Ela só enxergava o que estava perto e tudo perto dela se queimou naquele incêndio criminoso. A coruja se perdeu na vida e ninguém nunca mais a viu. Ela não tinha foco. Já a águia, quando viu a floresta incendiando, ela alçou o voo para o penhasco, onde já havia construído o seu ninho. Lá em cima, ela teve seus filhotes e seguiu o curso natural da vida. A coruja representa a sabedoria humana e o conhecimento de tudo que está ao seu alcance. Já a águia representa a revelação do reino e a posse de tudo que está acima, fora do alcance dos outros. A Bíblia diz: os que confiam no Senhor voarão com asas como águia. Bárbara Barcelos agora traz para você o quadro Águia ou Coruja.
1: A história do barco e do farol. Certa noite, um pequeno barco navegava pelo mar. O céu estava escuro, o vento soprava forte e as ondas balançavam o barco de um lado para o outro. O homem que estava no comando olhou para todos os lados e disse: "Eu não consigo enxergar o caminho." Um dos passageiros, assustado, perguntou: "Então, como vamos chegar ao destino?" O homem apontou para o horizonte e respondeu: "Você está vendo aquela luz?" Era o farol. E a cada onda, a luz desaparecia por alguns segundos. O barco descia, a luz desaparecia. Um dos passageiros, desesperado, disse: "Essa luz está falhando." O homem, na sua paz, sorriu e respondeu: "Não, nós é que estamos passando por altos e baixos. O farol continua lá, no mesmo lugar." E então continuaram navegando. A tempestade não parou imediatamente. As ondas continuaram fortes, mas o barco continuou também avançando, porque havia uma luz indicando a direção. E talvez essa seja a palavra que alguém precisava ouvir hoje. Não tome decisões definitivas por causa de uma fase difícil. Talvez hoje você esteja no vale e não consiga enxergar aquilo que Deus prometeu. Mas só porque a onda subiu e a luz desapareceu por alguns segundos, não significa que Deus deixou de estar ali. Perseverança é continuar navegando até a luz aparecer novamente. Você pode até diminuir a velocidade, pode chorar, pode admitir que está cansado, mas não pare de caminhar. Continue seguindo em frente, porque a tempestade pode mudar o seu caminho, pode balançar o seu barco, pode assustar você, mas ela não precisa definir o seu destino. Continue seguindo em frente. A luz ainda está lá. Que Deus abençoe você e que o Espírito de Deus complete esta palavra no seu coração.

marque bem esta data, dia 2 de novembro. Dia 2 de novembro é dia de finados, mas nós, cristãos, pessoas de fé, cheias de esperança e perseverança, vamos celebrar a vida, porque acreditamos na vida e no poder de Deus para fazer por você o melhor. A proteção do Arcanjo Miguel, que guardará a sua vida, que guarda a minha vida. Dia 2 de novembro nós vamos celebrar e fechar um pacto forte com o Arcanjo Miguel, o anjo comandante do exército de Deus. E eu conto histórias da Bíblia de muitas mulheres que enfrentaram situações que precisaram mostrar a sua fé inquestionável, a sua fé inabalável, e muitas vezes essas mulheres foram mais fortes do que muitos homens. Mas tem uma dessas mulheres da Bíblia a quem eu admiro muito, Ana. Ana era estéril, e essa história fascina o meu coração. Ela não podia ter filhos, não por uma limitação física, mas porque Deus havia decidido assim. Está lá em 1 Samuel 1:5. Havia um motivo espiritual para Ana não ser mãe, e a mão de Deus estava por trás da realidade física dela. Diante de uma situação que não poderia se solucionar, Ana então pediu a Deus que revertesse aquela condição em que ela vivia. Ela depositou em Deus toda a sua fé, e na verdade ela deu um passo muito maior. Disse para Deus que se ele lhe desse um filho, ela daria aquele mesmo filho de volta para ele, para servi-lo durante o tempo em que vivesse no altar. Ana ofereceu a Deus um sacrifício dobrado, e Ana prometeu: meu filho será educado no reino dos céus, meu filho te servirá no altar. E assim o Senhor Deus deu a Ana um filho que também cumpriu a sua palavra. Ela entregou Samuel para que servisse a Deus no templo. Um princípio muito importante de viver pela fé é saber que Deus pode reverter até mesmo a sua própria palavra quando você toca o coração de Deus. Ana tornou-se fértil porque Deus se lembrou dela. Ainda que a sua fé, meu irmão, minha irmã, pareça pequena, permita que suas ações sejam grandes como as ações de Ana. Dê um passo adiante e demonstre a sua fé a Deus, apesar do sofrimento que você está enfrentando. Dia 2 de novembro eu vou estar no Monte Manaim, na fonte de Ana, aonde eu também recebi um milagre, porque eu ouvi do médico que eu não poderia ser mãe. Eu tive uma tentativa de engravidar e um resultado negativo. E depois que eu passei pela fonte de Ana e ali dobrei os meus joelhos junto com o meu marido e pedi a Deus que eu pudesse gerar filhos, ele me concedeu esta graça. E nasceu Samuel, que faz toda a alegria da nossa casa, trouxe alegria para minha vida, a vida do meu marido, para a vida do meu filho Lucas, transformou a nossa família e demonstrou mais uma vez a glória de Deus na vida daquele que crê, daquele que acredita e coloca o sacrifício no altar. Dia 2 de novembro eu vou estar na fonte de Ana e não vou estar sozinho. Vou estar com muitas mulheres que têm este mesmo sonho, que acreditam que Deus pode transformar o sonho em realidade. E nós vamos fazer a oração de Ana, e o Deus de Israel concederá a graça destas mulheres de oração, de fé, que estarão comigo na fonte de Ana. E eu quero estar junto com você também, em oração, recebendo esta graça, este milagre de Deus.

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Porque foi fé, cura, milagre, libertação que marcaram a minha vida durante esses 50 anos de ministério. 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Deus te...

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1: Em todos os santuários, a fé do povo lá em cima, porque não se fala outra coisa a não ser no pacto forte com o Arcanjo Miguel. Você não pode abrir mão da proteção do Arcanjo Miguel. Preciso dele para me defender. Preciso dele para me defender dos ataques espirituais, do império das trevas, de toda a maldade, de tudo que não presta, que não provém de Deus. Nós tivemos uma palavra muito ungida do apóstolo Adelino de Carvalho, que dia 12 de outubro, ele vai estar na Segunda Apostólica em Belo Horizonte. Ele foi muito usado por Deus, trazendo uma palavra, uma mensagem, mostrando para a igreja o quanto que nós necessitamos da presença forte do Arcanjo Miguel. Jesus é o comandante, ele comanda, ele dá ordem, porque tem pessoas que confundem muito isto. Jesus com o Arcanjo Miguel. Jesus está sentado no trono e ele dá ordem para os seus anjos. Nós não precisamos do Arcanjo Miguel lá no céu, não. Nós precisamos dele aqui na terra para nos defender das lutas espirituais, dos ataques espirituais que você sofre todos os dias, nas madrugadas, livrar você de espíritos de enfermidade, de amarração, de falência, de suicídio, de vício, de amarração, de destruição. Nós temos um testemunho maravilhoso de um irmão do santuário, que Deus deu um livramento para ele de um acidente que ele teve. O cantor Eduardo Guimarães. Ele e a família dele faziam uma viagem de Belo Horizonte para o estado de Goiás. E quando ele sofreu um acidente, bateu numa carreta. E o carro dele capotou 3 vezes. Não aconteceu nada com ele, nem com a esposa e nem com a filha. Só deu um arranhão na perna, né? Que ele cuidou, já está bem, está feliz, já está preparando para poder estar no Monte Manaí no dia 2, porque ele viu a importância naquele momento do acidente, ele lembrou do pacto com o Arcanjo Miguel, e ele viu a força, o poder espiritual de quando a pessoa ela faz um sacrifício e fala, é nesta hora que a gente vê. E tem momentos na vida da gente que a gente não imagina o que pode acontecer quando você sai da sua casa para fazer uma viagem de carro, de ônibus, ou de avião, ou está trabalhando, ou está dormindo, está às vezes fazendo uma caminhada, e ninguém imagina o que pode acontecer. Mas o Arcanjo Miguel é o anjo que Deus enviou para nos defender. Estamos em oração. Estamos em jejum, 40 dias e 40 noites. Esse movimento de fé em todo o Brasil, essa expectativa, essa força espiritual, porque dia 2 de novembro, enquanto muitos vão para o cemitério, é finados, dia dos mortos. Eu respeito, porque tem pessoas que vão ao cemitério para relembrar um ente querido, uma pessoa que um dia ela perdeu, mas ali não tem mais nada mais, só leva flores para quem já morreu. Mas tem pessoas que vão ao cemitério nesse dia 2 para fazer coisas ruins, para pegar terra de cemitério, para fazer trabalhos espirituais, para destruição. Muito sério isso. Dia 2 de novembro, celebre a vida. Celebre a vida e resgate aqueles que estão vivos, para que eles possam receber a salvação, né? A pessoa que já partiu, você não pode fazer mais nada por ela mais. Partiu. Mas aquelas pessoas que ainda estão dentro da sua casa, seu filho, sua filha, seu esposo, a sua esposa, seus netos, você ainda pode fazer alguma coisa por eles, para não deixá-los caírem em tentação. Então, dia 2 de novembro, entre na Caravana da Fé. Vai acontecer o sete mergulho, fechamento dos sete mergulhos, quebra de maldição, quebra de demanda, com a bispa Berenice Costa, a bispa Débora Rocha, troca de raízes com a apóstola Sol, atos proféticos que vai acontecer no Monte Manaim, também na Fonte de Ana, com a bispa Bárbara Barcelos, que vai estar ali atendendo especialmente aquelas pessoas que precisam do ato profético da Fonte de Ana.

0: 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Só Jesus salva, mas quem te protege é o arcanjo Miguel. Diz a palavra de Deus em Êxodo 23, 20. Eu enviarei um anjo adiante de vocês, para protegê-los no caminho e para levá-los ao lugar que lhes preparei. Enquanto o mundo celebra a morte, no dia 2 de novembro, acontece a grande celebração da vida no Monte Manaim. 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Quem tem esse pacto, ninguém derruba. Ninguém. 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Santuário Jardim Cristalino, Avenida Independência, quadra C1, lote 14, setor Jardim Cristalino, em frente ao Autopeças Fabrini, em Aparecida de Goiânia. Avenida Independência, quadra C1, lote 14, setor Jardim Cristalino, em frente ao Autopeças Fabrini, em Aparecida de Goiânia. Santuário da Graça do Jardim Novo Mundo, Rua Santiago, com a Avenida Buenos Aires, ao lado do terminal do Jardim Novo Mundo, em frente à Escola Joaquim Edson de Camargo, na quadra 232, lote 20. Santuário Jardim Novo Mundo, 629-8100-8738.
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2: 6:13. Diz a Bíblia revelada que o inimigo vem contra você por um caminho e foge de você por 7 caminhos. Desesperado, ele foge porque não esperava encontrar à sua frente o arcanjo Miguel. Preste atenção.

Anjo Miguel, a força do ministério profético, que faz das profetisas e profetas de Deus guerreiros vencedores, derrubadores de qualquer inimigo, porque eles têm o arcanjo mais poderoso da terra, o Arcanjo Miguel, que vai à sua frente, que toma suas dores, que abre os seus caminhos,

0: fogo não tem pra ninguém.
1: 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Ninguém.

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1: Hoje eu quero falar sobre respeito. Eu creio que o respeito é o principal ingrediente do amor. O grande problema da decadência do nosso país nos últimos tempos e a perda de valores dentro das famílias, e nós observamos que dentro dos lares, a maioria das casas, existe uma tragédia. Ou o filho está nas drogas, ou o casamento é de aparência, ou tem uma pessoa com a vida arruinada financeiramente, ou tem uma pessoa doente com uma doença mandada por trabalho, tem uma pessoa doente com uma doença mandada.

tristeza e vazio na alma. É tão impressionante isso que eu estou falando com você, que quando a gente anda por São Paulo, Belo Horizonte, Salvador, Brasília, Rio de Janeiro, uma cidade grande, e mesmo cidades pequenas, e a gente olha no decorrer da madrugada para os prédios, a gente olha para os prédios residenciais, nós nos deparamos com muitos apartamentos acesos, porque tem muita gente que não dorme à noite. Outras não têm paz para dormir. Outras pessoas, por causa da depressão, insônia. É impressionante quando nós começamos a fazer a oração da madrugada, 3 horas da manhã, tínhamos poucas pessoas. Hoje nós temos mais de 1 milhão de pessoas que oram conosco 3 horas da manhã. Pela internet, pelo site, pelo Facebook, Missionária Adelino de Carvalho, pela TV Reino, na web. A grande verdade é que as pessoas precisam entender que, diante de um mundo tenebroso, de tanta maldade, de tanta crueldade, inveja e tanta coisa ruim, droga, espíritos trevosos, não há outra saída. Não há. Não há outra saída a não ser se agarrar em Deus.

0: Talvez você tenha passado a vida olhando para tantas mesas sem perceber os profundos ensinamentos espirituais que elas carregam. Há mesas que alimentam a vida e há mesas que destroem destinos. Na Bíblia, mesas representam encontros, alianças, decisões, confrontos, traições e restauração. Muitas pessoas que se assentam em mesas erradas saem delas carregando consequências que jamais imaginaram. Nem toda cadeira vazia é um lugar onde você deve se assentar. Nem todo convite merece um sim. Nem tudo que alimenta o corpo deve alimentar sua alma. E nem tudo aquilo que parece uma oportunidade combina com o destino que Deus preparou para você. Nem toda mesa traz vida. Algumas escondem, em conversas aparentemente inocentes, a mentira, a inveja e a manipulação. Por isso, não podeis ser participantes da mesa do Senhor e da mesa dos demônios. 1 Coríntios 10, 21.
1: Há mesas que geram morte, há mesas que geram vingança, há mesas que geram tudo quanto é coisa ruim, traição, rancor, brigas, discórdia, afastamento. Há mesas de poder, de autoridades. E se aquela pessoa que tem autoridade usar a maldade, ela pode destruir pessoas, povos. Mas a mesa que Jesus se assenta, o extremo oposto disso, há misericórdia, há perdão, há poder, há restauração, a reintegração daquele perdido à mesa.
0: A verdadeira libertação acontece quando você decide alimentar sua vida somente naquilo em que a vontade de Deus prevalece. Mas por que Deus deu tanta importância à mesa? O que acontece espiritualmente quando nos assentamos com alguém? Existem mesas das quais você precisa se levantar? E existe uma mesa preparada por Deus esperando por você? Em qual mesa você está assentado? O Poder da Mesa é o novo livro da Apóstola Sol, Daniela Carvalho. Em breve, disponível em todos os santuários, Reino dos Céus. Discernir onde se assenta pode mudar o rumo da sua história. Há um lugar à mesa. Há um convite diante de você.
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3: Carregamos no peito um coração cheio de fé. Na nossa alma, a marca da confiança no nosso Pai que não falha. Na oração de Jesus, ele diz: Pai nosso que estás nos céus, venha a nós o vosso reino. E esse reino é o reino da paz, é o reino do amor, é o reino da alegria, é o reino de luz, é o reino dos céus, é o reino da fé. A fé nos conduz ao triunfo, à vitória. A fé nos conduz à cura, ao milagre, à libertação, a conquistar de Deus o impossível. A força da fé é violenta. E sem fé é impossível agradar a Deus.

0: Pequeno Monte. Foi no monte que Abraão ofereceu seu filho Isaque como sacrifício, conforme Deus ordenara.
1: Assim diz a palavra de Deus, no livro de Gênesis, capítulo 22, versículos de 3 a 13.
0: Então se levantou Abraão pela manhã de madrugada, e albardou o seu jumento, e tomou consigo dois de seus moços, e Isaque seu filho, e cortou lenha para o holocausto, e levantou-se, e foi ao lugar que Deus lhe dissera. Ao terceiro dia levantou Abraão os seus olhos, e viu o lugar de longe, e disse Abraão a seus moços: Ficai-vos aqui com o jumento, e eu e o moço iremos até ali, e havendo adorado, tornaremos a vós. E tomou Abraão a lenha do holocausto, e pôs-la sobre Isaque seu filho, e ele tomou o fogo e o cutelo na sua mão, e foram ambos juntos. Então falou Isaque a Abraão seu pai, e disse: Meu pai. E ele disse: Eis-me aqui, meu filho. E ele disse: Eis aqui o fogo e a lenha, mas onde está o cordeiro para o holocausto? E disse Abraão: Deus proverá para si o cordeiro para o holocausto, meu filho. Assim caminharam ambos juntos. E chegaram ao lugar que Deus lhe dissera. E edificou Abraão ali um altar, e pôs em ordem a lenha, e amarrou a Isaque seu filho, e deitou-o sobre o altar, em cima da lenha. E estendeu Abraão a sua mão, e tomou o cutelo para imolar o seu filho. Mas o anjo do Senhor lhe bradou desde os céus e disse: Abraão, Abraão. E ele disse: Eis-me aqui. Então disse: Não estendas a tua mão sobre o moço, e não lhe faças nada, porquanto agora sei que temes a Deus, e não me negaste o teu filho, o teu único filho. Então levantou Abraão os seus olhos e olhou, e eis um carneiro de trás dele, travado pelos seus chifres num mato. E foi Abraão, e tomou o carneiro, e ofereceu-o em holocausto, em lugar de seu filho. No monte.
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2: É muito bom estar aqui com você. E eu estou aqui, ó, do seu lado, do seu lado, passando força, passando fé para você. Eu vou falar uma coisa do fundo da minha alma. Eu vou falar para você uma coisa do fundo do meu coração. Nós vivemos num mundo... É difícil hoje você encontrar uma pessoa que não teve na vida uma decepção, uma desilusão, principalmente porque deu amor. Olha só. Deu amor e colheu desprezo. Isso dói, gente. Isso dói. Deu amor. Você deu amor a uma pessoa. Eu não estou falando só do amor homem e mulher, mas eu estou falando a todo tipo de amor. Amor de pai, amor de mãe, que deu amor ao filho e ganhou desprezo, em troca do amor recebeu desprezo. Isso corta a alma. Corta a alma. Eu estou falando do irmão, irmão carnal, que cresceu junto com você, você deu amor e depois aquela pessoa te desprezou. Há casos até do irmão ou da irmã, depois que se casa ou vai para uma vida de sucesso, esquecer do irmão. Há casos também da decepção amorosa. Você deu amor a uma mulher e ela te deu desprezo. Você deu amor ao seu marido, a pessoa que você ama, ao seu namorado, foi sincera com ele e ele te abandonou. Isso dói. Isso dói. O desprezo dói. O desprezo sangra. Sangra o coração, machuca a alma, vai lá no fundo, faz a pessoa chorar sem querer. Chorar sem querer. Todos nós já passamos por isso. Mas Deus sempre nos surpreende de alguma forma. E eu tenho certeza que você jamais esperava que Deus me colocasse no seu caminho. Eu sei que existem pessoas que me ouvem há muito tempo, outras estão começando a me ouvir hoje. E eu sou apenas e tão somente um ser humano que quer acertar, que luta para acertar. Fazer o bem, estender a mão, fortalecer as pessoas com o dom que Deus me deu de passar força para você, fé para você e fazer você novamente acreditar na vida, porque a vida é linda. As pessoas vão para o santuário e cada uma delas tem uma história de tristeza e sofrimento. E de repente, encontram no santuário uma família de fé, uma família linda, através do vínculo do Espírito Santo. Isso é maravilhoso. Isso é maravilhoso. As decepções do passado não podem apagar da sua vida a esperança do dia de amanhã. O melhor de Deus está por vir. E a história de sua vida não vai terminar, não vai, como começou. Deus me colocou aqui, ó. Aqui eu, ó. Não sou muita coisa, não. Sou apenas um companheiro. Um companheiro para lutar do seu lado. Deus é que é tudo na nossa vida. Deus abençoe você. Receba meu abraço. Receba meu abraço. Receba meu abraço abençoador.

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2: Paz e luz para você, que o nosso Deus te abençoe rica e abundantemente, em nome de Jesus. No versículo 5 do Salmo 23, que diz assim: preparas-me uma mesa perante os meus inimigos, unges a minha cabeça com óleo e o meu cálice transborda. Que é isso, meu Deus do céu? É muito forte. Quem prepara a mesa para você se assentar, para eu me assentar e Deus nos honrar, é o próprio Deus. Então, a gente vai vendo, né, como que as coisas de Deus vão fluindo de uma forma extraordinária quando nós estamos na linha da obediência. Não é maravilhoso? A gente sente o cuidado de Deus. A gente sente a provisão de Deus nos mínimos detalhes da nossa vida. Porque Deus se importa com tudo. Ninguém quer participar tanto da sua vida como Deus. Deus, ele quer saber de tudo, ele quer estar junto de você o tempo todo. Aí você fala para mim: mas apóstola, Deus é onisciente. Nada está oculto aos seus olhos. Ele sabe de tudo o tempo todo. É verdade. Mas ele quer relacionamento. Por mais que ele já saiba, ele quer te ouvir contar para ele. Ele quer que você tenha nele a pessoa mais importante da sua vida. E Deus responde fé. Muitas vezes a gente peca achando que Deus é um ser tão grandioso e que não está nem aí para a gente. É verdade que ele é o ser grandioso, imensurável é a sua grandeza. Não tem como medir. Mas a inteligência de Deus não se compara à nossa, né? Ele é senhor do universo, mas ele se importa com cada um de nós. E ele quer participar dos detalhes da nossa vida, de tudo. Então, Deus se alegra quando você acorda de madrugada para conversar com ele. Porque a oração é você conversar com Deus. A oração é você entrar no céu. E reflexão é você entrar para dentro de si, é você conversar consigo mesmo, é você ver onde você tem errado e como você pode melhorar, é você ser grato pelo tanto que você já evoluiu, pelo tanto que você já melhorou, e você pedir ao Espírito Santo na sua reflexão que ele te ajude a ser amanhã melhor do que hoje e ser hoje melhor do que você foi ontem. Para você viver em crescimento, não é mesmo? Eu amo quando a gente para refletir intensamente o que significa cada ordem de Deus na rotina da nossa vida. É a palavra de Deus diz que nós temos que refletir, né? Meditar na palavra de Deus. E o que, que é meditar? Meditação é algo assim que tem que ser guiado na palavra de Deus, porque é uma abertura do campo espiritual da sua vida, né? Então, a meditação, medita na palavra de dia e de noite. Deus ordenou isso para Josué: seja forte e corajoso, medita na palavra de dia e de noite. O que, que é meditar na palavra de Deus? É você se preocupar em obedecer a palavra de Deus, em garantir a sua prontidão de obediência a Deus. Isso agrada muito a Deus, porque Deus quer ser adorado, mas Ele quer ser também a pessoa mais desejada por você, a pessoa mais íntima da sua vida. É maravilhoso? Ah, eu sinto Deus me carregando no colo quando eu vou tendo essas reflexões assim, porque é discipulado, é compartilhar as grandezas de Deus, é ser um instrumento de boas novas. Isso é maravilhoso. Que Deus abençoe muito o seu trabalho, seus estudos, tudo que você fizer hoje. Que você faça baseando-se no temor do Senhor. Porque o temor do Senhor é o princípio da sabedoria. Não há sabedoria fora de Deus. Ele é o Senhor de toda a sabedoria. E dele, por meio do Espírito dele, o Espírito Santo, e para a glória dele, El Shaddai, o Deus Todo-Poderoso, são todas as coisas.

0: Talvez você tenha passado a vida olhando para tantas mesas sem perceber os profundos ensinamentos espirituais que elas carregam. Há mesas que alimentam a vida e há mesas que destroem destinos. Na Bíblia, mesas representam encontros, alianças, decisões, confrontos, traições e restauração. Muitas pessoas que se assentam em mesas erradas saem delas carregando consequências que jamais imaginaram. Nem toda cadeira vazia é um lugar onde você deve se assentar. Nem todo convite merece um sim. Nem tudo que alimenta o corpo deve alimentar sua alma. E nem tudo aquilo que parece uma oportunidade combina com o destino que Deus preparou para você. Nem toda mesa traz vida. Algumas escondem, em conversas aparentemente inocentes, a mentira, a inveja e a manipulação. Por isso, não podeis ser participantes da mesa do Senhor e da mesa dos demônios. 1 Coríntios 10:21.
1: Há mesas que geram morte, há mesas que geram vingança, há mesas que geram tudo quanto é coisa ruim, traição, rancor, brigas, discórdia, afastamento. Há mesas de poder, de autoridades. E se aquela pessoa que tem autoridade usar a maldade, ela pode destruir pessoas, povos. Mas a mesa que Jesus se assenta, o extremo oposto disso, há misericórdia, há perdão, há poder, há restauração, a reintegração daquele perdido à mesa.
0: A verdadeira libertação acontece quando você decide alimentar sua vida somente naquilo em que a vontade de Deus prevalece. Mas por que Deus deu tanta importância à mesa? O que acontece espiritualmente quando nos assentamos com alguém? Existem mesas das quais você precisa se levantar? E existe uma mesa preparada por Deus esperando por você? Em qual mesa você está assentado? 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Discernir onde se assenta pode mudar o rumo da sua história. Há um lugar à mesa. Há um convite diante de você.
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3: A maior prova que uma pessoa tem Deus no coração é quando ela ama, não é verdade? O carinho dos nossos irmãos ao receber cada pessoa que vem ao santuário com tantas marcas de sofrimento, tristeza, sequelas, coração sangrando, marcado por ofensas de pessoas da própria família. As pessoas chegam no santuário machucadas, tristes, angustiadas. E elas alcançam de Deus a benevolência, a compaixão, e recebem dos nossos irmãos, que também um dia chegaram assim, como eu também cheguei assim no santuário. Recebe amor e recebem um conhecimento espiritual. É maravilhoso. É maravilhoso. O conhecimento nos livra do sofrimento. Daí a razão pela qual nós temos a participação de muitos companheiros nossos. Cada quadro do nosso programa traz a luz do conhecimento da revelação de Deus. Vamos agora a mais um quadro do nosso programa. Obrigado pelo carinho da sua audiência.
4: Conta-se que certa vez moravam numa floresta uma coruja e uma águia. A águia constantemente alçava voo alto e desaparecia diante dos olhos da coruja. Quando a águia voltava, a coruja dava notícias de tudo o que havia acontecido na floresta, contando para a águia a vida dos pássaros ao redor dela. A coruja sabia de tudo o que acontecia na floresta. Dava notícia da vida de todos os pássaros. Também dava notícia das árvores frutíferas que floreavam e das árvores que morriam. Numa rodada de pescoço, ela girava a cabeça e via tudo ao seu redor. Já a águia não tinha muito o que falar, pois fazia parte do caráter da águia enxergar longe e voar sozinha. Um dia colocaram fogo na floresta e a coruja não tinha para onde voar. Ela só enxergava o que estava perto e tudo perto dela se queimou naquele incêndio criminoso. A coruja se perdeu na vida e ninguém nunca mais a viu. Ela não tinha foco. Já a águia, quando viu a floresta incendiando, ela alçou o voo para o penhasco, onde já havia construído o seu ninho. Lá em cima, ela teve seus filhotes e seguiu o curso natural da vida. A coruja representa a sabedoria humana e o conhecimento de tudo que está ao seu alcance. Já a águia representa a revelação do reino e a posse de tudo que está acima, fora do alcance dos outros. A Bíblia diz: os que confiam no Senhor voarão com asas como águia.
5: Bárbara Barcelos agora traz para você o quadro Águia ou Coruja.
6: A história do barco e do farol. Certa noite, um pequeno barco navegava pelo mar. O céu estava escuro, o vento soprava forte e as ondas balançavam o barco de um lado para o outro. O homem que estava no comando olhou para todos os lados e disse: "Eu não consigo enxergar o caminho." Um dos passageiros, assustado, perguntou: "Então, como vamos chegar ao destino?" O homem apontou para o horizonte e respondeu: "Você está vendo aquela luz?" Era o farol. E a cada onda, a luz desaparecia por alguns segundos. O barco descia, a luz desaparecia. Um dos passageiros, desesperado, disse: "Essa luz está falhando." O homem, na sua paz, sorriu e respondeu: "Não, nós é que estamos passando por altos e baixos. O farol continua lá, no mesmo lugar." E então continuaram navegando. A tempestade não parou imediatamente. As ondas continuaram fortes, mas o barco continuou também avançando, porque havia uma luz indicando a direção. E talvez essa seja a palavra que alguém precisava ouvir hoje. Não tome decisões definitivas por causa de uma fase difícil. Talvez hoje você esteja no vale e não consiga enxergar aquilo que Deus prometeu. Mas só porque a onda subiu e a luz desapareceu por alguns segundos, não significa que Deus deixou de estar ali. Perseverança é continuar navegando até a luz aparecer novamente. Você pode até diminuir a velocidade, pode chorar, pode admitir que está cansado, mas não pare de caminhar. Continue seguindo. Pode admitir que está cansado, mas não pare de caminhar.

marque bem esta data, dia 2 de novembro. Dia 2 de novembro é dia de finados, mas nós, cristãos, pessoas de fé, cheias de esperança e perseverança, vamos celebrar a vida, porque acreditamos na vida e no poder de Deus para fazer por você o melhor. A proteção do Arcanjo Miguel, que guardará a sua vida, que guarda a minha vida. Dia 2 de novembro nós vamos celebrar e fechar um pacto forte com o Arcanjo Miguel, o anjo comandante do exército de Deus. E eu conto histórias da Bíblia de muitas mulheres que enfrentaram situações que precisaram mostrar a sua fé inquestionável, a sua fé inabalável, e muitas vezes essas mulheres foram mais fortes do que muitos homens. Mas tem uma dessas mulheres da Bíblia a quem eu admiro muito, Ana. Ana era estéril e essa história fascina o meu coração. Ela não podia ter filhos, não por uma limitação física, mas porque Deus havia decidido assim. Está lá em 1 Samuel 1:5. Havia um motivo espiritual para Ana não ser mãe, e a mão de Deus estava por trás da realidade física dela. Diante de uma situação que não poderia se solucionar, Ana então pediu a Deus que revertesse aquela condição em que ela vivia. Ela depositou em Deus toda a sua fé e, na verdade, ela deu um passo muito maior. Disse para Deus que se ele lhe desse um filho, ela daria aquele mesmo filho de volta para ele, para servi-lo durante o tempo em que vivesse no altar. Ana ofereceu a Deus um sacrifício dobrado e Ana prometeu: meu filho será educado no reino dos céus, meu filho te servirá no altar. E assim o Senhor Deus deu a Ana um filho que também cumpriu a sua palavra. Ela entregou Samuel para que servisse a Deus no templo. Um princípio muito importante de viver pela fé é saber que Deus pode reverter até mesmo a sua própria palavra quando você toca o coração de

Ana tornou-se fértil porque Deus se lembrou dela. Ainda que a sua fé, meu irmão, minha irmã, pareça pequena, permita que suas ações sejam grandes como as ações de Ana. Dê um passo adiante e demonstre a sua fé a Deus, apesar do sofrimento que você está enfrentando. Dia 2 de novembro, eu vou estar no Monte Manaim, na Fonte de Ana, aonde eu também recebi um milagre. Porque eu ouvi do médico que eu não poderia ser mãe. Eu tive uma tentativa de engravidar e um resultado negativo. E depois que eu passei pela Fonte de Ana e ali dobrei os meus joelhos junto com o meu marido e pedi a Deus que eu pudesse gerar filhos, Ele me concedeu esta graça. E nasceu Samuel, que faz toda a alegria da nossa casa. Trouxe alegria para minha vida, a vida do meu marido, para a vida do meu filho Lucas. Transformou a nossa família e demonstrou mais uma vez a glória de Deus na vida daquele que crê, daquele que acredita e coloca o sacrifício no altar. Dia 2 de novembro eu vou estar na Fonte de Ana e não vou estar sozinho. Vou estar com muitas mulheres que têm este mesmo sonho, que acreditam que Deus pode transformar o sonho em realidade. E nós vamos fazer a oração de Ana. E o Deus de Israel concederá a graça destas mulheres de oração, de fé, que estarão comigo na Fonte de Ana. E eu quero estar junto com você também, em oração, recebendo esta graça, este milagre de Deus.

0: não se arrisque. 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WhatsApp 62 98583 4609, 62 98583 4609. Santuário de Trindade, Rua Padre Bernardes, quadra 25, lote 1, setor Maísa 1, Trindade 2, em frente ao Colégio Homero Honorato, próximo à Avenida Goiânia. Rua Padre Bernardes, quadra 25, lote 1, setor Maísa 1, Trindade 2, em frente ao Colégio Homero Honorato, próximo à Avenida Goiânia. Santuário de Trindade, 62 99342 1351. Santuário do Jardim Nova Esperança, Avenida Central, número 1374, setor Jardim Nova Esperança, em cima da farmácia New Farma. WhatsApp 62 98225 3770.
1: Conta-se que certa vez moravam numa floresta uma coruja e uma águia. A águia constantemente alçava voo alto e desaparecia diante dos olhos da coruja. Quando a águia voltava, a coruja dava notícias de tudo o que havia acontecido na floresta, contando para a águia a vida dos pássaros ao redor dela. A coruja sabia de tudo o que acontecia na floresta. Dava notícia da vida de todos os pássaros. Também dava notícia das árvores frutíferas que floreavam e das árvores que morriam. Numa rodada de pescoço, ela girava a cabeça e via tudo ao seu redor. Já a águia não tinha muito o que falar, pois fazia parte do caráter da águia enxergar longe e voar sozinha. Um dia colocaram fogo na floresta e a coruja não tinha para onde voar. Ela só enxergava o que estava perto e tudo perto dela se queimou naquele incêndio criminoso. A coruja se perdeu na vida e ninguém nunca mais a viu. Ela não tinha foco. Já a águia, quando viu a floresta incendiando, ela alçou o voo para o penhasco, onde já havia construído o seu ninho. Lá em cima, ela teve seus filhotes e seguiu o curso natural da vida. A coruja representa a sabedoria humana e o conhecimento de tudo que está ao seu alcance. Já a águia representa a revelação do reino e a posse de tudo que está acima, fora do alcance dos outros. A Bíblia diz: os que confiam no Senhor voarão com asas como águia.
0: Bárbara Barcelos agora traz para você o quadro Águia ou Coruja.
2: A história do barco e do farol. Certa noite, um pequeno barco navegava pelo mar. O céu estava escuro, o vento soprava forte e as ondas balançavam o barco de um lado para o outro. O homem que estava no comando olhou para todos os lados e disse: "Eu não consigo enxergar o caminho." Um dos passageiros, assustado, perguntou: "Então como vamos chegar ao destino?" O homem apontou para o horizonte e respondeu: "Você está vendo aquela luz?" Era o farol. E a cada onda a luz desaparecia por alguns segundos. O barco descia, a luz desaparecia. Um dos passageiros, desesperado, disse: "Essa luz está falhando." O homem, na sua paz, sorriu e respondeu: "Não, nós é que estamos passando por altos e baixos. O farol continua lá, no mesmo lugar." E então continuaram navegando. A tempestade não parou imediatamente. As ondas continuaram fortes, mas o barco continuou também avançando, porque havia uma luz indicando a direção. E talvez essa seja a palavra que alguém precisava ouvir hoje. Não tome decisões definitivas por causa de uma fase difícil. Talvez hoje você esteja no vale e não consiga enxergar aquilo que Deus prometeu. Mas só porque a onda subiu e a luz desapareceu por alguns segundos, não significa que Deus deixou de estar ali. Perseverança é continuar navegando até a luz aparecer novamente. Você pode até diminuir a velocidade, pode chorar, pode admitir que está cansado, mas não pare de caminhar. Continue seguindo em frente, porque a tempestade pode mudar o seu caminho, pode balançar o seu barco, pode assustar você, mas ela não precisa definir o seu destino. Continue seguindo em frente. A luz ainda está lá. Que Deus abençoe você e que o Espírito de Deus complete esta palavra no seu coração.

marque bem esta data, dia 2 de novembro. Dia 2 de novembro é dia de finados, mas nós, cristãos, pessoas de fé, cheias de esperança e perseverança, vamos celebrar a vida, porque acreditamos na vida e no poder de Deus para fazer por você o melhor. A proteção do Arcanjo Miguel, que guardará a sua vida, que guarda a minha vida. Dia 2 de novembro nós vamos celebrar e fechar um pacto forte com o Arcanjo Miguel, o anjo comandante do exército de Deus. E eu conto histórias da Bíblia de muitas mulheres que enfrentaram situações que precisaram mostrar a sua fé inquestionável, a sua fé inabalável, e muitas vezes essas mulheres foram mais fortes do que muitos homens. Mas tem uma dessas mulheres da Bíblia a quem eu admiro muito, Ana. Ana era estéril e essa história fascina o meu coração. Ela não podia ter filhos, não por uma limitação física, mas porque Deus havia decidido assim. Está lá em 1 Samuel 1:5. Havia um motivo espiritual para Ana não ser mãe. E a mão de Deus estava por trás da realidade física dela. Diante de uma situação que não poderia se solucionar, Ana então pediu a Deus que revertesse aquela condição em que ela vivia. Ela depositou em Deus toda a sua fé. E na verdade, ela deu um passo muito maior. Disse para Deus que se ele lhe desse um filho, ela daria aquele mesmo filho de volta para ele, para servi-lo durante o tempo em que vivesse no altar. Ana ofereceu a Deus um sacrifício dobrado. E Ana prometeu: meu filho será educado no reino dos céus. Meu filho te servirá no altar. E assim o Senhor Deus deu a Ana um filho que também cumpriu a sua palavra. Ela entregou Samuel para que servisse a Deus no templo. Um princípio muito importante de viver pela fé é saber que Deus pode reverter até mesmo a sua própria palavra quando você toca o coração de Deus. Ana tornou-se fértil porque Deus se lembrou dela. Ainda que a sua fé, meu irmão, minha irmã, pareça pequena, permita que suas ações sejam grandes como as ações de Ana. Dê um passo adiante e demonstre a sua fé a Deus, apesar do sofrimento que você está enfrentando. Dia 2 de novembro, eu vou estar no Monte Manaim, na fonte de Ana, aonde eu também recebi um milagre. Porque eu ouvi do médico que eu não poderia ser mãe. Eu tive uma tentativa de engravidar e um resultado negativo. E depois que eu passei pela fonte de Ana e ali dobrei os meus joelhos junto com o meu marido e pedi a Deus que eu pudesse gerar filhos, ele me concedeu esta graça. E nasceu Samuel, que faz toda a alegria da nossa casa. Trouxe alegria para minha vida, a vida do meu marido, para a vida do meu filho Lucas, transformou a nossa família e demonstrou mais uma vez a glória de Deus na vida daquele que crê, daquele que acredita e coloca o sacrifício no altar. Dia 2 de novembro eu vou estar na fonte de Ana e não vou estar sozinho. Vou estar com muitas mulheres que têm este mesmo sonho, que acreditam que Deus pode transformar o sonho em realidade. E nós vamos fazer a oração de Ana. E o Deus de Israel concederá a graça destas mulheres de oração, de fé, que estarão comigo na fonte de Ana. E eu quero estar junto com você também, em oração, recebendo esta graça, este milagre de Deus.

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0: Amigos da Rede do Coração, aqui Adelino de Carvalho. 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Te espero lá, vá, leve peça de roupa, fotografia, documento, leve a sua fé, porque a fé remove montanhas.
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1: Em todos os santuários, a fé do povo lá em cima, porque não se fala outra coisa a não ser no pacto forte com o Arcanjo Miguel. Você não pode abrir mão da proteção do Arcanjo Miguel. Preciso dele para me defender. Preciso dele para me defender dos ataques espirituais, do império das trevas, de toda a maldade, de tudo que não presta, que não provém de Deus. Nós tivemos uma palavra muito ungida do apóstolo Adelino de Carvalho, que dia 12 de outubro, ele vai estar na Segunda Apostólica em Belo Horizonte. Ele foi muito usado por Deus, trazendo uma palavra, uma mensagem, mostrando para a igreja o quanto que nós necessitamos da presença forte do Arcanjo Miguel. Jesus é o comandante, ele comanda, ele dá ordem, porque tem pessoas que confundem muito isto. Jesus com o Arcanjo Miguel. Jesus está sentado no trono e ele dá ordem para os seus anjos. Nós não precisamos do Arcanjo Miguel lá no céu, não. Nós precisamos dele aqui na terra para nos defender das lutas espirituais, dos ataques espirituais que você sofre todos os dias, nas madrugadas, livrar você de espíritos de enfermidade, de amarração, de falência, de suicídio, de vício, de amarração, de destruição. Nós temos um testemunho maravilhoso de um irmão do santuário, que Deus deu um livramento para ele de um acidente que ele teve. Cantor Eduardo Guimarães. Ele e a família dele faziam uma viagem de Belo Horizonte para o estado de Goiás, e quando ele sofreu um acidente, bateu numa carreta e o carro dele capotou 3 vezes. Não aconteceu nada com ele, nem com a esposa e nem com a filha. Só deu um arranhão na perna, né? Que ele cuidou, já está bem, está feliz, já está preparando para poder estar no Monte Manaim no dia 2, porque ele viu a importância naquele momento do acidente, ele lembrou do pacto com o Arcanjo Miguel, e ele viu a força, o poder espiritual de quando a pessoa ela faz um sacrifício e fala, é nesta hora que a gente vê, que tem momentos na vida da gente que a gente não imagina o que pode acontecer. Quando você sai da sua casa para fazer uma viagem de carro, de ônibus, ou de avião, ou está trabalhando, ou está dormindo, está às vezes fazendo uma caminhada, ninguém imagina o que pode acontecer. Mas o Arcanjo Miguel é o anjo que Deus enviou para nos defender. Estamos em oração, estamos em jejum, 40 dias e 40 noites. Esse movimento de fé em todo o Brasil, essa expectativa, essa força espiritual, porque dia 2 de novembro, enquanto muitos vão para o cemitério, é finados, dia dos mortos. Eu respeito, porque tem pessoas que vão ao cemitério para relembrar um ente querido, uma pessoa que um dia ela perdeu. Mas ali não tem mais nada mais. Só leva flores para quem já morreu. Mas tem pessoas que vão ao cemitério nesse dia 2 para fazer coisas ruins, para pegar terra de cemitério, para fazer trabalhos espirituais, para destruição. Muito sério isso. Dia 2 de novembro, celebre a vida. Celebre a vida e resgate aqueles que estão vivos, para que eles possam receber a salvação, né? A pessoa que já partiu, você não pode fazer mais nada por ela mais. Partiu. Mas aquelas pessoas que ainda estão dentro da sua casa, seu filho, sua filha, seu esposo, a sua esposa, seus netos, você ainda pode fazer alguma coisa por eles, para não deixá-los caírem em tentação. Então, dia 2 de novembro, entre na Caravana da Fé. Vai acontecer o sete mergulho, fechamento dos sete mergulhos, quebra de maldição, quebra de demanda, com a bispa Berenice Costa, a bispa Débora Rocha, troca de raízes com a apóstola Sol, atos proféticos que vai acontecer no Monte Manaim, também na Fonte de Ana, com a bispa Bárbara Barcelos, que vai estar ali atendendo especialmente aquelas pessoas que precisam do ato profético da Fonte de Ana.

0: dia 2 de novembro. Finados, dia dos mortos. Haverá uma grande batalha espiritual e o arcanjo Miguel vai tomar as suas dores e vai defender você no pacto de vida com o comandante dos exércitos dos céus no quartel-general do Monte Manaim. O pacto é um ato profético de vida segura nas mãos de Deus. Sem o pacto, você está sujeito ao perigo que não sabe de onde virá, mas sabe que virá. O mundo é perverso e a maldade não tem limite. O arcanjo Miguel é defensor do povo de Deus e está na terra. Só Jesus salva, mas quem te protege é o arcanjo Miguel. Diz a palavra de Deus em Êxodo 23, 20. Eu enviarei um anjo adiante de vocês, para protegê-los no caminho e para levá-los ao lugar que lhes preparei. Enquanto o mundo celebra a morte, no dia 2 de novembro, acontece a grande celebração da vida no Monte Manaim. Coloque seu nome na caravana da fé, rumo ao Monte Manaim. Pacto de proteção com o arcanjo Miguel. Quem tem esse pacto, ninguém derruba. Ninguém.
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2: 8:14.

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1: Uma pessoa, olha para cá. 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

Paz e luz, paz e luz. Que Deus te abençoe, meu irmão, minha irmã de fé. Muita paz, muita luz para você. Que Deus te abençoe mais uma vez juntos aqui nessa programação abençoada por Deus e sempre aqui do seu lado na minha participação no quadro Sete Mergulhos do programa Momentos com o Apóstolo Missionário Adelino de Carvalho. Deus abençoe a sua casa, Deus abençoe a sua família, Deus abençoe todos que estão agora recebendo essa força espiritual através do rádio. Aí no seu trabalho, no seu carro, muitas pessoas têm contado testemunhos vitoriosos. Eu tenho recebido muitos testemunhos, daqui a pouco você vai ouvir mais um testemunho, uma experiência muito forte do Adalberto, como que era a história da vida dele. E hoje é um testemunho forte, hein? Testemunho no quadro Sete Mergulhos hoje, um testemunho muito forte, uma experiência, como importante a pessoa ser cuidada, receber a orientação do profeta de Deus, da profetisa, e seguir a orientação do que é para ser feito. O que é para você fazer, Deus não vai fazer, e nem eu. É você que tem que fazer. O Adalberto, que vai contar o testemunho dele hoje, ele estava enfrentando um problema espiritual muito sério dentro da casa dele, estava muito doente, estava com depressão. Ele via dentro da casa dele vultos, presença de espíritos, espíritos territoriais. Tem casas que a pessoa, ela não tem paz. Tem pessoas que têm a escritura da casa, mas não se sente dono da casa. Pessoas que às vezes saem de casa não têm prazer de voltar. Pode estar acontecendo isso com você, hein? Pode estar acontecendo isso com você e estava acontecendo com Adalberto, que vai contar o testemunho dele daqui a pouquinho no quadro Sete Mergulhos com você hoje na nossa programação. Tem um irmão no santuário que falou assim: bispo, olha, eu tenho prazer de ser fiel nas minhas ofertas, no meu dízimo, porque quando eu cheguei no santuário, cheguei desempregado, não tinha onde morar, não tinha meu carro, e hoje, graças a Deus, tenho minha casa própria, tenho meu carro, tenho a minha empresa, e tenho prosperado a cada dia. A bênção de Abraão na vida das pessoas que acreditam na

0: promessa de Deus. Promessa de Deus. Deus não vai deixar você, irmão, morrer sem antes cumprir na sua vida o que Ele prometeu. Olha a importância da pessoa ela ser fiel. Como diz o Salmo 101, versículo 6, que os olhos de Deus procuram na terra os fiéis. Você é fiel? Muito importante. Mas vamos conhecer a história do Adalberto. O que aconteceu na casa dele, na vida dele? E você vai ver a importância da pessoa colocar a espada, hein? Fazer a corrente, receber a orientação do profeta. Mas quem não tem a espada na sua casa, é importante ter a espada de Gideão, a espada do arcanjo Miguel. Para Deus eu levanto o meu castiçal, mas para os meus inimigos, a espada de fogo. Vamos ouvir o que tem acontecido na vida das pessoas.
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2: Paz e luz para você, meu nome é Adalberto Pereira. Sou aqui da cidade de Inhumas, Goiás. Hoje eu vou contar para você meu testemunho de fé, do que Deus fez na minha vida. Antes de eu chegar no santuário do Reino do Céu, eu era muito doente, sabe, muito depressivo. Eu via vulto dentro da minha casa, via chamar pelo meu nome dentro de casa. Eu via muito espírito de tudo quanto é forma dentro da minha casa, eu via seres de branco, eu via seres de preto, vulto, tudo quanto é lado dentro da minha casa, dentro do meu trabalho, a mesma coisa, onde que eu ia, eu via espírito, eu via coisa ruim, eu estava também doente, muito debilitado. Quando eu liguei para a missionária Edna, e ela comunicou ao missionário Devaí Oliveira, que ele autorizou a fazer uma visita na minha casa. Foi quando a missionária Edna veio, mas o missionário Edmilson, fizeram a visita aqui na minha casa, examinaram a minha casa e falaram para mim o que era que tinha dentro da minha casa. Muito espírito que eles via dentro da minha casa, falava que ele estava dentro da minha casa e que queria me matar, esses espíritos malignos. Foi quando eles me orientou a fazer a campanha de sexta-feira. Aí eu fui para a campanha de sexta-feira. Quando eu cheguei lá na igreja, que eu sentei lá na igreja, que eu fui no banheiro, que eu voltei, que eu passei perto do altar da igreja Reino do Céu, eu senti uma quentura, o meu corpo começou a pegar fogo dentro da igreja e eu não sabia o que era. Aí assisti a reunião de batalha espiritual. Aí o Adevaí Oliveira conversou comigo, me orientou a continuar sempre na campanha de batalha espiritual, que minha vida ia mudar. Aí eu comecei a fazer a campanha de batalha espiritual no Reino do Céu. Hoje eu não sinto mais nada no meu corpo, a doença ela foi embora. Hoje eu não sinto nada, não vejo um vulto dentro da minha casa. Hoje eu não vejo um vulto no meu trabalho. Hoje eu tenho paz, hoje eu durmo, hoje eu acordo a hora que eu quero, não tenho medo de dormir. Antigamente eu não dormia com medo, eu via voz, via coisa dentro de casa. Hoje eu consigo viver uma vida normal, mas antes eu não vivia uma vida normal, eu vivia uma vida de perturbação, mas hoje eu vivo uma vida normal, hoje eu tenho minha saúde, hoje eu tenho minha paz, minha tranquilidade dentro da minha casa, mas eu iniciei essa campanha de batalha espiritual orientado pelo missionário Adevaí Oliveira e a missionária Edna e o missionário Edmilson, e eu estou fazendo essa batalha, essa campanha de batalha espiritual no Reino do Céu aqui do Nova Esperança. E também me orientaram a participar da Santa Ceia todos os domingos, onde estou me fortalecendo. Todos os domingos eu me sinto mais força. É tanto poder no Reino do Céu que as pessoas que estão fora, elas estão perdendo. Fica dando ouvido para as pessoas que estão falando. E o Reino do Céu está só crescendo e vai crescer muito mais em nome de Jesus. Essa igreja tem Jesus mesmo, a igreja é forte, a igreja tem poder. Por honra e a glória do nosso Senhor Jesus Cristo, eu estou de pé. Hoje a minha vida voltou ao normal. Hoje eu estou trabalhando no meu emprego. Hoje eu vivo, hoje eu como, eu bebo sal, sem medo nenhum. Hoje eu não vejo mais vulto, nada dentro da minha casa. Minha vida mudou totalmente. Em nome de Jesus, nunca mais aqueles espíritos que eu via dentro da minha casa chamar pelo meu nome, aqueles espíritos que eu via em forma de vulto, eu via eles como seres brancos, sabe? Eles aparecem como se fosse um ser branco, resplandecente, mas são demônios, não são anjos. E eu via tudo dentro de casa, vendo o meu trabalho. A minha vida era uma perturbação dentro de casa, mas graças a Deus eu encontrei o santuário de Deus, aonde fui bem recebido pelos missionários, pela missionária Éden, me recebeu muito bem no Reino do Céu, o missionário Ademilson, missionária Devaí Oliveira, aqui do Nova Esperança, me recebeu muito bem, a missionária Janete também me respondeu muito bem, todos do Reino do Céu te recebem muito bem quando você chega. E nessa campanha só é vitória. A minha vida tem mudado 100% nessa campanha. E eu estou lutando nessa campanha. Eu nunca vou deixar o Reino do Céu. Porque o Reino do Céu é onde eu encontrei a vida. Cheguei no Reino do Céu morrendo. Cheguei no Reino do Céu sem esperança de vida. O médico falou para minha esposa que eu não ia viver mais por causa da doença que estava no meu corpo. Mas em nome de Jesus, é só o começo do meu testemunho, ainda tem muito mais ainda. Em nome de Jesus, paz e luz para vocês. Amém. Que Deus abençoe cada um desses que estão ouvindo esse testemunho. Amém.

Graças a Deus, tá aí mais um testemunho, tá aí para você a prova do quanto Deus pode mudar a história. E nosso irmão Adalberto contando a experiência, os missionários, profetas, o qual ajudou ele, esse acompanhamento, né? Toda a equipe do apóstolo Delino de Carvalho faz esse acompanhamento espiritual, porque não é só você fazer a corrente. Você começa uma corrente, tem pessoas que a gente precisa levá-la até o Monte Manaim para fazer uma quebra de maldição, uma quebra de demanda, há um tratamento espiritual. Hoje ele está firme, ele falou no finalzinho aí do testemunho dele, o Adalberto, que não sai do santuário nunca mais. Por quê? Hein? O que é conquistado pela fé é mantido pela fé. Não deixa o inimigo aparecer para trazer para sua mente ideias fracas, não, viu? Viu, minha irmã? Viu, meu irmão? Você que está no reino dos céus é olhar para frente e para cima. Não olha para os lados, não. Essa semana mesmo eu recebi uma senhora que chegou no santuário e ela falou assim: é, bispo, se eu tivesse dado ouvido para Deus, eu não teria afastado do santuário. Mas ela foi dar ouvido a uma pessoa fraca espiritualmente, de uma igreja evangélica aí, deu ouvido, ensinando para ela o caminho fácil, e lá vai ela dar ouvido àquela pessoa, porque nada é fácil, né? Tudo é com luta. O caminho de Deus não é largo, não. O caminho de Deus é estreito. O caminho de Deus é estreito. Largue as coisas do mundo. E às vezes aparecem pastores por aí que quer facilitar o caminho para a pessoa. Não, peraí, o caminho de Deus é estreito. Se a pessoa quer, ela tem que obedecer, porque a bênção vem de Deus. Conhecereis a verdade e a verdade vos libertarás. E ela voltou sexta-feira, foi bem recebida, recebi ela no santuário, mas ela perdeu tudo que ela havia conquistado dentro do santuário, a saúde dela, a casa que ela tinha conquistado, foi um apartamento dela. Depois que ela saiu do santuário, ela não conseguiu mais pagar as prestações, teve que devolver, perdeu tudo. Ela chegou no santuário, no fundo do poço, igual o filho pródigo, no fundo do poço, mas foi bem-vinda. Mas que sirva de lição, que sirva de lição. E o nosso irmão aí hoje contando o testemunho, hoje a vida dele hoje mudou, porque ele está firme na corrente, no domingo tomar na Santa Ceia, porque a corrente te levanta e a Santa Ceia te sustenta de pé. Tá aí para você no quadro Sete Mergulho, mais um testemunho, tá aí para você uma palavra de Deus. Você que ainda não conhece o santuário, tá ouvindo a programação hoje a primeira vez, e eu tenho certeza que o Espírito de Deus me usou para falar com você. Agora, qual a decisão que você vai tomar? Ficar aí parado? Ficar só ouvindo? Ou você vai colocar o seu pé no caminho? Buscar a sua vitória? Então, descruza os braços. Procure a equipe forte do apóstolo Delino de Carvalho. Eu, bispo Edu Ribeiro, estou no santuário sede de Goiânia. É sede de Goiânia. Rua 59, número 105, quadra 121, setor central de Goiânia. Está ali o santuário sede de Goiânia. Você pode estar falando comigo ou com a minha equipe no santuário. Deus abençoe a todos. Estarei de volta com você na próxima programação, trazendo para você aí o quadro Sete Mergulhos. Paz e luz, que Deus abençoe.

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1: Paz e luz pra você, meu irmão. Paz e luz pra você, minha irmã. Pra você que está acompanhando aí a nossa programação aqui na Web Rádio Reino. Que Deus venha abençoar rica e abundantemente a sua casa e a sua família, em nome de Jesus. Lembrando a você que você pode estar enviando o seu nome e o da sua família para serem inclusos ao momento de oração. Adicione o nosso número, 62, nosso WhatsApp é o 62985834609. 62985834609. Ou dentro do nosso aplicativo, ou no nosso site, o www.radioreino.com, ou nosso aplicativo baixado aí na sua Play Store, o aplicativo Web Rádio Reino. Nele você pode deixar aí o seu pedido de oração na aba de pedido de oração ou de recados. Que Deus abençoe a sua vida. Mais uma vez aí, o nosso WhatsApp, 62985834609. Paz e luz pra você! Eu estou...

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meus lindos, bom dia, minha gente. Bom dia com carinho, bom dia com o amor do nosso Deus maravilhoso. Que a paz, que a luz, que a alegria de Deus esteja na sua vida, na sua casa, na sua família, nos seus caminhos, envolvendo você com toda sorte de bênçãos. O meu abraço e o meu carinho pra você, meu amigo, pra você, minha amiga, em casa, na rua, no trânsito, no trabalho, onde quer que você esteja. Sinta-se abraçado por Deus, com a alegria do Espírito de Deus envolvendo você, com toda sorte de bênçãos do nosso Deus pra sua vida. O meu abraço e o meu carinho pra você. São agora 9h07 e nós ao vivo pela 94.1.

voltar, tem que ter essa unção, essa alegria, essa força poderosa do nosso Deus. O meu abraço, o meu carinho pra você. Deus te abençoe, Deus te ilumine assim, ó, de montão. Aos meus colegas de trabalho, o meu abraço, o meu carinho. Ed, bom dia, Diana. Bom dia na central de atendimento, Sueli. Obrigada pelo carinho, bom trabalho pra você também, Maria Auxiliadora. Débora, obrigada pelo carinho, bom dia. Em Campinas, São Paulo, tem João Vitor, bom dia, João. Lá em Goiânia, Goiás, tem Janaíra, bom dia. E é assim que a gente começa a nossa festa pela 94.1, Rede do Coração. E nessa alegria, nessa comunhão, assim eu e você, eu de cá, você de lá, a gente abraça o comandante do áudio do nosso programa. Conosco sempre ele, o diretor da Rede do Coração, Emerson.

um bom dia de Emerson Oliveira no áudio do nosso programa. Eita! Agora nós vamos receber ela, que chega aí abrindo o musical do Bom Dia Alegria, com essa voz linda, encantadora, cheia de unção. Quem chega cantando pra gente é Célia Meirelles. Quem tem? Tem. No ar. 9 horas 10 minutos, 9 e 10. Bom dia pra você.

0: 9h14, 9h14, ouvimos aí cantando pra gente na unção do Espírito de Deus, Célia Meirelles, Cântaro Cheio. Quem tem? Tem.
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Beraba, sertanejo lindo, maravilhoso, para o nosso Deus é tudo de bom. O meu abraço e o meu carinho para você na sintonia, que Deus te abençoe, que Deus ilumine sua vida, ilumine sua casa, sua família, nos ilumine juntos, porque eu de cá, você de lá, fazendo essa festa linda no ar, o nosso Deus se alegra com a gente, nos abençoa e abençoa as pessoas que a gente representa pela fé. Maravilhoso demais da conta. Eu quero mandar o meu abraço com muito carinho para os patrocinadores desta obra maravilhosa, desse programa maravilhoso que vai pro ar todos os dias. Patrocinador, o meu abraço, o meu carinho. Deus abençoe você, meu amigo, minha amiga, meu irmão, minha irmã de fé, o meu abraço carinhoso para vocês, obrigada pelo carinho, Deus abençoe, continue recompensando vocês, dando a vocês cada vez mais amor nesse coração lindo que vocês têm. É maravilhoso demais fazer essa obra com amor, é tudo de bom, a recompensa é certa. Então, do meu coração pro coração de vocês, gratidão do nosso Deus para vocês, recompensa. Pensa o meu abraço e o meu carinho. É isso, gente. É muito bom. É muito maravilhoso estarmos juntos pela 94.1, pela Rede do Coração, e saber que do outro lado tem gente aí, ó. Tem você que sustenta essa programação no ar. O meu abraço e o meu carinho pra você. Quero deixar aqui o número do telefone da Sueli na Central de Atendimento. Você vai ligar lá, vai deixar o seu recadinho, deixar o seu abraço, também vai se informar do endereço mais perto da sua casa, para você ir ao santuário. É muito importante ligar e falar com a Sueli, uma pessoa linda, maravilhosa, tem um sorriso lindo, uma palavra de Deus que sempre, sempre abençoa aquele que liga. Bom, o telefone da Sueli é o 319-8379-4517. 319-8379-4517 é o WhatsApp.

É isso aí, né? Trabalho de Emerson Oliveira, né? Esses beijinhos são maravilhosos. Quero mandar o meu abraço e o meu carinho pra Viviane, tá ligadinha comigo lá em Justinópolis. O meu abraço, obrigada, Viviane. Obrigada mesmo pelo carinho, pela companhia, pela participação, pelas mensagens lindas. Deus te abençoe, Deus te ilumine cada dia mais, minha amiga. Pra você e pra sua família, um abraço. Também com muito carinho, quero mandar o meu abraço pra Ana Paula. Ana, o meu abraço, o meu carinho pra você, Ana Paula. Obrigada aí, ó, pelo carinho, pela companhia. Mora em Maravilhas, Minas Gerais. Bacana demais ter o carinho da sua participação. Deus te abençoe. Obrigada de verdade pelo carinho, Ana Paula. É maravilhoso você, sua casa, sua família, seus filhos. Obrigada de verdade, do meu coração pro seu. Um grande abraço, o meu carinho. E que Deus nos abençoe.

linda, linda comissionária Adelino de Carvalho. Ele que é o meio-dia vai fazer a prece em nosso favor. E o telefone para a inclusão do nome na prece é... Você falando com Diana ou deixando o seu recadinho, o número é 31-3283-5796. Repito, 31-3283-5796. É o telefone para a inclusão na prece do meio-dia. Você pode deixar lá o nome dessa pessoa, dessa família que você representa, que a Diana vai fazer a inclusão, faltando alguns minutos para o meio-dia. E ao meio-dia entra ele, o missionário Adelino de Carvalho, e ora por nós. E é ele que chega agora cantando uma canção linda que eu e você vamos curtir juntinhos aqui pela 94.1. Serenata do Vencedor, no ar!

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0: Maravilhosa, linda canção, né, gente? Eu não posso reclamar se o meu destino é ser feliz. Hoje de manhã eu acordei mais feliz do que acordei ontem. E é assim que eu sou. Cada dia mais feliz. Deus é maravilhoso demais e Ele sempre supre todas as nossas necessidades. Ele é lindo demais. Mais que vencedor, nós somos, diz a palavra de Deus. Serenata do vencedor, nós ouvimos com o missionário Adelino de Carvalho.
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minutos, 9h36. Eu digo a você sempre que as canções também trazem uma mensagem, né? Essa canção diz, Deus não é de brincadeira, né? Você às vezes se afasta, depois chega lá, como que nada aconteceu, né? Como se você fosse realmente um cristão. É a canção falando para mim, é a canção falando para você. Por isso nós precisamos ser sempre verdadeiros cristãos. Verdadeiros cristãos, eu e você. Ser assim, ó, onde estivermos, ser cristão, ser verdadeiro, ser transparente. Hoje pela manhã conversei com um amigo, ele disse para mim, Suzana, eu aprendi muito, muito, muito no mundo a reconhecer na igreja a bondade de Deus, a misericórdia de Deus, o amor de Deus. Eu aprendi. Então, hoje, a vida da gente é assim, você se baseia naquilo que você faz para Deus de melhor. Você tem agradado a Deus? Você tem feito para Deus o que Deus pede ou que Deus ordena que você faça? Você tem realmente sido um cristão de testemunho? E às vezes testemunho não é só aquele que você conta sendo gravado. Não, testemunho é aquele que você se mostra, é aquele que você anda testemunho, você fala testemunho, você transmite testemunho, o seu comportamento, a sua vida é um testemunho. As pessoas olham para você, se tiver 10 pessoas juntas, ela vê você.

você como separado. Ela vê você como diferente. Você já parou para pensar nisso? Que você não é da turma? Que você não é do oba-oba? Que você não é do com um vai o outro? Você é aquela pessoa que Deus separou, que Deus preparou, que Deus disse: você é separado meu, minha. Pense nisso. Nós estamos num momento na nossa vida, no reino dos céus, caminhando para o momento do pacto com o arcanjo Miguel. Quem é o arcanjo Miguel? Digo a você sempre que a gente não adora anjo, a gente adora Deus. Mas pela palavra de Deus, ele diz na palavra que ele enviou à nossa frente um anjo. E esse anjo é que nos guarda, é ele que nos protege, é ele que entra na nossa batalha. Quando estamos enfrentando um perigo, ele entra e fala: deixa comigo. Porque ele é bonzinho? Não. Não é porque ele é bonzinho, mesmo porque a palavra diz que ele não é bonzinho. Esse anjo é para defesa dos filhos de Deus, defesa do povo de Deus, que tem vida e compromisso com Deus. Então Deus manda esse anjo, coloca ele na nossa frente, para que ele, durante todo o ano, nos guarde, nos proteja, nos dê livramento. É muito importante ter discernimento das coisas espirituais. O Espírito Santo revela, o Espírito Santo ilumina. O Espírito Santo mostra, mas o arcanjo Miguel é aquele que nos defende. Está na palavra, ainda diz assim na palavra: não desobedeça à voz do anjo, porque o meu nome, disse Deus, está nele. Então é importante que nós tenhamos consciência da palavra, da verdade. Sempre digo a você, eu trago para você aquilo que eu acredito, aquilo que eu faço para minha vida, para a vida do meu filho. Eu acredito nisso, eu confio nisso. Tá na palavra, eu creio. Então é importante que você, meu amigo, minha amiga, você que tem um problema que você acha já sem jeito para resolver, Deus está falando com você. Coloca sua vida nas mãos de Deus. Esteja seguro. Caminhe seguro. Caminhe confiante. Espere em Deus, para que Deus venha dar a você essa proteção, esse livramento, fazendo você a sua parte. Dia 2 de novembro, nós estaremos lá no Monte Manaim. E você, que ainda não foi nem uma vez e quer ir pela primeira vez, chegue no santuário e fale: eu quero ir ao Monte Manaim, eu preciso ir a esse monte. Eu preciso marcar na minha vida um antes e um depois. E você vai ter essa experiência maravilhosa com Deus. Vá ao santuário. Hoje é quarta-feira e hoje a Berenice Costa, em Belo Horizonte, atende lá no centro da cidade, atendendo lá no santuário as pessoas que vão ao encontro dela. Como também no santuário você chega em busca do profeta, da profetisa, orientação, mas na sexta-feira será um dia muito especial para você ir em qualquer santuário, Reino dos Céus do Brasil, formar a sua corrente, buscar orientação. É importante que você saia da sua casa, vá ao santuário e fale: profetisa, profeta, eu quero, eu preciso chegar no Monte Manaim. Entre na caravana e dia 2 de novembro nós vamos nos encontrar lá. A vida é maravilhosa com Deus. Ele é lindo demais e nos abençoa sempre.

0: Essa mensagem é pra você levar mesmo pra frente, pra você levar pro seu vizinho, pro seu parente, pra aquela pessoa que precisa tanto de uma bênção de Deus e não sabe como alcançar, às vezes até já desistiu de buscar, vai saber, né? Pense nisso. Mas você hoje tem essa oportunidade de colocar o nome dessa pessoa na prece do meio-dia e também de ir ao santuário buscar por essa pessoa. Bom, a prece lá do meio-dia, você liga, você fala com a Diana e a Diana vai fazer a inclusão, viu? Deixa lá um recadinho, porque é um WhatsApp, é o 31-3283-5796. Vou repetir, 31-3283-5796 é o número para você incluir na prece do meio-dia, tanto você quanto as pessoas que você representa pela fé, tá certo? Agora nós vamos ouvir um testemunho maravilhoso. A Laysa vai contar pra gente que ela enfrentava problemas, enfermidades espirituais. Ela tinha um problema no estômago e ela foi curada ao chegar no santuário, ser incluída na corrente e ir ao monte fazer o pacto de proteção. Nós vamos agora ouvir o testemunho. Eu peço ao Emerson, por favor, que jogue no ar.
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2: Estamos aqui no Monte Manaim, o lugar dos grandes milagres de Deus. Eu falo agora com a Laysa, que vai estar nos contando o seu depoimento de fé. Conta pra gente aqui o que é que você alcançou nesse lugar sagrado.
3: Meu testemunho, eu vou contar do Rio Sagrado, que eu vim no monte dia 2 de novembro formar o pacto com o Arcanjo Miguel. Eu estava com muita ânsia de vômito, nada estava parando no meu estômago, nem água, nada, literalmente nada. Eu estava vomitando tudo que eu comia. Eu não conseguia nem levantar da cama, porque não tinha força para nada, porque eu não estava conseguindo comer nada. Tudo eu vomitava, só vivia no banheiro. E eu não sei como que eu estava vomitando tanta coisa, sendo que nem tinha nada no meu estômago.
2: Já não parava mais nada no estômago, você comia e seu corpo rejeitava e você vomitava.
3: Isso, e muito difícil, porque você fica assim, se sente fraco, você não consegue fazer as atividades, não consegue ir para a escola, porque eu estava estudando, eu faltei de aula, nada, literalmente nada.
2: Aí você veio aqui, passou pelo profeta, o profeta te orientou e você veio para o Monte Manaim. E o que, é que aconteceu aqui?
3: Aí eu vim e fiz o mergulho. Depois que eu fiz o mergulho, né, a gente foi para o templo, o apóstolo começou a pregação e ele passou um jejum a pôr em água. E na hora eu pensei assim, gente, será que eu vou conseguir fazer jejum? Porque não está parando nada no estômago, eu acho que o pão não vai ficar. E aí eu comi o pão. E tomei a água, fiz o jejum, depois que ele entregou o jejum, a gente almoçou. E eu não vomitei a comida, eu não vomitei nada. Eu comi o resto do monte e não vomitei.
2: Então, no resto do evento do Monte Manaim, seu estômago já estava normal, você já conseguiu se alimentar. Após esse ato profético do Rio Sagrado e o jejum que o apóstolo orientou a fazer de pão e água.
3: Sim, foi isso mesmo. E graças a Deus eu me senti renovada também depois do mergulho. Tive forças ainda mais, porque eu não estava tendo. E é muito bom, o monte é um lugar muito
2: grande. A data profético que nosso apóstolo orienta aqui no Monte Manaim tem o seu mistério. É para uma área da nossa vida e a Laysa estava sem conseguir comer nada, as coisas que ela comia botava para fora, o corpo rejeitava. E após vir ao Monte Manaim, passar no ato profético do Rio Sagrado e fazer o jejum a pão e água, orientada pelo nosso apóstolo, ela foi curada dessa enfermidade que estava no seu estômago, né?
3: Sim, fui curada.
2: E aqui, conta pra gente, como é pisar nesse lugar sagrado, no Monte Manaim, nessa terra santa?
3: É uma experiência maravilhosa, porque o monte é paz. É tipo assim, você vem para o monte, você pode estar sobrecarregado. Na hora que você pisa aqui nessa terra, parece que Deus tirou todos os seus pesos e você se sente um alívio muito grande. Você sente os anjos, a presença dos anjos, a presença de Deus aqui é tremenda, não dá para não sentir.
2: O que é que esse lugar representa na sua vida?
3: Milagre. Milagre, porque eu tive muitos milagres aqui, um desses é esse. Milagre. É tudo. É um presente que Deus deixou para nós aqui na Terra.
2: Graças a Deus.
4: Ainda bem que

9, 11 minutos faltando para as 10. Nós ouvimos aí esse testemunho, né? Que Lucas Baiano, né? Gravou para gente lá no monte. Que coisa linda, né? O testemunho é muito forte. É tão importante a pessoa que entrega, se entrega naquilo que faz. Se entrega. É maravilhoso. Essa moça foi para o monte na fé, mas ela foi entregando para Deus aquele problema. Ela foi colocando nas mãos de Deus aquele problema e Deus deu para ela, colocou nas mãos dela a cura para ela sair do monte e volta para casa curada. Gente, maravilhoso demais. Testemunhos lindos, fortes. Nós temos ouvido todos os dias no nosso programa e na programação, né, da 94.1. Maravilhosos testemunhos. O meu abraço e o meu carinho para você na sintonia. Deus te abençoe, Deus te ilumine. Seja você uma pessoa feliz, cheia de unção. E no dia 2 a gente se encontra então lá no Monte Manaim. Agora quem chega cantando pra gente uma canção linda é um popurri, né? Quem vai cantar pra gente é o Lucas Efraim e o Davi Carvalho. Mas antes do Lucas e do Davi entrar cantando, quero deixar o número aqui da Sueli pra você ligar lá, deixar lá o seu recadinho, a sua mensagem pra Suzana de Paiva ou se informar do endereço mais perto da sua casa, do santuário, que é importante também pra que você sexta-feira vá ao santuário. Falar em santuário, hoje, quarta-feira, tem Berenice Costa. No centro de Belo Horizonte, Rua dos Tupinambás, 841. Rua dos Tupinambás, 841, no centro de Belo Horizonte, esquina com a Avenida Paraná. Hoje, 3 horas da tarde e às 7 horas da noite. Mas antes ela entra no ar, depois da prece do meio-dia, aqui pela 94.1. Acompanhe. E o telefone... Opa! Tá bom, Emerson. E o telefone, então, da Sueli é... 319-8379-4517. 319-8379-4517.

0: volta! Agora chega cantando pra gente que eu já havia anunciado, né? Que é o Lucas Efraim e o Davi Carvalho. Essa canção linda, um popurri maravilhoso. A gente curte juntinhos aqui pela 94. Emerson, por favor, joga no ar. Faltando pras 10.
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3: Faltam poucos dias para o Dia das Crianças e os pequenos negócios já estão aquecendo as vendas para uma das datas mais importantes do varejo brasileiro. O setor tenta superar os números do ano passado, quando movimentou cerca de 9 bilhões de reais, o melhor resultado dos últimos 12 anos. Por ser uma data que aquece o consumo emocional, as famílias buscam presentes e experiências que envolvam diversão para todo mundo. A gerente adjunta do Sebrae Nacional, Milva Capanema, destaca que o foco do empreendedor deve ser criar uma boa experiência para o consumidor.
4: O Dia das Crianças é muito maior do que o mercado de brinquedos. É uma data que movimenta moda infantil, alimentação, restaurantes, lazer, entretenimento, turismo e principalmente experiências em família. Para o pequeno negócio, a oportunidade está justamente em entender o que o consumidor não está necessariamente procurando apenas um produto, mas uma forma de proporcionar um momento especial para as crianças e a família. Então, um restaurante, por exemplo, pode criar um menu com uma experiência especial para as famílias, uma loja de roupas pode trabalhar kits, espaços de lazer podem criar atividades para crianças.
3: Para aproveitar o movimento, o Sebrae orienta organizar o atendimento, apostar em facilidades na compra e usar as redes sociais e o WhatsApp para divulgar ofertas. Como explica a gerente Milva Capanema, o segredo da data não é apenas vender mais, mas construir relacionamento.
4: A primeira recomendação é não pensar somente em vender mais, mas em vender melhor. O empreendedor precisa conhecer o seu cliente e planejar as experiências que ele vai oferecer. Isso passa por organizar o atendimento, facilitar a compra, oferecer diferentes formas de pagamento, estar presente nos canais digitais e usar as redes sociais e o WhatsApp para divulgar suas ofertas. A promoção pode trazer o cliente uma vez, mas uma boa experiência traz ele de volta sempre.
3: Na reta final para essa data, o segredo é facilitar a vida do cliente e transformar cada atendimento em uma boa oportunidade de negócio. Agência Rádio Web, produção e reportagem, Virgínia Alves.
2: 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Ninguém. Santuário da Igreja Forte, Rua Tupinambás, 841, esquina Paraná, Sobreloja, telefone 31-3654-2482. 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

17, o meu abraço e o meu carinho pra você que me faz companhia. Deus te abençoe de montão, Deus te ilumine, Deus faça de você uma pessoa tanto abençoada quanto abençoadora, tá certo? Obrigada mesmo aí pela companhia. Nós estamos juntos pela 94.1 Rede do Coração. Ao meio-dia tem a prece com o missionário Adelino de Carvalho. Antes da prece, um pouquinho entra no ar a Diana fazendo a inclusão. Então você liga lá, deixa seu nome e o nome da pessoa que você representa pela fé e a Diana inclui na prece do meio-dia. É o 31 32835796. Vou repetir: 31 32835796 é o número do telefone da Diana ou o número do telefone da prece do meio-dia. Liga lá e faça a inclusão e ao meio-dia receba a prece com o missionário Adelino de Carvalho. Música.

pouquinho tem Bárbara Barcelos aqui no nosso programa. Daqui a pouquinho tem Águia ou Coruja, um quadro que eu amo. É uma reflexão e hoje o tema é sapato velho. O tema hoje da reflexão é sapato velho, velho no Águia ou Coruja com Bárbara Barcelos. Depois dessa parábola maravilhosa, ela vai trazer também uma palavra para você que nos acompanha. É maravilhoso ouvir uma pessoa de Deus, trazer de Deus uma orientação, uma direção ou um direcionamento para a nossa vida. Então daqui a pouquinho tem Bárbara Barcelos no ar. Agora nós vamos ouvir uma canção linda, linda, linda com Maria de Deus que vai chegar cantando para gente. Agindo Deus, quem impedirá? Maria de Deus no ar. Dez horas, 9 minutos, 10 e 9, bom dia.

0: Agindo Deus, quem vai impedir? Fala aí. Ninguém, né? Quando Deus age, ninguém impede. Eu vivo essa fé. Bom, nós vamos agora ouvir Bárbara Bacelo. Gente, é uma reflexão e eu chamo a sua atenção para ouvir, para refletir e para absorver para a sua vida o que você receber. É uma palavra linda, é uma parábola maravilhosa. E nesse momento, então, às 10 horas e 15 minutos, entra no ar Bárbara Barcelos.
1: Conta-se que certa vez moravam numa floresta uma coruja e uma águia. A águia constantemente alçava voo alto e desaparecia diante dos olhos da coruja. Quando a águia voltava, a coruja dava notícias de tudo o que havia acontecido na floresta, contando para a águia a vida dos pássaros ao redor dela. A coruja sabia de tudo o que acontecia na floresta. Dava notícia da vida de todos os pássaros. Também dava notícia das árvores frutíferas que floreavam e das árvores que morriam. Numa rodada de pescoço, ela girava a cabeça e via tudo ao seu redor. Já a águia não tinha muito o que falar, pois fazia parte do caráter da águia enxergar longe e voar sozinha. Um dia colocaram fogo na floresta e a coruja não tinha para onde voar. Ela só enxergava o que estava perto e tudo perto dela se queimou naquele incêndio criminoso. A coruja se perdeu na vida e ninguém nunca mais a viu. Ela não tinha foco. Já a águia, quando viu a floresta incendiando, ela alçou o voo para o penhasco, onde já havia construído o seu ninho. Lá em cima, ela teve seus filhotes e seguiu o curso natural da vida. A coruja representa a sabedoria humana e o conhecimento de tudo que está ao seu alcance. Já a águia representa a revelação do reino e a posse de tudo que está acima, fora do alcance dos outros. A Bíblia diz: os que confiam no Senhor voarão com asas como águia. Bárbara Barcelos agora traz para você o quadro Águia ou Coruja.
2: Sapato velho. Certa manhã, um homem estava sentado na praça, observando as pessoas passarem. De repente, viu um menino correndo pela rua. O menino estava descalço. O homem olhou para ele e pensou: que menino desleixado, por que não cuida dos próprios sapatos? E continuou observando. Pouco tempo depois, o menino entrou em uma pequena padaria. O homem ficou curioso e entrou também. Viu o menino se aproximar do balcão e perguntar: moça, quanto custa o pão? A mulher respondeu: R$1. O menino colocou a mão no bolso, contou algumas moedas e perguntou: e quanto custa só a metade? A mulher sorriu e respondeu: pode levar o pão inteiro. O menino pegou o pão e saiu correndo. O homem ficou intrigado, saiu atrás dele e perguntou: menino, por que você está comprando só um pão? E o menino respondeu: é para dividir com a minha irmã. Ela está com fome. O homem olhou para os pés descalços do menino e, pela primeira vez, não enxergou apenas dois pés sem sapatos. Enxergou uma criança tentando cuidar de outra criança. E então perguntou: e onde estão os seus sapatos? O menino abaixou a cabeça e respondeu: eu tinha um par, mas minha irmã estava com os pés machucados, então dei para ela. O homem ficou em silêncio. Naquele momento, percebeu que havia julgado o menino sem conhecer a sua história. Tirou os próprios sapatos e entregou para ele. Tome, agora você também tem um par. O menino olhou para aqueles sapatos e perguntou: mas e o senhor, vai ficar sem? O homem sorriu e respondeu: hoje eu descobri que existem coisas que a gente pode perder dos pés e ganhar no coração. E foi embora andando descalço. Naquele dia, aquele homem aprendeu uma grande lição. É muito fácil julgar aquilo que os nossos olhos conseguem ver. Difícil é imaginar a batalha que alguém está enfrentando sem contar para ninguém. Por isso, antes de apontar o dedo, aprenda a estender a mão. Antes de chamar alguém de preguiçoso, procure saber se ele está cansado. Antes de chamar alguém de frio, descubra se ele não está apenas tentando esconder uma dor. E antes de julgar alguém pela aparência, lembre-se: você está vendo apenas uma parte da história. Deus conhece a história inteira. Talvez alguém perto de você não esteja precisando de um julgamento. Talvez esteja precisando da sua compaixão. E quem sabe Deus tenha colocado você no caminho dessa pessoa justamente para que, através de você, ela descubra que ainda existe amor neste mundo.

marque esta data no seu coração. Dia 2 de novembro, nós estaremos no Monte Manaí na celebração da vida. Pacto forte com o Arcanjo Miguel. Pessoas do Brasil inteiro viajam para estar no Monte Manaí para serem guardadas e protegidas pelo comandante do Exército do Céu, o Arcanjo Poderoso, o Arcanjo Miguel. E nessa data eu vou estar em um lugar muito especial no Monte Manaí, que é a Fonte de Ana. Ana carregava no seu coração o sonho de ser mãe e, mesmo enfrentando a humilhação da dor, da espera, ela não desistiu. Um dia ela subiu ao monte e, na presença de Deus, ela derramou a sua alma em oração, fé e sacrifício. Sua oração foi silenciosa para os homens, mas Deus ouviu o coração de Ana, porque a oferta dela subiu como um cheiro suave até o céu e tocou o coração de Deus. Ana pediu a Deus um filho e Deus lhe deu Samuel. E essa história toca profundamente a minha alma, porque eu também carreguei no meu coração o desejo de gerar em meu ventre um filho. Então eu fui até a Fonte de Ana, dobrei os meus joelhos, entreguei o meu sonho a Deus e apresentei o meu sacrifício dobrado no altar. Deus me respondeu. Eu engravidei e vivi o milagre de gerar um filho que trouxe para toda a minha família grande alegria. E é por isso que dia 2 de novembro eu quero voltar à Fonte de Ana, mas agora eu quero levar comigo mulheres que também carregam esse sonho no coração. Mulheres que desejam ser mãe, mulheres que já choraram, mulheres que estão esperando em Deus esta resposta, assim como Ana esperava. Vamos juntas fazer a oração de Ana, e eu vou orar por você, e você vai fazer a oração de Ana com fé e esperança e coração aberto diante de Deus, porque o Deus de Israel vai conceder o seu milagre. Dia 2 de novembro, coloque seu nome na caravana da fé e venha viver conosco a celebração da vida, o pacto forte com o Arcanjo Miguel. Eu estarei na Fonte de Ana e vou encontrar com você lá.

Tá aí, nós ouvimos essa palavra maravilhosa de orientação espiritual, de convocação, na verdade, no mundo espiritual, por essa mulher de Deus, Bárbara Barcelos. No dia 2, nós estaremos lá no monte. E você que tem uma causa impossível, você vai colocar essa causa nas mãos de Deus. A Bárbara falou, né, como mulher de Deus, ela mostrou a importância do poder da fé. Gerar um filho. Tem gente que quer gerar no ventre, quer gerar na vida dela, no coração dela, na casa dela, a paz. Quer gerar a alegria. Tem gente que quer gerar a vida. A vida está parada, está morta. E a pessoa quer viver. E isso é uma forma de gestação. Então é importante que você que me acompanha, independente da sua idade, independente, mas que o seu sonho, o seu desejo, o que você quer, seja gerado dentro de você. Porque é uma realização. É maravilhoso demais. Quando a gente chega no monte, a gente chega no lugar onde a gente entrega nas mãos de Deus o nosso propósito, o nosso sonho, o nosso desejo, a nossa vontade para Deus realizar e nos dar o retorno, nos dar a realização, nos dar de presente pela nossa fé, pelo que fazemos, pelo que apresentamos a Ele, Ele nos dá a resposta. Então a resposta de Deus está no monte. Quando você chega lá, coloca os seus pés para dentro daqueles portões, largos portões, você diz, eu estou aqui para receber o que eu vim buscar. É por isso que é importante você fazer o pedido antes. O pedido você faz no santuário. Hoje é quarta-feira. A Berenice Costa, em especial, hoje realiza um trabalho forte na Rua dos Tupinambás 841, no centro de Belo Horizonte, esquina com a Avenida Paraná. Hoje às 15h, às 19h. Vá participar, vá formar essa corrente. É através da corrente que você é conduzido na caravana para ir ao monte. E ao chegar ao monte, você vai dizer para Deus, assim que você entrar os portões, Senhor, eu já te fiz o pedido, estou aqui para receber. É muito lindo. No mundo espiritual é muito forte. O meu abraço e o meu carinho para você, que Deus te abençoe de uma forma poderosa e especial. Que Deus ilumine você de forma especial. E agora nós vamos ouvir uma canção. Às 10h31, 10h31, nós vamos ouvir uma canção que foi lançamento da Ana Clara. Ele é o noivo. A igreja é a noiva. Jesus é o noivo da igreja. É lindo também. A gente vai conhecendo aos poucos, vai entendendo e vai recebendo de Deus. Ele é o noivo da igreja. Quem canta pra gente é Ana Clara. Primeira vez no nosso programa, Ana Clara entra no ar e canta.

0: aí com Ana Clara, lançamento e lançamento no nosso programa hoje, né? Que legal, gente, que unção, é tão gostoso. Eu sempre digo uma coisa, é que é muito bom ouvir uma pessoa que tem o que dizer. Isso é base. A pessoa tem o que falar e você vai ouvi-la. Nossa, é maravilhoso. E ouvir uma pessoa que tem unção de Deus é maravilhoso também. Gente, é como eu digo, né? Unção é diferente de espiritualidade. A unção é dada por Deus. A espiritualidade é buscada. E essa moça, Ana Clara, tem unção. Que linda canção. Ele é o noivo da igreja. É uma canção linda que nós ouvimos com ela. São 10 horas 37 minutos, 23 faltando para as 11.
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0: canção. Eita, eu amo esse louvor. Gente, meu abraço e meu carinho pra você aí na sintonia. Que Deus abençoe, que Deus ilumine você, sua casa, sua família. Abrace você, envolva você com toda sorte de bênçãos. Lembrando a você que o missionário Adelino de Carvalho faz a prece ao meio-dia em nosso favor. E ele estará em Belo Horizonte nessa segunda-feira que se aproxima, feriado, dia 12 de novembro. Suzana, 12 de novembro, dia 12 de outubro, nós estaremos juntos com o apóstolo Adelino de Carvalho nesse endereço. Segunda-feira próxima, 12 de outubro, às 7 horas da noite, na Rua Varginha 215, no bairro Floresta, região central de Belo Horizonte. E eu quero ver você lá. Nós vamos nos encontrar para receber a oração que ele vai fazer, que é a oração de 50 anos de poder, de autoridade, que ele carrega na palavra. É maravilhoso demais. Nós vamos estar com ele nesse dia, nessa segunda-feira. Então eu conto com você lá comigo, viu? Quero ver você lá para a gente ser abençoados juntos. Rua Varginha 215, bairro Floresta, Belo Horizonte, Minas Gerais. Às 7 da noite, na próxima segunda-feira.
1: 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Te vejo lá, 12 de outubro, na Rua Varginha 215, estacionamento pela Rua Célio de Castro. 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
2: Deus te

Você está de pé. De pé. Maravilhoso demais. O nosso Deus é lindo. E ele colocou você aí do outro lado para você ouvir a programação da 94.1. Para você ser informado, para você ser evangelizado, evangelizada e chegar ao santuário. Ah, meu amigo, é maravilhoso demais. Não importa sua placa de igreja, sua religião, não importa. Não importa, importa sua fé. Importa que você quer uma mudança de vida. Importa que você quer buscar e quer receber de Deus. Pense nisso. Você é aquela pessoa que Deus fez e separou para que adore a Ele e dele receba o que você precisa. Pense nisso. Em casa, no trabalho, onde você estiver agora, pense: eu sou um escolhido de Deus. Eu sou uma escolhida de Deus. Pense nisso. Não deixe nada contrário entrar na sua cabeça. Nada, nada, nada entrar contrário na sua cabeça ou no seu coração. Pense: eu sou uma pessoa que preciso dessa bênção e Deus vai me entregar. Dia 12, nós vamos nos encontrar lá na Rua Vagia 215, no bairro Floresta, em Belo Horizonte. É o lugar em que o apóstolo primaz da Igreja Reino dos Céus vai se apresentar na segunda-feira para abençoar a multidão. Nessa segunda-feira, grande bênção vamos receber nesse lugar. O meu abraço e o meu carinho para você, que Deus te abençoe. E nesse dia 12, né, a Apóstola Sol estará em Campinas, São Paulo, né? Ela estará em Campinas também levando a unção de Deus a todo o povo de Campinas. É maravilhoso, é uma obra de Deus feita com muito amor, com muita alegria, com muita fé, com muita força espiritual, com muita vontade de alcançar mais e mais pessoas através da evangelização. O meu abraço e o meu carinho para vocês. São agora 10 horas 47 minutos, 10h47. Vai chegar agora aí o Wellington Ribeiro, esse profeta de Deus que agora vai cantar pra gente. Eu vou na minha pisadinha, uma canção muito gostosa e a gente curte juntinhos no ar.

Eita! Lá vou eu na minha pisadinha, gente. Eu amo cantar, não sei cantar, né? Eu amo dançar, não sei dançar. Mas eu amo fazer essas duas coisas, cantar e dançar comigo mesmo. Nossa, como eu gosto de dançar. Eu amo, eu amo. Me traz uma alegria, uma felicidade incrível. Eu amo dançar. Né, para o meu Deus, com muita alegria, sempre que eu tenho oportunidade, eu me entrego cantando, dançando, louvando, exaltando ao meu Senhor, porque a Ele sim, toda honra, toda glória, todo louvor, toda adoração. Quando eu estava lá no mundo que eu não conhecia Jesus, eu dançava a noite toda. Eu chegava, era a primeira a chegar, a última a sair do local de uma dança. Isso lá no mundo. Agora é para Deus. Então eu me entrego dançando para Deus, exaltando o nome de Deus, glorificando o nome de Deus. Maravilhoso. Quando a gente reconhece que Deus faz por nós, fazemos para Ele com mais vontade ainda, com mais consciência do que estamos fazendo. É muito importante que a gente se alegre na presença de Deus, que a gente cante, louve, exalte ao Senhor, porque Ele sim é Deus. É Ele que guarda a gente. Amanhã nós estaremos juntinhos aqui às 9 horas da manhã com o meu bom dia para você e o seu bom dia para mim, tá bom? O meu bom dia para você e o seu bom dia para mim. Amanhã, 9 da manhã. Então hoje, o meu abraço e o meu carinho, lembrando que hoje tem celebração, né? Concentração de poder lá com Berenice Costa, lá na Rua dos Tupinambás, Rua dos Tupinambás, 841, no centro de Belo Horizonte, esquina com a Avenida Paraná. Hoje, às 3 horas da tarde, porque os outros horários já passaram, né? 3 da tarde agora e 7 horas da noite. Vá participar, leve a fronha, porque a Berenice vai fazer a unção na fronha do travesseiro e vai abençoar a sua vida e a vida dessa pessoa que você vai representar. O meu abraço, meu carinho, por falar no Berenice. Berenice entra no ar logo após a prece do meio-dia. Agora, quem vai entrar no ar depois do nosso programa é a Sirlene Cristina, profetisa, que também vai trazer uma palavra, um direcionamento para você. O meu abraço e o meu carinho para você na sintonia. Deus te abençoe. Aos meus colegas de trabalho, o meu abraço, o meu carinho. Deus abençoe vocês grandemente. Amanhã estaremos juntinhos novamente. Mas a nossa vida, servir a Deus, atender aquele que liga para gente, que busca uma palavra, que busca uma orientação, é durante toda a tarde, toda a noite, né? Não para. É maravilhoso demais. O meu abraço e o meu carinho, Deus te abençoe, Deus ilumine você. Esteve com a gente no áudio do nosso programa, o Comandante. Hoje de verde está ele. Ele olhou para lá, eu pensei, o que será que está acontecendo para lá? Então tá, de verde está conosco esse homem, né, do cabelo de cachinhos, Emerson Oliveira.

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Há momentos na vida que é preciso parar. Parar para refletir, refletir para recomeçar. Recomeçar e ser feliz. Livro Vencer e Ser Feliz, autor Adelino de Carvalho. Frase.

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3: 11:01.
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1: Elevo os meus olhos para os montes e pergunto: de onde me virá o socorro? O meu socorro vem do Senhor, que fez os céus e a terra. Aqui Adelino de Carvalho. E eu quero trazer uma reflexão para todos vocês. Todos vocês. A palavra de Deus no Salmos 91. O Salmos 91 é um dos salmos mais conhecidos da Bíblia em todo o mundo. Por todo lugar que eu viajo, as pessoas têm uma fé muito grande no Salmo 91. E é impressionante notar que aquele que habita no esconderijo do Altíssimo, à sombra do Onipotente descansará. Que mistério é esse que tem na sombra do Onipotente? Nós só estamos na sombra de alguém quando nós estamos perto de alguém. Nós só estamos na sombra de um prédio quando estamos próximo ao prédio. Deus estende a sua sombra para aqueles que estão procurando se aproximar dele com fé, com oração, sendo-lhe fiel até a morte. É impressionante o testemunho que eu ouvi outro dia de uma senhora curada no Monte Manaim. E ela dizia que já tinha batido em várias portas, procurado vários médicos, especialistas, mas não havia sequer alcançado uma esperança para a cura do câncer que comia-lhe o corpo. A doença já estava avançada quando ela me procurou. E naquela sexta-feira, eu falei com ela uma palavra que ela nunca mais se esqueceu. Eu disse: Deus, para cada sofrimento, Ele tem um remédio. Mas sem fé, não adianta Deus te dar o remédio, pois de nada Ele valerá se você não tiver fé para tomá-lo. Tem um provérbio antigo que diz que com fé até um copo d'água cura. Lá no Monte Manaim vão pessoas lá, dia 2 de novembro, todo ano, com garrafas d'água, para recolher na fonte de Ana, diretamente da fonte de Ana, a água do milagre de Deus. A água do milagre de Deus. O milagre que Ana recebeu. Mas qual foi esse milagre? Ana era estéril. Ela não podia ter filhos. Então, quando o seu marido a chamou para subir ao monte e sacrificar, ele levou consigo a sua amante e os filhos de sua amante, e levou ela consigo. E durante toda aquela viagem, a mulher que dormia com o marido dela zombou dela, dizendo que o marido dela preferia a amante do que a esposa. E que ela dormia com o marido dela e tinha filhos com o marido dela. E ela não tinha. Só que ela era esposa dele. Mas não podia conceber e dar filhos para o marido. Preste atenção, porque essa história é muito linda e muito forte. Quando eles subiram para o monte para sacrificar, todos deram uma oferta. Mas Penina, aquela mulher chamava Penina, zombou de Ana e deu também uma oferta para que Ana não se engravidasse. Só que Ana deu uma oferta dobrada. E a Bíblia diz que naquela semana, Deus abriu a madre de Ana. E ela fecundou um filho com o marido. E teve um filho. E este filho foi um profeta. Muito poderoso, que ungiu reis. E este profeta chamava Samuel. Minha irmã, meu irmão, não perca a noite de sono por causa deste problema. Não perca a noite de sono por causa desta preocupação. O mesmo Deus de Ana está presente aqui junto com você para responder a sua oração.
0: Santuário de Goiânia, sede, Rua 59, número 105, Setor Central, em frente ao Colégio José Honorato. WhatsApp 62 98583 4609, 62 98583 4609. Santuário de Trindade, Rua Padre Bernardes, quadra 25, lote 1, setor Maísa 1, Trindade 2, em frente ao Colégio Homero Honorato, próximo à Avenida Goiânia. Rua Padre Bernardes, quadra 25, lote 1, setor Maísa 1, Trindade 2, em frente ao Colégio Homero Honorato, próximo à Avenida Goiânia. Santuário de Trindade, 62 99342 1351. Santuário do Jardim Nova Esperança, Avenida Central, número 1374, Setor Jardim Nova Esperança, em cima da farmácia New Farma. WhatsApp 62 98225 3770.

0: É no quadro Sete Mergulhos, eu tenho procurado trazer aqui sempre para você uma palavra, um testemunho, falando da importância dos sete mergulhos. Eu estava ouvindo um testemunho maravilhoso. Esse ano foi um ano de muitos testemunhos para muitas pessoas. Todos os dias têm chegado pessoas novas em todos os santuários espalhados pelo Brasil. Eu estou no estado de Goiás, no santuário de Goiânia, e a responsabilidade ali por aquela região toda. Eu tenho visto, conversando com os pastores, missionários, profetas, as pessoas que têm chegado no santuário para buscar por Deus. E cada pessoa, quando chega, tem um problema, tem uma questão para ser resolvida. Então ela começa a sua corrente na sexta-feira, passa por um atendimento espiritual com o profeta, com a profetisa, recebe orientação espiritual do que precisa fazer. Este ano o Monte Manaim recebeu multidões. Muitas pessoas foram no Monte Manaim esse ano para fazer atos proféticos, quebra de demanda, quebra de maldição, abertura de caminhos. E você não pode terminar o ano de qualquer jeito não, viu? O segredo de um ano de vitória, um ano vitorioso, o segredo de um ano vitorioso é a preparação espiritual. Porque tem pessoas, o que muda na vida delas é o calendário. Mas a história de vida é a mesma, o sofrimento é a mesma, a doença é a mesma, a dor é a mesma, o desgosto é o mesmo, a amarração é a mesma, porque ela não faz nada para mudar. Se você não fizer nada diferente para ter uma mudança, vai ficar do mesmo jeito, aquela mesmice de sempre. E eu estava ouvindo um testemunho de um irmão, que esse ano ele foi no Monte Manaim, foi difícil para ele ir lá, foi difícil. E ele estava conversando comigo e falou assim: quanto mais luta, quanto maior a luta, né? Maior é a vitória. E ele recebeu uma vitória tão grande na vida dele agora, na família, na vida financeira. E eu falei: tá vendo o resultado? Se você não tivesse obedecido o profeta, você não teria alcançado o que o Senhor alcançou. O Senhor está dando testemunho hoje porque o Senhor obedeceu. A palavra de Deus fala em 2 Crônicas, capítulo 20, versículo 20: crê no Senhor vosso Deus, estareis seguros. Crê nos seus profetas e prosperareis. E falou: graças a Deus. Deus me deu força, Deus me deu condições, Deus me deu a saúde. E ano que vem eu quero poder estar vindo aqui mais vezes ainda, porque eu tive essa experiência com Deus. Então os atos proféticos que acontecem no Monte Manaim e o sacrifício que gera milagres, a Santa Ceia no domingo, a corrente na sexta-feira, são trabalhos espirituais. Aí vem o conhecimento. Cada livro que o apóstolo lança é carregado de segredos espirituais. O povo está comentando agora do novo livro. Tem irmãos que estão lendo e quer que a família toda lê também, seu colega de trabalho lê, os evangelistas envolvidos em levar a mensagem que está nesse livro para as pessoas. Isso é importante, a luz da revelação, a luz para aquela pessoa que está buscando uma esperança, uma palavra de fé. Que Deus abençoe nossos evangelistas, né? Presbítero, diácono, diaconisa, jovens, até crianças que são usadas por Deus para fazer o trabalho de evangelização. Mas vamos ouvir no quadro Sete Mergulhos o que Deus tem feito na vida das pessoas. Vamos ouvir mais um testemunho de fé. Põe aí, vamos ouvir.
1: Pare e reflita agora em tudo que você vai ouvir neste momento. Pois pessoas que por meio de uma fé sacrificial obtiveram o seu resultado e alcançaram o milagre de Deus na sua vida. O que você vai ouvir agora é uma prova viva que Deus, que operou ontem, opera hoje e sempre. Vamos agora acompanhar mais um resultado de quem usou a fé e recebeu o seu milagre.
2: Qual é seu nome?
3: Lenilda.
2: E qual foi o milagre que você recebeu de Deus aqui no Monte Manaim?
3: Aqui no Monte Manaim, o que eu recebi de Deus foi sobre a nossa casa. Que eu mais o meu esposo, nós estávamos começando a construir. Aí as coisas começavam a dar certo, depois as coisas pioravam. E depois nós mergulhamos no Rio Sagrado, tudo começou a dar certo.
2: E há quanto tempo você estava lutando para realizar esse sonho, né, de ter a sua casa própria, de sair do aluguel?
3: Ah, já tinha mais ou menos 10 anos.
2: 10 anos de luta?
3: 10 anos de luta.
2: Você fez um propósito com Deus aqui no Monte Manaim, passou pelos mergulhos, fez esse pedido do milagre, e o que aconteceu?
3: Aí nós conseguimos comprar o material para poder estar levantando o alicerce da casa. Nós conseguimos já estar assim com o quarto já pronto. A casa praticamente está faltando pouca coisa para acabar de ficar pronta.
2: A sua vida financeira mudou a ponto de você conseguir construir a sua casa, que é a realização do seu sonho.
3: Sim. Esse ano ainda ela já está pronta, porque está bem adiantado.
2: Existem muitas pessoas que estão ouvindo você agora e que também tem um sonho, que está com a vida financeira amarrada, vítima de inveja, de perseguições espirituais. O que, que você fala para essa pessoa que nunca veio no Monte Manaim?
3: Eu falo com ela que é para ela ter fé e vir conhecer o Monte Manaim, que ela vai gostar muito. E a partir dela conhecer o Monte Manaim, o Rio Jordão, ela, no Rio Sagrado, ela vai ficar assim admirada. E vai conseguir fazer, ela tendo fé, ela vai conseguir fazer o sonho dela, realizar o sonho dela.

Olha aí que maravilha. Olha aí. São tantos e tantos testemunhos do poder de Deus, como que Deus operou grandemente na vida das pessoas que não perderam a simplicidade da fé. Então, Monte Manaim, cada ano que passa, vai acumulando mais brasas, mais força de poder, de unção, e quando você vai, você vê algo diferente e como que Deus trata com seu povo. E Deus seja louvado por essa revelação, pela vida do apóstolo, pela vida da apóstola Sol, dos profetas e do povo de fé do reino dos céus, e as pessoas que estão chegando no santuário, que estão recebendo a revelação grandiosa desta obra forte. Que Deus abençoe. Leva aqui, ó, eu levo aqui no meu coração a minha fé. Eu envio uma bênção para você em nome de Jesus, e vamos sempre nos encontrar lá no Monte Manaim, o lugar dos grandes milagres de Deus, aonde estarei sempre ali junto ao Rio Sagrado, no ato profético dos sete mergulhos, a purificação do corpo, da alma e do espírito. Paz e luz, que Deus abençoe.

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1: Paz e luz a todos os nossos irmãos. Eu quero, nesta madrugada, fazer uma reflexão da verdadeira família de Jesus. Jesus tinha sua mãe Maria, seu pai José e irmãos e irmãs. Mas ele tinha uma família que ele considerava muito. E eu quero ler em Lucas capítulo 8, a partir do versículo 19. Dá para você marcar na sua Bíblia e depois estudar. Porque é uma palavra linda, forte, que dá para a gente nortear e saber quem são a nossa verdadeira família. Até mesmo para a gente não se decepcionar com parentes, com falsos amigos e com pessoas que a gente trata como se fosse uma pessoa de confiança e não é. A família de Jesus. Eu vou ler. E foram ter com ele sua mãe e seus irmãos. E não podiam aproximar-se dele por causa da multidão. E não podiam aproximar-se dele por causa da multidão.

Eu vou contar uma coisa para vocês sobre a minha mãe de sangue, Dona Maria Dimas, que hoje praticamente mora comigo, porque ela mora lá na caverna de Adulão, naquela casa ao lado. E ela é uma pessoa de fé. É uma missionária, mas ela não era antes. E ela estava dizendo para mim que ela sente que eu passei a amá-la muito mais depois que ela se converteu. Depois que ela se tornou a mulher do reino, porque ela passou a me compreender. A gente tem valores. Eu honro meu pai, minha mãe. Minha mãe que me criou adotiva, eu honrei até o último dia. Meu pai que me criou, pai adotivo, eu honrei até o último dia. E vou honrar minha mãezinha biológica, minha mãe, Dona Maria Dimas, até o último dia. Honra teu pai e tua mãe, para que se prolongue os dias de sua vida. Põe isso na sua cabeça. Eu vou agora no Monte Manaim e vou pedir por ela. Eu sei que ela vai, e sei que ela vai pedir por mim. Eu tenho responsabilidade, filho, de cuidar da minha mãe, materialmente e espiritualmente. E você tem? E você que é mãe tem? A responsabilidade de cuidar dos seus filhos, materialmente, espiritualmente, você que é pai? Sério, né? Agora, preste atenção, marque uma data que eu vou te passar aqui. Dia 12 é meu aniversário de ministério. É um dia muito forte. Eu vou entregar o óleo do jejum de Daniel. Tem muitas pessoas que já estão no jejum de Moisés. Mas as pessoas mais experientes, mais velhas, gostam de fazer o jejum de Daniel, que são 21 dias. Quando nós renunciamos a alguns tipos de alimento por 21 dias, 3 vezes 7, 21. 3 é Pai, Filho, Espírito Santo. 21 dias é o jejum de Daniel. Daniel é quem teve, antes de Cristo, a revelação do reino. Grande profeta. Uma senhora disse, eu vou colocar o nome no meu filho de Daniel. Eu falei, pode colocar. Ele vai ser corajoso, forte. Eu coloquei o nome no meu filho de Samuel, porque Samuel foi quem ungiu reis. Davi foi derrubador de gigantes. O nome reflete na pessoa. Agora, me ouça com atenção. No dia seguinte ao dia 12, será dia 13. Eu vou começar esse jejum. E eu quero que você comece também. Nós estaremos, dia 13, aos exatos 21 dias que antecede o dia 2 de novembro, dia da celebração da vida, quando nós iremos receber aquela veste de Jeová Jiré, amarela, primeira vez que nós vamos entregar essa veste, com a espada do arcanjo Miguel e com a Bíblia sagrada nas costas. Eu tenho costa crente, quente, crente quente, eu tenho costa quente, porque eu carrego nas minhas costas a marca da palavra de Deus. Eu sei que você carrega no seu coração e nas suas costas. Agora, ouça com atenção. Fale com os irmãos do seu santuário, com seus vizinhos e amigos, para eles colocarem neste jejum um problema, uma doença, uma enfermidade, colocarem neste jejum problema de família.

um problema espiritual, uma perseguição de um feiticeiro. Colocarem nesse jejum problema financeiro, problema familiar. Todos nós temos os nossos problemas, as nossas lutas, os nossos desafios que são vencidos através do jejum e oração. E nós vamos terminar esse jejum exatamente dia 2 de novembro, dia da celebração da vida. Não é dia dos mortos, é dia da celebração da vida. No Monte Manaim, quando estaremos fazendo um pacto com o Arcanjo Miguel, um pacto de vida e não de morte. Marque bem no seu calendário para você não perder esta data. Tem muita gente procurando uma brecha na sua vida, inimigos ocultos, parentes, vizinhos, pessoas magoadas com você que querem ver o seu fim, mas Deus não. E Deus quer que você faça este pacto de sacrifício com o Arcanjo Miguel, para que ele venha guardar você por toda a sua vida. Feche os seus olhos.

Senhor meu Deus e meu Pai, nesta madrugada eu levanto a minha mão direita na direção deste irmão, desta irmã. E em nome de Jesus, eu estou profetizando vida, cura, saúde, prosperidade, vitória, libertação. Há muitas pessoas que oram comigo agora que estão enfrentando desafios, perseguições de inimigos, problemas em casa e não sabem o que fazer. Envia, Senhor, um anjo à casa deste homem, desta mulher, à vida deste jovem, desta criança, deste adolescente. Ó Deus, dia 12 eu completo aniversário de ministério, são 51 anos. E eu estarei na Rua Varginha 215, na nossa sede de Belo Horizonte, sede nacional, agradecendo a Deus e abençoando todos aqueles que estarão lá. Vai ter uma festa, nós vamos cantar, nós vamos orar, a apóstola vai cantar, o bispo Rodrigo vai cantar, vai ser maravilhoso, vários cantores vão cantar, mas acima de tudo, eu quero trazer uma palavra que decreta a sua vitória espiritual. Ó Deus, em nome de Jesus, nada vai impedir esta pessoa que ora comigo de, neste feriado, dia 12 de outubro, estar comigo lá no santuário de Belo Horizonte, na Rua Varginha 215, com estacionamento amplo ao lado do santuário. Estacionamento amplo, estacionamento grátis. Deus abençoe vocês, em nome de Jesus. Amém. Um abraço a todos vocês. Eu não sei se deu para vocês ouvirem daí o meu filho recém-nascido falando lá dentro do quarto. Quando ele ouve eu falar, ele fala também. Ele não diz nenhuma palavra, mas eu sei o que ele quer dizer. Ele é meu filho. Às vezes nós não sabemos orar direito, mas Deus entende tudo o que falamos, porque Ele nos vê com os olhos de Pai, com a bondade de Pai, e nos abençoa. Paz e luz, te vejo dia 12 de outubro na sede nacional, na Rua Varginha 215, em Belo Horizonte. Ou no dia 2 de novembro, no Monte Maranhão. Quero lembrar aos irmãos de Campinas e de São Paulo que a nossa apóstola só estará em Campinas e em São Paulo. Ela e o nosso querido bispo Rodrigo Carvalho Maria. Que Deus te abençoe.

Não se arrisque, não fique sem renovar seu pacto com o Arcanjo Miguel. Caravanas de todas as partes do Brasil se preparam para esse grande dia. De novembro, celebração da vida no Monte Manaim. Santuário de Goiânia, sede, Rua 59, número 105, setor central, em frente ao Colégio José Honorato. WhatsApp 62 98583 4609, 62 98583 4609. Santuário Jardim Tiradentes, Rua 23, quadra 42, lote 5, na Rua da Torre de Celular, setor Jardim Tiradentes, Aparecida de Goiânia, na Rua da Torre de Celular, setor Jardim Tiradentes, Aparecida de Goiânia. Santuário Jardim Tiradentes, 62 99267 3225. Santuário do Arcanjo Miguel, Rua 59, número 294, quadra 132, lote 11, setor central. 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

0: paz e luz a todos os ouvintes. Vamos agora à inclusão, à prece de hoje. Eu incluo a prece o Maicon Lima e família, Sebastiana Moura e família, Expedito Santana e família, Maria da Penha e família, Jonas e família, Cleuber Santana e família, César Augusto e família, Emanuel e família, Andressa Lima e família, Rebeca Santana e família, Naís Santos e família, Maicon e família, Victor Gabriel e família, Jacó e família, Bela e família, Gilson e família. Também incluo aqui a poderosa prece Expedita Lima e família, Maria Cândida e família, Emanuel Cleomar e família, Lohane e família, Kleber e família, Fernanda Santos e família, Lohane Rodrigues e família. Também incluo aqui a poderosa prece o Dalvan e Júlio César e família. Também incluo aqui a poderosa prece o Júlio e família, Felipe e família, Davi e família, Tatiane e família, Deusimar Lima e família. Também incluo aqui a poderosa prece o Silvani, a Silvanir Martins e família, Glória Jacob e família, Aludes e família. Também incluo aqui a poderosa prece Antônia e Cida e família, Juvina Soares e família, Eva Alves e família, Idenilde e família, Iranice e família, Larissa e família, Laura Neiva e família, Lindaura e família, Lorena Vaz e família, Luciana Lima, Luzia Góes e família, Márcia Cavalcante e família, Reginaldo e família, Rosa e família, Luiz Santana e família. Também incluo aqui a poderosa prece a Olga Silva e família. Esses foram os nomes inclusos à prece de hoje.
1: Um homem com uma força sobrenatural. No Monte Manaim, todos viram ele orar no altar do castiçal e a chuva de milagres descer. Muita gente foi curada na hora com a chuva sobrenatural. Ele sempre foi chamado de o homem dos milagres.

0: Ele viaja pelo Brasil recolhendo cadeira de rodas, muletas e aparelhos de pessoas curadas através da sua oração. Impressionante o poder sobrenatural que Deus lhe concedeu. Uma certa vez, ele mandou as pessoas comprarem nas lojas da cidade um lenço branco comum, que nunca tivesse sido usado. Mandou as pessoas colocarem o lenço no local da enfermidade. E orou pedindo a Jesus que curasse as pessoas e tocasse no lenço com suas mãos ensanguentadas. Quando terminou a oração, ele mandou as pessoas olharem para o lenço e lá estava a marca do sangue, como sinal do toque das mãos ensanguentadas de Jesus. No Monte Manaim, onde esse homem ora, os anjos aparecem de forma sobrenatural. As pessoas veem a olhos nus os anjos de Deus que moram ali, na montanha sagrada de Manaim. Lá também foi fotografada uma porta misteriosa, junto ao rio sagrado, num lugar onde não há construção. Que mistério há nesse homem? Como explicar a oração que ele fez pelo rádio, mandando os espíritos que se escondem dentro das casas se manifestarem nas garrafas d'água? E sem tocar em nenhuma garrafa, apenas orando pelo rádio, muitas garrafas estouraram. Outras entortaram como se tivessem sido levadas ao fogo. E em outras apareceram terra de cemitério e bichos. Como explicar esses fenômenos sobrenaturais realizados através da simplicidade desse homem de Deus? A oração que ele faz para quem está com feitiçaria nas mãos, fazendo travar as mãos das pessoas de tal forma que elas não conseguem separar uma mão da outra. A oração de Manassés, que faz a pessoa esquecer completamente o passado de sofrimento dela. E mesmo que ela tente lembrar, ela não consegue mais. As pessoas que vão ao Monte Manaim perguntam: como pode um homem ter tanto poder assim? E às vezes que vimos ele tirar dores com a mão e ainda mostrar para as pessoas ao dizer: a dor dela está aqui na minha mão. E perguntar à pessoa: parou de doer? E a pessoa responder: sumiu a dor. Ele mostra na mão dele: a sua dor está aqui. Que mistério há nesse homem? Quem é ele para fazer isso? Por que ele é tão simples? A resposta é uma só. Estamos diante de um verdadeiro apóstolo de Cristo. O apóstolo Davi, missionário Adelino de Carvalho.
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lugar dos grandes milagres de Deus. Onde milhares de pessoas já foram curadas, tiveram visões de anjos, um lugar sagrado, onde o apóstolo sempre ora pelo povo.

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1: Esta é a prece do meio-dia. Quando os dois ponteiros do relógio apontam para os céus, milhares e milhares de católicos, espíritas, protestantes e evangélicos formam comigo a grande força espiritual da prece do meio-dia. Pelos que choram, pelos carentes de amor e de afeto, pelos injustiçados e encarcerados, e por todos aqueles que, irmanados numa grande força do pensamento positivo, fazem comigo a poderosa oração da proteção. Diante do altar, diante da Arca da Aliança, da estrela reveladora dos mistérios espirituais, do castiçal sagrado e da força espiritual da espada do Arcanjo Miguel, invoco o poder mais alto

chagas abertas, sagrado coração, todo amor e bondade, o sangue de nosso Senhor Jesus Cristo no meu corpo se derrame hoje e sempre. E eu andarei vestido e armado com as armas espirituais de Deus, para que meus inimigos, tendo pés, não me alcancem, tendo mãos, não me peguem, tendo olhos, não me enxerguem, e nem pensamentos eles possam ter para me fazer mal. Armas de fogo o meu corpo não alcançarão, facas e lanças se quebrem sem ao meu corpo chegar, cordas e correntes se arrebentem sem o meu corpo amarrar, o arcanjo Miguel derrube meus inimigos com o poder de sua espada de fogo. Jesus Cristo me proteja e me defenda com o poder de sua santa e divina graça. O Espírito Santo me cubra de luz e me guie na verdade. E Deus, com sua infinita misericórdia e grande poder, seja meu defensor contra as maldades e perseguições de meus inimigos. E eu, para sempre, saberei dizer graças a Deus.

0: de Deus, Isaías 53:1. 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
4: Meio-dia e 15.
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5: Uma das coisas que mais dói no coração do ser humano, dói na alma, é a ingratidão. A ingratidão é uma ferida na alma da pessoa. Mamãe me disse: criei 3 filhos, gerei e criei, com muito amor. Passei mal. Meus filhos moram na mesma cidade que eu, um deles mora no mesmo bairro. E nenhum dos 3 me socorreu. Nenhum dos 3 foi ver o que havia acontecido comigo. Pelo contrário, a minha filha achou que eu estava fingindo. Como dói a ingratidão. Como dói a ingratidão. E como é lindo a nossa convivência dentro do santuário. Meu Deus do céu, é uma família nova que a pessoa ganha na vida, sem esperar, porque a pessoa vai para o santuário para receber uma cura, uma libertação, a solução de um problema, uma graça de Deus. E depois ela encontra ali uma família de amor. Interessante é que são pessoas que não têm vínculo algum sanguíneo umas com as outras, mas o vínculo espiritual, o vínculo espiritual faz de nós a grande família de Deus, a grande família da fé. A grande família da fé é um fortalecendo o outro. E eu estou aqui, ó, para passar força para você, para passar fé para você e para abençoar a sua vida. Obrigado, Deus, pela vida deste meu irmão, desta minha irmã. Obrigado a você por existir no meu caminho. E nós estamos juntos, passando força um para o outro, nesta nossa caminhada sobre a face da terra. Os desafios são muitos, mas Deus é maior.

0: 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Ninguém. 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
1: E eu quero falar com você sobre descansar em Deus. Salmo 91 diz assim: aquele que habita no esconderijo do Altíssimo, à sombra do Onipotente descansará. Descansar à sombra, só descansa à sombra aquele que está perto de quem está fazendo a sombra, o Altíssimo. Quem desdenha, quem despreza a Deus, quem não tem tempo para Deus, quem não busca a Deus, não pode esperar de Deus alguma coisa. Porque não tem coisa pior do que o desprezo. Não tem coisa pior do que o desprezo. Um filho disse para a mãe: mãe, eu nunca afrontei a senhora, nunca xinguei a senhora, nunca agredi a senhora. E ela disse para o filho: meu filho, o desprezo que você me deu durante a vida inteira doeu mais do que uma afronta, doeu mais do que uma agressão, porque o desprezo dói. machuca, sangra. Só quem já foi desprezado na vida sabe o que Deus sente quando nós, ou quando você, ou eu, ou qualquer pessoa dá as costas para Deus. Quando uma pessoa dá as costas para Deus, dá o desprezo para Deus, isso dói no coração de Deus, machuca. E é muito triste porque há uma maneira de enrolar a pessoa quando você não quer ir na casa dela, você fala, uma hora eu vou lá. Vai amanhã, não, amanhã eu não posso porque eu vou trabalhar. Vai depois, depois eu não posso porque eu tenho um compromisso com um primo meu. Vai depois, depois eu não posso porque eu vou namorar. Vai depois, posso porque eu vou viajar. Vai depois. E a pessoa vai enchendo de desculpa para dizer que ela não quer ir na sua casa. Eu não quero ir na sua casa. Seria muito melhor ela falar assim. E quando uma pessoa, ela dá desculpas para não ir à casa de Deus, ela não tem direito de reclamar da vida. Nossa, isso é certo. Ela não tem direito de reclamar. Por que que deu tudo errado? Você não tem direito de reclamar. Por que que as coisas têm dado errado para você? Quando damos as costas para Deus, é porque não queremos que Ele venha intervir na nossa vida, nem nos nossos problemas, nem na nossa casa, nem no nosso caminho.

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2: O nosso programa é feito de alegria, de fé, música, testemunhos maravilhosos que levam a pessoa a acreditar que, se aconteceu com ela, se aconteceu com ele, se ele foi curado, se ela foi curada, eu também tenho fé, eu também posso ser, porque Deus é Pai de todos nós. É lindo isso, né? É lindo isso. Nós vamos agora a mais um quadro do nosso programa, sempre buscando a evolução, o conhecimento espiritual, porque quanto mais nós temos conhecimento espiritual, mais nós chegamos para perto de Deus. Vamos a mais um quadro do nosso programa.
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1: No livro de Salmos, no capítulo 34, no verso 7, diz assim: o anjo do Senhor acampa-se ao redor dos que o temem e os livra. Esta passagem das Sagradas Escrituras nos mostra o quanto Deus ama aquele que obedece, que caminha na fé, que não para de lutar por causa das adversidades, por causa das palavras negativas, por causa de pessoas que tentam entrar na frente do seu sonho para que ele não seja realizado. O anjo do Senhor acampa-se ao redor dos que o temem. O seu temor a Deus te guarda, te livra de todos os problemas espirituais que vêm te atacar. Mas para isso você precisa estar fazendo a sua parte no mundo espiritual. Quando você faz a sua parte, Deus faz a parte dele. E você vai ouvir comigo daqui a pouco o depoimento, o testemunho da Solange. Solange, desde adolescente, tinha um sonho de engravidar, mas foi barrada no meio do processo da vida com um cisto no ovário com 15 anos. Os médicos fizeram os tratamentos. Ela começou com 15 anos de idade a tomar medicamentos e o médico disse para ela que possivelmente ela não iria engravidar. O tempo foi passando, ela foi se tratando. Quando chegou na idade de se casar, por volta dos 30 anos, ela ainda tomava esse medicamento e, casada, querendo realizar o sonho, não pôde. Aí ela foi até o profeta de Deus, o profeta orientou, revelou, mostrou a saída, e você vai ouvir daqui a pouco o que aconteceu com a Solange e o seu marido, através da força da fé. Nós vamos ouvir um louvor? Daqui a pouco eu volto com esse testemunho forte.

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1: Vamos agora ao testemunho da Solange, que recebeu, através da orientação do profeta, subiu ao Monte Manaim, fez o pacto de proteção com o Arcanjo Miguel e teve a vida celebrada, o seu testemunho.
2: Pare e reflita agora em tudo que você vai ouvir neste momento. Pois pessoas que por meio de uma fé sacrificial obtiveram o seu resultado e alcançaram o milagre de Deus na sua vida. O que você vai ouvir agora é uma prova viva que Deus, que operou ontem, opera hoje e sempre. Vamos agora acompanhar mais um resultado de quem usou a fé e recebeu o seu milagre.
3: Eu estou aqui com esse casal maravilhoso, a Solange e o Jackson, que tem um testemunho lindo de uma operação do Espírito de Deus na vida deles. Solange, conta para quem está te acompanhando o que, que Deus fez na sua vida.
4: Então, quando eu tinha 15 anos de idade, eu fui ao médico e o médico constatou um cisto no meu útero, no meu ovário. E ele falou com a minha mãe que eu teria que começar a tomar um anticoncepcional e teria, às vezes, dificuldade para poder engravidar futuramente. Aí eu comecei a tomar o anticoncepcional, tomei aproximadamente por volta de 15 anos. Aí eu encontrei meu esposo, a gente, né, ano passado a gente pensou em formar uma família. Com isso, a gente conversou com a bispa Paula Miranda, e ela orientou a gente, ela deu a gente um trabalho espiritual, né? Ela falou, você vai subir no Monte Manaí no dia 2 de novembro e vai com esse projeto, né? Aí a gente falou, tá bom. Aí a gente foi lá, fez tudo que ela orientou e a gente subiu com a nossa fé. A gente colocou no monte, no ofertório, o nosso sacrifício e a gente subiu no monte com o segredo espiritual que ela passou pra gente no altar e com a nossa fé. A gente foi com muita fé.
3: Quando... Olha só, cada pessoa que vai ao Monte Manaim, ela recebe uma orientação específica do profeta. 2 de novembro é o pacto celebração da vida, o pacto forte com o Arcanjo Miguel. O Espírito de Deus me deu uma orientação para dar para esse casal diante do sonho deles. Porque quem realiza sonho é Deus, mas o sacrifício gera o milagre. E ela seguiu toda a minha orientação. E aí?
4: E aí, eu parei o anticoncepcional em dezembro. Fui ao médico, o médico falou comigo assim, Solange, você, para engravidar, possivelmente pode ter um pouco de dificuldade, de um ano, de 6 meses a um ano. Falei, tudo bem, só que a última palavra é a de Deus, né? Eu parei em dezembro, em abril eu engravidei.
3: Olha só, depois que vocês foram ao Monte Manaim, fizeram, sacrificaram, Deus deu a vitória.
4: Deu a vitória e deu o sonho que a gente sempre queria, né? Que o nosso sonho, desde pequena, era ser... Eu sempre tive vontade de ser mãe de um menino. E o meu esposo também. E a gente seguiu todas as orientações. A gente pediu a Deus de madrugada, nas orações, para realizar o nosso sonho de ter um filho, um homem. Mas Deus foi lá e atendeu o pedido do nosso coração.
3: Aqui, gente, ó. Olha só o milagre de Deus na vida dela. Um menino. Senhor Jackson, como é que tá aí o coração?
5: O coração tá... muito emocionado ainda.
3: Olha só a emoção do pai, né? Vale a pena sacrificar, seu Jackson?
5: Vale muito a pena.
3: Vale a pena?
4: Vale. E dia 2 de novembro a gente tá lá de novo pra gente poder agradecer a Deus pelo nosso fruto.
3: Carregando o milagre de Deus. Vamos com muita alegria celebrar. 1, 2, 3 e...
6: É minha vitória.
1: Graças a Deus, graças a Deus. Você ouviu aí esse testemunho maravilhoso, essa força espiritual que vem através da fé, da dedicação e da obediência a Deus, através do profeta, através da orientação. Você que está me ouvindo agora, não fique de braços cruzados. Você tem um sonho? Qual é o seu sonho? Qual sonho você quer realizar? Eu vou ajudar você a realizar esse sonho. Nesta sexta-feira, às 7 da manhã, 9 da manhã, 3 da tarde e às 7 da noite, você vai vir ao meu encontro no Santuário. Rua Varginha, 152, no bairro Floresta. Fica ali no final da passarela da Rua Rio de Janeiro. Eu vou preparar você para receber o seu milagre. 319-9354-9081 é o meu telefone.
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1: O segredo é a fé violenta, é a fé viva. E fé no quê? Fé na palavra de Deus. Porque quando se tem fé na palavra de Deus, quando se tem fé na Bíblia Sagrada, que é a palavra de Deus, e você obedece, então Deus, que é onipresente, que está presente em todos os lugares ao mesmo tempo, que é onisciente, que tem ciência de todas as coisas, ele sabe de tudo. Ele sabe. Ele é onisciente. Então, esse Deus que é invisível, mas é real, ele cumpre o que está na palavra dele. Se tem uma coisa que Deus não faz, é falhar. E o compromisso dele é com a palavra dele. Passam-se os céus e a terra, ou seja, entra ano, sai ano. Passam-se milênios, séculos, mas as palavras de Deus não passam. A palavra de Deus, ela não passa, ela se cumpre. Você vê que o tempo vai passando, a Bíblia é o livro mais antigo do mundo e ao mesmo tempo é o mais atual. Então, tenha fé na palavra de Deus. Deus, ele só pode agir aonde ele é chamado para agir. E o compromisso dele, a responsabilidade dele é com a palavra dele, com a Bíblia Sagrada. Uma Bíblia Sagrada. Então, a sua fé na palavra, a obediência. Então, preste atenção, você que está me ouvindo a primeira vez, preste atenção, porque você precisa ir até um santuário, reino dos céus, da equipe do apóstolo Adelino de Carvalho, da apóstola Sol, para você falar com o profeta, com a profetisa, é para mudar a sua vida. Mas depende, não é de Deus, depende de você. Depende de você. Então coloca o pé no caminho e vá ao santuário. Antes que seja tarde demais.

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1: Eu tenho falado aqui sobre a luta que cada pessoa tem na sua vida. Cada um de nós. Não pense que é só você, não, porque você não é o único, você não é a única que tem desafios, que tem lutas, que tem sofrimentos, que tem que enfrentar seus inimigos. Você não é a única pessoa que passa por isso, não. Eu sou muito realista, verdadeiro, e não tenho dó de falar a verdade, porque tem muitos por aí que gostam de viver de fantasias, de ilusões, e nós temos que colocar os pés na nossa realidade, olhar para a realidade e ver o que você pode fazer para melhorar a sua vida. O que você pode fazer para ter um futuro melhor? O que você pode fazer para colher lá na frente aquilo que você vai plantar hoje? É muito importante calcular tudo aquilo que você faz ou vai fazer, calcular antes. Preste atenção na sua vida, preste atenção em quem são seus amigos, preste atenção quem é aquela pessoa que você confia tudo. Cuidado, muito cuidado. Eu não sei por que estou falando isso tão calmamente com você, mas eu estou falando porque uma pessoa, uma alma vale mais que o mundo inteiro. E alguém, em algum lugar, precisava ouvir esta palavra.

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1: Às vezes, tem épocas na nossa vida que nós necessitamos muito de ouvir uma palavra de levante espiritual, uma palavra de Deus que encaixe dentro de nós, uma palavra revelada, que entre para dentro da nossa alma, do nosso espírito, do nosso ser. Sabe por quê? Palavra negativa, palavra de desânimo, mensagem pessimista, gente para jogar você para baixo, é que não falta. Toda hora, todo momento você encontra alguém que te puxa para baixo, que te puxa para trás, que tenta atrapalhar você, que tenta desanimar você, que tenta roubar de você aquilo que há de mais sagrado na sua alma, que é a sua fé. A Bíblia diz que essa é a vitória que vence o mundo, a minha fé. A minha fé vence o mundo, e não tem nem homem nem mulher, me perdoe a palavra, não tem desgraçado algum que roube a minha fé. Só que de maneira sutil, porque o diabo não é burro, ele vai usando pessoas da sua casa, da sua parentela, da sua igreja, vai te decepcionando com um, te decepcionando com outro, vem outro, fala uma coisa na sua cabeça, seu ouvido, e de repente, você se vê fraco na fé, em frangalhos, desanimado, sem alento, sem vontade de viver, sem força interior. Você se vê numa situação que os teus inimigos queriam que você estivesse, fraco, para que eles pudessem se apoderar de você, se apoderar do que você tem, se apoderar da sua mente, se apoderar da sua alma, se apoderar do seu caminho, se apoderar da sua família, se apoderar dos seus sonhos e roubar de você tudo aquilo que Deus te deu, tudo aquilo que Deus preparou para te dar. E é nessa hora que você tem que levantar sua cabeça e bater o pé e dizer: está amarrado e destruído em nome de Jesus. Eu posso todas as coisas naquele que me fortalece. Eu vou vencer, eu vou em frente, eu vou conseguir, porque Ele me garante a vitória. Deus me colocou no seu caminho para você se revoltar contra o mal. Deus me colocou no seu caminho para você partir para cima. Deus me colocou no seu caminho para dizer: levanta-te e resplandece, porque eis que vem sobre ti a luz do Senhor. Esta é a obra da revelação do Espírito Santo para revolucionar a sua vida.
2: Diz a Bíblia revelada que o inimigo vem contra você por um caminho e foge de você por sete caminhos. Desesperado, ele foge porque não esperava encontrar à sua frente o arcanjo Miguel. Preste atenção.

Arcanjo Miguel, a força do ministério profético, que faz das profetisas e profetas de Deus guerreiros vencedores, derrubadores de qualquer inimigo, porque eles têm o arcanjo mais poderoso da terra, o Arcanjo Miguel, que vai à sua frente, que toma suas dores, que abre os seus caminhos com sua espada.

0: de fogo. 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
2: 2 e 3.
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3: Paz e luz para você, que o nosso Deus te abençoe rica e abundantemente, em nome de Jesus. Hoje eu quero ler para você o salmo que fala do Arcanjo Miguel. É muito forte. Tenho certeza que você conhece. Mas também acredito que você não sabia que este salmo se refere ao Arcanjo Miguel. E eu quero trazer para você, pelo Espírito Santo, a revelação desta poderosa missão do Arcanjo Miguel, que está registrada no Salmo 91. Preste atenção que você vai entender tudo pelo poder do Espírito Santo de Deus. Aquele que habita no abrigo do Altíssimo e descansa à sombra do Todo-Poderoso pode dizer ao Senhor: Tu és o meu refúgio e a minha fortaleza, o meu Deus em quem confio. Ele, o Arcanjo Miguel, o livrará do laço do caçador e do veneno mortal. Ele o cobrirá com as suas penas. Quem tem pena é anjo. E o Arcanjo Miguel é um anjo comandante dos anjos da guarda de Deus. Por isso ele é arcanjo. Ele está numa outra categoria angelical que comanda os anjos de batalha espiritual. Então ele o cobrirá com as suas penas e sob suas asas você encontrará refúgio. A fidelidade dele será o seu escudo protetor. Você não temerá o pavor da noite, nem a flecha que voa de dia, nem a peste que se move sorrateira nas trevas, nem a praga que devasta ao meio-dia. 1.000 poderão cair ao teu lado, 10.000 à sua direita, mas nada o atingirá. Você simplesmente olhará e verá o castigo dos ímpios. Se você fizer do Altíssimo, Deus Todo-Poderoso, o seu refúgio, nenhum mal o atingirá. Praga alguma chegará à tua casa, porque a seus anjos, ele, com L, é minúsculo, porque se referisse a Deus, o E era maiúsculo. Aqui o E é minúsculo, se refere ao Arcanjo Miguel. Porque a seus anjos ele dará ordens a seu respeito para que te protejam em todos os seus caminhos. Pacto de proteção e vida com o Arcanjo Miguel. O Arcanjo Miguel dá ordem aos anjos que ele comanda para te guardarem em todos os seus caminhos. Mas isso é só para quem se submete a Deus, obedece a Deus, faz a sua parte no mundo espiritual e então se torna aquele que habita no esconderijo do Altíssimo e não mais um que deseja muito o Salmo 91 se cumprir na sua vida e fica de braços cruzados, não faz nada. E aí vê nada acontecendo, né, de proteção. Na verdade, se vê muito vulnerável no mundo espiritual. E claro, está mesmo. Porque não fez questão dessa proteção do Arcanjo Miguel na sua vida. Então, retomando aqui a leitura do Salmo 91. Versículo 12. Com as mãos, eles o segurarão. Os anjos comandados pelo Arcanjo Miguel, né? Para que você não tropece em alguma pedra. Você pisará o leão e a cobra. Pisoteará o leão forte e a serpente. Ou seja, toda a força do inimigo e toda a astúcia. Você vai pisar. Você não vai ter dificuldade de passar por cima desses obstáculos, dessas astúcias, dessa força violenta do inimigo. Aí é que abre aspas, né? E se refere agora a um pensamento que é formado em Deus quando você se torna aquele que habita no esconderijo do Altíssimo. Aquele que faz questão de ter a proteção do Arcanjo Miguel na sua vida. Aí aqui abre aspas, porque agora está se referindo a Deus, não mais ao Arcanjo Miguel. E diz assim, versículo 14, porque ele me ama, eu o resgatarei. E Jesus diz assim, né? Se você me ama, obedeça o meu Pai, Deus. Amar é obedecer. Amar é fazer aquilo que tem que ser feito. Não só aquilo que você quer, não só aquilo que você tem vontade de fazer. Porque ele me ama, eu o resgatarei. Eu o protegerei, porque ele conhece o meu nome. Conhecer o nome de Deus é um sentido íntimo e profundo, é um sentido de conhecer sua força, seu poder, sua vontade para as nossas vidas e a submissão que temos que nos pôr diante dele para que ele nos abençoe e faça na nossa vida aquilo que ele quer. É o que eu chamo de dar condições para Deus agir na nossa vida, né? Então, porque ele conhece o meu nome, eu vou protegê-lo. Eu sou Jeová de Sebaú, o Senhor dos exércitos. E os exércitos de Jeová de Sebaú são comandados pelo Arcanjo Miguel. Então, observa que há uma mensagem cifrada na palavra de Deus que é revelada pelo Espírito Santo. Versículo 15. Ele clamará a mim e eu lhe darei resposta. E na adversidade estarei com ele. Vou livrá-lo e cobri-lo de honra. Eu gosto de dizer que Deus não desperdiça nada, né? Até o mal que te fizerem depois da celebração da vida no Monte Manaim, que é um ato profético, o pacto de proteção e vida com o Arcanjo Miguel, aqui Deus garante que até o mal que lhe fizerem, ele vai transformar em honra na sua vida. Ele não vai descartar nada, mas tudo virá para você em forma de bênção, de honra, de livramento, de força. E ele encerra falando da celebração da vida, né? Versículo 16, ele diz, vida longa eu lhe darei e lhe mostrarei a minha salvação. Muito forte, né? Esse é o salmo que se refere à força de Deus executada pelo Arcanjo Miguel e o que Deus pensa quando ele olha para aquele que habita no esconderijo do Altíssimo. O compromisso de Deus para aquele que tem compromisso com a proteção dele, que é executada pelo comandante Arcanjo Miguel. Celebramos a vida no dia dos mortos para o mundo. Por quê? Porque nós não somos deste mundo. Apesar de estarmos aqui, nós somos do céu. Nós somos um povo separado, escolhido, um exército daqueles que habitam no esconderijo do Altíssimo e fazem questão da força de Deus conspirando a nosso favor.

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1: É, meu irmão, minha irmã, eu tenho procurado, através do nosso programa que une pessoas das mais diversas denominações e religiões em todas as partes do Brasil e do mundo, trazer a participação de companheiros e companheiras que enriquecem. Profundamente enriquece o nosso programa. A visão do reino, a visão de salvação, a visão de vitória espiritual é importantíssima, porque a nossa fé é uma força carreada de acordo com a nossa visão. É tão sério isso que o medo é o inverso da fé. O medo é acreditar, já falei isso aqui, que o mal vai acontecer. Então você teme. A fé, ela joga você para cima, para frente, enquanto que o mundo joga você para o passado, para trás. E quer que você raciocine para trás, imaginando que não dá certo mesmo, não consegue mesmo, não conseguiu no passado, não consegue no presente e não vai conseguir no futuro. A fé não. Ela traz o novo do novo para a sua vida. É forte demais. Vamos agora à participação de mais um companheiro, de mais uma companheira nossa, trazendo para você uma visão de Deus para a sua vida, enriquecendo o nosso programa.
2: Conta-se que certa vez moravam numa floresta uma coruja e uma águia. A águia constantemente alçava voo alto e desaparecia diante dos olhos da coruja. Quando a águia voltava, a coruja dava notícias de tudo o que havia acontecido na floresta, contando para a águia a vida dos pássaros ao redor dela. A coruja sabia de tudo o que acontecia na floresta. Dava notícia da vida de todos os pássaros. Também dava notícia das árvores frutíferas que floreavam e das árvores que morriam. Numa rodada de pescoço, ela girava a cabeça e via tudo ao seu redor. Já a águia não tinha muito o que falar, pois fazia parte do caráter da águia enxergar longe e voar sozinha. Um dia colocaram fogo na floresta e a coruja não tinha para onde voar. Ela só enxergava o que estava perto e tudo perto dela se queimou naquele incêndio criminoso. A coruja se perdeu na vida e ninguém nunca mais a viu. Ela não tinha foco. Já a águia, quando viu a floresta incendiando, ela alçou o voo para o penhasco, onde já havia construído seu ninho. Lá em cima, ela teve seus filhotes e seguiu o curso natural da vida. A coruja representa a sabedoria humana e o conhecimento de tudo que está ao seu alcance. Já a águia representa a revelação do reino e a posse de tudo que está acima, fora do alcance dos outros. A Bíblia diz: os que confiam no Senhor voarão com asas como águia.
0: Bárbara Barcelos agora traz para você o quadro Águia ou Coruja.
3: A janela e o pão. Havia uma mulher que todos os dias, ao acordar, abria a janela de sua casa e olhava para a rua. Era uma rua movimentada, pessoas indo para o trabalho, crianças indo para a escola, gente correndo de um lado para o outro. Mas havia um homem que estava sempre ali. Ele se sentava no mesmo banco, com a cabeça baixa e olhos tristes. A mulher o observava de longe, mas nunca se aproximava. Até que certa manhã, ela percebeu que ele estava abatido mais do que de costume. Então pensou: será que ele está doente? Será que aconteceu alguma coisa? Mesmo assim, fechou a janela e continuou seus afazeres. No dia seguinte, ele estava lá novamente. E naquele dia a mulher sentiu algo diferente dentro do coração. Então ela pegou o pão que ela havia preparado com suas próprias mãos, colocou em um saquinho e saiu de casa. Chegou perto do homem e perguntou: o senhor está bem? Ele levantou os olhos surpreso e respondeu: hoje eu não sei, mas o fato de alguém ter me perguntado já fez o meu dia ficar melhor. Então a mulher entregou-lhe o pão. Ele segurou aquele pequeno embrulho com as duas mãos e começou a chorar. Então contou que havia perdido o emprego, que estava passando por dificuldade e que fazia dias que não conseguia fazer uma refeição completa. A mulher voltou para casa em silêncio e percebeu naquela hora uma coisa. Ela estava passando todos os dias diante da dor daquele homem, mas só enxergou a verdade quando decidiu se aproximar. Naquela noite, ela entendeu que compaixão não é apenas sentir pena de alguém. Compaixão é perceber a dor do outro e decidir fazer alguma coisa. Talvez hoje exista alguém perto de você que esteja sorrindo por fora, mas sofrendo por dentro. Talvez você não possa resolver todos os problemas dessa pessoa, mas você pode perguntar: você está bem? Você pode ouvir, abraçar, oferecer uma palavra, repartir o pão. Porque às vezes aquilo que parece pequeno para você pode ser exatamente aquilo que alguém estava pedindo a Deus. E a maior bênção daquele dia não seja apenas a pessoa que recebeu. Seja você que descobriu que Deus também pode usar as suas mãos para responder a oração de alguém. Tenha compaixão. Olhe além das aparências, porque quem aprende a enxergar a dor do outro nunca mais passa indiferente por ela.

marque esta data no seu coração. Dia 2 de novembro, nós estaremos no Monte Manaí na celebração da vida. Pacto forte com o Arcanjo Miguel. Pessoas do Brasil inteiro viajam para estar no Monte Manaí para serem guardadas e protegidas pelo comandante do Exército do Céu, o Arcanjo Poderoso, o Arcanjo Miguel. E nessa data eu vou estar em um lugar muito especial no Monte Manaí, que é a Fonte de Ana. Ana carregava no seu coração o sonho de ser mãe, e mesmo enfrentando a humilhação da dor, da espera, ela não desistiu. Um dia ela subiu ao monte, na presença de Deus ela derramou a sua alma em oração, fé e sacrifício. Sua oração foi silenciosa para os homens, mas Deus ouviu o coração de Ana, porque a oferta dela subiu como um cheiro suave até o céu e tocou o coração de Deus. Ana pediu a Deus um filho e Deus lhe deu Samuel. E essa história toca profundamente a minha alma, porque eu também carreguei no meu coração o desejo de gerar em meu ventre um filho. Então eu fui até a fonte de Ana, dobrei os meus joelhos e entreguei o meu sonho a Deus e apresentei o meu sacrifício dobrado no altar. Deus me respondeu. Eu engravidei e vivi o milagre de gerar um filho que trouxe para toda a minha família grande alegria. E é por isso que dia 2 de novembro eu quero voltar à fonte de Ana, mas agora eu quero levar comigo mulheres que também carregam esse sonho no coração. Mulheres que desejam ser mãe, mulheres que já choraram, mulheres que estão esperando em Deus esta resposta, assim como Ana esperava. Dia 2 de novembro, na Fonte de Ana, eu vou orar por você. E você vai fazer a oração de Ana com fé e esperança e coração aberto diante de Deus. Porque o Deus de Israel vai conceder o seu milagre. Dia 2 de novembro, coloque seu nome na caravana da fé e venha viver conosco a celebração da vida, o pacto forte com o Arcanjo Miguel. Eu estarei na Fonte de Ana e vou encontrar com você lá.

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Finados, dia dos mortos. Haverá uma grande batalha espiritual e o arcanjo Miguel vai tomar as suas dores e vai defender você no pacto de vida com o comandante dos exércitos dos céus no quartel-general do Monte Manaim. O pacto é um ato profético de vida segura nas mãos de Deus. Sem o pacto, você está sujeito ao perigo que não sabe de onde virá, mas sabe que virá. O mundo é perverso e a maldade não tem limite. O arcanjo Miguel é defensor do povo de... O arcanjo Miguel é defensor...

0: e para levá-los ao lugar que lhes preparei. 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Ninguém. 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
1: 2h42.
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3: A todos os ouvintes do programa O Poder da Fé, que quem vos fala é o missionário Júlio Ribeiro, faço parte da equipe do missionário Adelino de Carvalho, da apóstola Sol Daniela Carvalho. Estamos nessa batalha espiritual contra todos os nossos inimigos, principado, potestade do mal. Acabei de receber uma ligação de uma mulher que estava no coletivo e o motorista, felizmente, não esperou ela descer totalmente, tropeçou no degrau e veio a ter uma queda. Mas graças a Deus não foi nada, ela só deu uma raladinha no braço, porque ela está firme na corrente forte do Arcanjo Miguel na sexta-feira. Corrente forte de batalha espiritual. Não podemos vacilar de maneira alguma. O bicho está atacando de todos os lados. Ele não dá brecha. Ele vem para todos os lados. É seta de inveja, é perseguição, é contenda, é vício, é amarração, é perturbação, é pessoas desejando ao suicídio. Ele vem de todos os lados para interromper o plano de Deus, que é ter uma vida transformada, abençoada. Eis a razão de nós estarmos já na inclusão, de estarmos nos preparando para o grande dia, o grande ato profético no Monte Manaim, dia 2 de novembro. Pacto de proteção e vida com o Arcanjo Miguel. Ele que nos livra de todo mal. Ele que nos protege da cilada que são lançados em direção às pessoas. Aquele que tem compromisso, Deus tem compromisso com ele. Aquele que acredita, aquele que tem a armadura, a proteção de Deus, Deus livra. Então não podemos estar simplesmente em pensamento. Não podemos estar simplesmente com palavras, mas com ação, atitude, iniciativa, proteção. Estar diante do sagrado de Deus, que é o santo altar, onde há um lugar de adoração, lugar de chegar até Deus, consultar a Deus, buscar ajuda em Deus, para que o inimigo venha partir em retirada. Em nome de Jesus, Deus nos deu poder e autoridade para pisar em serpente, em escorpião. Não dá nenhuma condição para que o bicho das trevas venha interferir na sua fé. Queridos ouvintes do programa O Poder da Fé, não podemos de maneira alguma dar privilégio ao bicho das trevas, ao bicho de esquerda, bicho que não tem nada para oferecer a você, somente Deus, o Deus Todo-Poderoso, em nome de nosso Senhor Jesus Cristo e pela proteção do Arcanjo Miguel para nos livrar dessas ciladas, dessas pedras de tropeço, dessas setas inflamadas do maligno que vem sendo lançado para destruir e interferir na vida dos filhos de Deus. Eu, missionário Júlio Ribeiro, estou no santuário da cidade de Goiás para poder ajudar você, queridos ouvintes. Você precisa tomar uma decisão importante na sua vida, vir ao meu encontro nesta sexta-feira, a partir das 7 horas da manhã, às 3 horas da tarde e às 7 horas da noite. Dar início à corrente forte de batalha espiritual, a corrente do Arcanjo Miguel, para você receber o livramento, para você receber a orientação, para você ter a proteção do Arcanjo Miguel na sua vida. Não podemos brincar no campo espiritual. É campo de guerra, de batalha. É vencer e vencer. E somente um vai ficar de pé. É você que vive pela fé. Você que crê na força e no poder de Deus. Você que tem a unção do sangue de Cristo que foi derramado na cruz em favor da sua vida. Então venha ao meu encontro nessa sexta-feira, na cidade de Goiás, no Santuário, na Rua Aeroporto, número 17. Você vai procurar o missionário Júlio Ribeiro. Eu vou incluir você na corrente forte de batalha espiritual. Você que não aguenta mais sofrer, você que não sabe mais o que fazer. Eu não estou falando de religião, não estou falando de crença, não estou falando de placa. Eu estou falando é da sua vida, que precisa ter a proteção do Arcanjo Miguel, ter a proteção de vida. O mundo celebra a morte, nós celebramos a vida no alto do Monte Manaim, para que o Arcanjo Miguel proteja, nos livra com a espada, espada de fogo, para combater todo mal em nome de Jesus. Me procure nesta sexta-feira, venha ao meu encontro nesta sexta-feira no Santuário da cidade de Goiás, procurar o missionário Júlio Ribeiro, que eu vou estar ajudando você a sair desse seu sofrimento. Pode mandar uma mensagem pelo meu número de WhatsApp, 629-8225-3770. 629-8225-3770. Eu estou falando de batalha espiritual. Eu não estou falando de você ser um seguidor, não. Não estou falando para você não é entrar numa igreja e ficar gritando, chamando para o socorro, não. Eu estou falando de você ter a solução do seu problema. Tem solução do seu problema. E é somente Deus que dá ordem ao Arcanjo Miguel para livrar você de todo o mal. Em nome de Jesus. Então me procure nesta sexta-feira no Santuário da cidade de Goiás, a partir das 7 horas da manhã, 3 horas da tarde e às 7 horas da noite. É hora de você vencer dessa interferência negativa que são lançados em direção à sua vida. Venha ao meu encontro que você verá a manifestação do poder de Deus. É guerra, é luta, é no campo de batalha. Nós estamos na região celestial que Deus ataca, Deus dá ordem, Deus dá ordem, Deus faz acontecer na vida daquele que abre o coração, aquele que põe o pé no caminho, aquele que esteja diante do altar sagrado para receber a orientação, para receber o toque das mãos ensanguentadas de Jesus, para ter a fé viva e poderosa e ver a bênção e a graça de nosso Senhor Jesus Cristo na sua vida. Me procure nesta sexta-feira, a partir das 7 horas da manhã, às 3 horas da tarde e às 7 horas da noite. Missionário Júlio Ribeiro, eu vim para essa cidade para ajudar você. E eu vou ajudar você, porque eu faço parte de uma equipe forte, de guerreiros, de vencedores, de lutadores, que nós travamos essa batalha no campo espiritual, porque nós somos especialista no assunto. É feitiço, é inveja, é amarração, é perturbação, não importa o tamanho do seu problema. Venha ao meu encontro nessa sexta-feira no Santuário da cidade de Goiás para você receber a resposta de Deus na sua vida.

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1: Eu estou aqui com esse casal maravilhoso, a Solange e o Jackson, que tem um testemunho lindo de uma operação do Espírito de Deus na vida deles. Solange, conta para quem está te acompanhando o que, que Deus fez na sua vida.
2: Então, quando eu tinha 15 anos de idade, eu fui ao médico e o médico constatou um cisto no meu útero, no meu ovário. E ele falou com a minha mãe que eu teria que começar a tomar um anticoncepcional e teria, às vezes, dificuldade para poder engravidar futuramente. Aí eu comecei a tomar o anticoncepcional, tomei aproximadamente por volta de 15 anos. Aí eu encontrei meu esposo, a gente, né, ano passado a gente pensou em formar uma família. Com isso a gente conversou com a bispa Paula Miranda, e ela orientou a gente, ela deu a gente um trabalho espiritual, né? Ela falou, você vai subir no Monte Manaí no dia 2 de novembro e vai com esse projeto, né? Aí a gente falou, tá bom. Aí a gente foi lá, fez tudo que ela orientou e a gente subiu com a nossa fé. A gente colocou no monte, no ofertório, o nosso sacrifício, e a gente subiu no monte com o segredo espiritual que ela passou pra gente no altar e com a nossa fé. A gente foi com muita fé.
1: Quando... Olha só, cada pessoa que vai ao Monte Manaim, ela recebe uma orientação específica do profeta. 2 de novembro é o pacto celebração da vida, o pacto forte com o arcanjo Miguel. O Espírito de Deus me deu uma orientação para dar para esse casal diante do sonho deles, porque quem realiza o sonho é Deus, mas o sacrifício gera o milagre. E ela seguiu toda a minha orientação. E aí
2: eu parei o anticoncepcional em dezembro. Fui ao médico, o médico falou comigo assim, Solange, você, para engravidar, possivelmente pode ter um pouco de dificuldade, de um ano, de 6 meses a um ano. Falei, tudo bem, só que a última palavra é a de Deus, né? Eu parei em dezembro, em abril eu engravidei.
1: Olha só, depois que vocês foram ao Monte Manaim, fizeram, sacrificaram, Deus deu a vitória.
2: Deu a vitória e deu o sonho que a gente sempre queria, né? Que o nosso sonho, desde pequena, era ser... Eu sempre tive vontade de ser mãe de um menino. E o meu esposo também. E a gente seguiu todas as orientações. A gente pediu a Deus de madrugada, nas orações, para realizar o nosso sonho de ter um filho, um homem. Mas Deus foi lá e atendeu o pedido do nosso coração.
1: Aqui, gente, ó. Olha só o milagre de Deus na vida dela. Um menino. Senhor Jackson, como é que tá aí o coração?
3: O coração tá... muito emocionado ainda.
1: Olha só a emoção do pai, né? Vale a pena sacrificar, seu Jackson?
3: Vale muito a pena.
1: Vale a pena?
2: Vale. E dia 2 de novembro a gente tá lá de novo pra gente poder agradecer a Deus pelo nosso fruto.
1: Carregando o milagre de Deus. Vamos com muita alegria celebrar. 1, 2, 3 e...
4: É minha vitória.
0: Santuário Cidade de Goiás, Rua Aeroporto, número 17, Setor João Francisco, próximo à sorveteria Pingo de Mel, Cidade de Goiás. WhatsApp 62 98216-4674. Dia 2 de novembro, finados. Dia dos Mortos. Haverá uma grande batalha espiritual e o arcanjo Miguel vai tomar as suas dores e vai defender você no Pacto de Vida com o comandante dos exércitos dos céus, no quartel-general do Monte Manaim. O pacto é um ato profético de vida segura nas mãos de Deus. Sem o pacto, você está sujeito ao perigo que não sabe de onde virá, mas sabe que virá. O mundo é perverso e a maldade não tem limite. O Arcanjo Miguel é defensor do povo de Deus e está na terra. Só Jesus salva, mas quem te protege é o Arcanjo Miguel. Diz a palavra de Deus em Êxodo 23, 20. Eu enviarei um anjo adiante de vocês para protegê-los no caminho e para levá-los ao lugar que lhes preparei. Enquanto o mundo celebra a morte, no dia 2 de novembro, acontece a grande celebração da vida no Monte Manaim. Coloque seu nome na Caravana da Fé, rumo ao Monte Manaim. Pacto de proteção com o Arcanjo Miguel. Quem tem esse pacto, ninguém derruba. Ninguém.

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1: Paz e luz para você, que o nosso Deus te abençoe rica e abundantemente, em nome de Jesus. Hoje eu quero ler para você o salmo que fala do arcanjo Miguel. É muito forte, tenho certeza que você conhece, mas também acredito que você não sabia que este salmo se refere ao arcanjo Miguel. E eu quero trazer para você, pelo Espírito Santo, a revelação desta poderosa missão do arcanjo Miguel, que está registrada no Salmo 91. Preste atenção que você vai entender tudo pelo poder do Espírito Santo de Deus. Aquele que habita no abrigo do Altíssimo e descansa à sombra do Todo-Poderoso pode dizer ao Senhor: Tu és o meu refúgio e a minha fortaleza, o meu Deus em quem confio. Ele, o arcanjo Miguel, o livrará do laço do caçador e do veneno mortal. Ele o cobrirá com as suas penas. Quem tem pena é anjo, e o arcanjo Miguel é um anjo comandante dos anjos da guarda de Deus. Por isso ele é arcanjo. Ele está numa outra categoria angelical que comanda os anjos de batalha espiritual. Então ele o cobrirá com as suas penas, e sob suas asas você encontrará refúgio. A fidelidade dele será o seu escudo protetor. Você não temerá o pavor da noite, nem a flecha que voa de dia, nem a peste que se move sorrateira nas trevas, nem a praga que devasta ao meio-dia. 1.000 poderão cair ao teu lado, 10.000 à sua direita, mas nada o atingirá. Você simplesmente olhará e verá o castigo dos ímpios. Se você fizer do Altíssimo, Deus Todo-Poderoso, o seu refúgio, nenhum mal o atingirá. Praga alguma chegará à tua casa, porque a seus anjos, ele, com L, é minúsculo, porque se referisse a Deus, o E era maiúsculo. Aqui o E é minúsculo, se refere ao arcanjo Miguel. Porque a seus anjos, ele dará ordens a seu respeito, para que te protejam em todos os seus caminhos. Pacto de proteção e vida com o arcanjo Miguel. O arcanjo Miguel dá ordem aos anjos que ele comanda para te guardarem em todos os seus caminhos. Mas isso é só para quem se submete a Deus, obedece a Deus, faz a sua parte no mundo espiritual e então se torna aquele que habita no esconderijo do Altíssimo e não mais um que deseja muito o Salmo 91 se cumprir na sua vida e fica de braços cruzados, não faz nada. E aí vê nada acontecendo, né? De proteção. Na verdade, se vê muito vulnerável no mundo espiritual. E claro, está mesmo. Porque não fez questão dessa proteção do arcanjo Miguel na sua vida. Então, retomando aqui a leitura do Salmo 91. Versículo 12. Com as mãos eles o segurarão, os anjos comandados pelo arcanjo Miguel, né? Para que você não tropece em alguma pedra. Você pisará o leão e a cobra, pisoteará o leão forte e a serpente, ou seja, toda a força do inimigo e toda a astúcia. Você vai pisar, você não vai ter dificuldade de passar por cima desses obstáculos, dessas astúcias, dessa força violenta do inimigo. Aí é que abre aspas, né? E se refere agora a um pensamento que é formado em Deus quando você se torna aquele que habita no esconderijo do Altíssimo, aquele que faz questão de ter a proteção do Arcanjo Miguel na sua vida. Aí é que abre aspas, porque agora está se referindo a Deus, não mais ao Arcanjo Miguel. E diz assim, versículo 14, porque ele me ama, eu o resgatarei. E Jesus diz assim, né? Se você me ama, obedeça o meu Pai, Deus. Amar é obedecer. Amar é fazer aquilo que tem que ser feito. Não só aquilo que você quer, não só aquilo que você tem vontade de fazer. Porque ele me ama, eu o resgatarei. Eu o protegerei, porque ele conhece o meu nome. Conhecer o nome de Deus é um sentido íntimo e profundo, é um sentido de conhecer sua força, seu poder, sua vontade para as nossas vidas e a submissão que temos que nos pôr diante dele para que ele nos abençoe e faça na nossa vida aquilo que ele quer. É o que eu chamo de dar condições para Deus agir na nossa vida, né? Então, porque ele conhece o meu nome, eu vou protegê-lo. Eu sou Jeová de Sebaú, o Senhor dos exércitos. E os exércitos de Jeová de Sebaú são comandados pelo Arcanjo Miguel. Então, observa que há uma mensagem cifrada na palavra de Deus que é revelada pelo Espírito Santo. Versículo 15. Ele clamará a mim e eu lhe darei resposta. E na adversidade estarei com ele. Vou livrá-lo e cobri-lo de honra. Eu gosto de dizer que Deus não desperdiça nada, né? Até o mal que te fizerem depois da celebração da vida no Monte Manaim, que é um ato profético, o pacto de proteção e vida com o Arcanjo Miguel, aqui Deus garante que até o mal que lhe fizerem, ele vai transformar em honra na sua vida. Ele não vai descartar nada, mas tudo virá para você em forma de bênção, de honra, de livramento, de força. E ele encerra falando da celebração da vida, né? Versículo 16, ele diz, vida longa eu lhe darei e lhe mostrarei a minha salvação. Muito forte, né? Esse é o salmo que se refere à força de Deus executada pelo Arcanjo Miguel e o que Deus pensa quando ele olha para aquele que habita no esconderijo do Altíssimo. O compromisso de Deus para aquele que tem compromisso com a proteção dele, que é executada pelo comandante Arcanjo Miguel. Celebramos a vida no dia dos mortos para o mundo. Por quê? Porque nós não somos deste mundo. Apesar de estarmos aqui, nós somos do céu. Nós somos um povo separado, escolhido, um exército daqueles que habitam no esconderijo do Altíssimo e fazem questão da força de Deus conspirando a nosso favor.

0: A todos os ouvintes do programa O Poder da Fé, que quem vos fala é o missionário Júlio Ribeiro, faço parte da equipe do missionário Adelino de Carvalho, da Aposta Sol, Daniela Carvalho. Estamos nessa batalha espiritual contra todos os nossos inimigos, principado, potestade do mal. Acabei de receber uma ligação de uma mulher que estava num coletivo e o motorista, felizmente, não esperou ela descer totalmente, tropeçou no degrau e veio a ter uma queda. Mas graças a Deus não foi nada, ela só deu uma raladinha no braço, porque ela está firme na corrente forte do Arcanjo Miguel na sexta-feira. Corrente forte de batalha espiritual. Não podemos vacilar de maneira alguma. O bicho está atacando de todos os lados. Ele não dá brecha. Ele vem para todos os lados. É seta de inveja, é perseguição, é contenda, é vício, é amarração, é perturbação, é pessoas desejando ao suicídio. Ele vem de todos os lados para interromper o plano de Deus, que é ter uma vida transformada, abençoada. Eis a razão de nós estarmos já na inclusão, de estarmos nos preparando para o grande dia, o grande ato profético no Monte Manaim, dia 2 de novembro. Pacto de proteção e vida com o Arcanjo Miguel. Ele que nos livra de todo mal. Ele que nos protege da cilada que são lançados em direção às pessoas. Aquele que tem compromisso, Deus tem compromisso com ele. Aquele que acredita, aquele que tem a armadura, a proteção de Deus, Deus livra. Então não podemos estar simplesmente em pensamento, não podemos estar simplesmente com palavras, mas com ação, atitude, iniciativa, proteção, estar diante do sagrado de Deus, que é o santo altar, onde há um lugar de adoração, lugar de chegar até Deus, consultar a Deus, buscar ajuda em Deus, para que o inimigo venha partir em retirada. Em nome de Jesus, Deus nos deu poder e autoridade para pisar em serpente, em escorpião. Não dá nenhuma condição para que o bicho das trevas venha interferir na sua fé. Queridos ouvintes do programa O Poder da Fé, não podemos de maneira alguma dar privilégio ao bicho das trevas, ao bicho de esquerda, bicho que não tem nada para oferecer a você, somente Deus, o Deus Todo-Poderoso, em nome de nosso Senhor Jesus Cristo, e pela proteção do Arcanjo Miguel, para nos livrar dessas ciladas, dessas pedras de tropeço, dessas setas inflamadas do maligno que vem ser lançado para destruir, interferir na vida dos filhos de Deus. Eu, missionário Júlio Ribeiro, estou no santuário da cidade de Goiás para poder ajudar você, queridos ouvintes. Você precisa tomar uma decisão importante na sua vida, vir ao meu encontro nesta sexta-feira, a partir das 7 horas da manhã, às 3 horas da tarde e às 7 horas da noite. Dar início à corrente forte de batalha espiritual, a corrente do Arcanjo Miguel, para você receber o livramento, para você receber a orientação, para você ter a proteção do Arcanjo Miguel na sua vida. Não podemos brincar no campo espiritual. É campo de guerra, de batalha, é vencer e vencer. E somente um vai ficar de pé. É você que vive pela fé, você que crê na força e no poder de Deus. Você que tem a unção do sangue de Cristo que foi derramado na cruz em favor da sua vida. Então venha ao meu encontro nessa sexta-feira, na cidade de Goiás, no Santuário, na Rua Aeroporto, número 17. Você vai procurar o missionário Júlio Ribeiro. Eu vou incluir você na corrente forte de batalha espiritual. Você que não aguenta mais sofrer, você que não sabe mais o que fazer. Eu não estou falando de religião, não estou falando de crença, não estou falando de placa. Eu estou falando é da sua vida, que precisa ter a proteção do Arcanjo Miguel, ter a proteção de vida. O mundo celebra a morte, nós celebramos a vida no alto do Monte Manaim, para que o Arcanjo Miguel proteja, nos livra com a espada, espada de fogo, para combater todo mal em nome de Jesus. Me procure nesta sexta-feira, venha ao meu encontro nesta sexta-feira no Santuário da cidade de Goiás, procurar o missionário Júlio Ribeiro, que eu vou estar ajudando você a sair desse seu sofrimento. 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Eu estou falando de batalha espiritual. Eu não estou falando de você ser um seguidor, não. Não estou falando para você não é entrar numa igreja e ficar gritando, chamando para o socorro, não. Eu estou falando de você ter a solução do seu problema. Tem solução do seu problema. E é somente Deus que dá ordem ao Arcanjo Miguel para livrar você de todo o mal, em nome de Jesus. Então me procure nesta sexta-feira no Santuário da cidade de Goiás, a partir das 7 horas da manhã, 3 horas da tarde e às 7 horas da noite. É hora de você vencer dessa interferência negativa que são lançados em direção à sua vida. Venha ao meu encontro, que você verá a manifestação do poder de Deus. É guerra, é luta, é no campo de batalha. Nós estamos na região celestial que Deus ataca, Deus dá ordem, Deus dá ordem, Deus faz acontecer na vida daquele que abre o coração, aquele que põe o pé no caminho, aquele que esteja diante do altar sagrado para receber a orientação, para receber o toque das mãos ensanguentadas de Jesus, para ter a fé viva e poderosa e ver a bênção e a graça de nosso Senhor Jesus Cristo na sua vida. Me procure nesta sexta-feira, a partir das 7 horas da manhã, às 3 horas da tarde e às 7 horas da noite. Missionário Júlio Ribeiro, eu vim para essa cidade para ajudar você. E eu vou ajudar você, porque eu faço parte de uma equipe forte, de guerreiros, de vencedores, de lutadores, que nós travamos essa batalha no campo espiritual, porque nós somos especialista no assunto. É feitiço, é inveja, é amarração, é perturbação, não importa o tamanho do seu problema. Venha ao meu encontro nessa sexta-feira no Santuário da cidade de Goiás para você receber a resposta de Deus na sua vida.
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2: 3h35.
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1: Eu quero que você aprenda uma coisa, meu irmão, que talvez ninguém nunca tenha te ensinado. O seu inimigo pode se tornar o seu principal aliado. É muito importante você saber converter o inimigo seu a um aliado seu, ainda que não seja merecedor da sua confiança. É claro que você não vai pegar o diabo para ser seu amigo, mas você pode observar que o próprio Deus, quando quer que uma pessoa seja salva e essa pessoa não dá testemunho, ele entrega esta pessoa ao inimigo, para que o inimigo judie dessa pessoa. Também Paulo usou de entregar pessoas a Satanás para ela sofrer e no sofrimento voltar para Deus.
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0: 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Solange da Silva, curada de úlcera venosa. Leci Quaresma, liberto do vício em bebida alcoólica. Raimunda Vieira, curada de diabetes. João Vitor, liberto do vício em álcool e em cigarro eletrônico. Ilza Lúcia, curada de depressão. O que você não recebe em lugar algum, você recebe no Monte Manaim. 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Talvez você tenha passado a vida olhando para tantas mesas sem perceber os profundos ensinamentos espirituais que elas carregam. Há mesas que alimentam a vida e há mesas que destroem destinos. Na Bíblia, mesas representam encontros, alianças, decisões, confrontos, traições e restauração. Muitas pessoas que se assentam em mesas erradas saem delas carregando consequências que jamais imaginaram. Nem toda cadeira vazia é um lugar onde você deve se assentar. Nem todo convite merece um sim. Nem tudo que alimenta o corpo deve alimentar sua alma. E nem tudo aquilo que parece uma oportunidade combina com o destino que Deus preparou para você. Nem toda mesa traz vida. Algumas escondem, em conversas aparentemente inocentes, a mentira, a inveja e a manipulação. Por isso, não podeis ser participantes da mesa do Senhor e da mesa dos demônios. 1 Coríntios 10, 21.
1: Há mesas que geram morte, há mesas que geram vingança, há mesas que geram tudo quanto é coisa ruim, traição, rancor, brigas, discórdia, afastamento. Há mesas de poder, de autoridades. E se aquela pessoa que tem autoridade usar a maldade, ela pode destruir pessoas, povos. Mas a mesa que Jesus se assenta, o extremo oposto disso, há misericórdia, há perdão, há poder, há restauração, a reintegração daquele perdido à mesa.
0: A verdadeira libertação acontece quando você decide alimentar sua vida somente naquilo em que a vontade de Deus prevalece. Mas por que Deus deu tanta importância à mesa? O que acontece espiritualmente quando nos assentamos com alguém? Existem mesas das quais você precisa se levantar? E existe uma mesa preparada por Deus esperando por você? Em qual mesa você está assentado? 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Discernir onde se assenta pode mudar o rumo da sua história. Há um lugar à mesa. Há um convite diante de você. 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
2: 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Santuário da Graça do Jardim Novo Mundo, Rua Santiago, com a Avenida Buenos Aires, ao lado do terminal do Jardim Novo Mundo, em frente à Escola Joaquim Edson de Camargo, na quadra 232, lote 20. 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
1: 3:58.
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1: Elevo os meus olhos para os montes e pergunto: de onde me virá o socorro? O meu socorro vem do Senhor, que fez os céus e a terra. Aqui Adelino de Carvalho. E eu quero trazer uma reflexão para todos vocês. Todos vocês. A palavra de Deus no Salmos 91. O Salmos 91 é um dos salmos mais conhecidos da Bíblia em todo o mundo. Por todo lugar que eu viajo, as pessoas têm uma fé muito grande no Salmo 91. E é impressionante notar que aquele que habita no esconderijo do Altíssimo, à sombra do Onipotente descansará. Que mistério é esse que tem na sombra do Onipotente? Nós só estamos na sombra de alguém quando nós estamos perto de alguém. Nós só estamos na sombra de um prédio quando estamos próximo ao prédio. Deus estende a sua sombra para aqueles que estão procurando se aproximar dele com fé, com oração, sendo-lhe fiel até a morte. É impressionante o testemunho que eu ouvi outro dia de uma senhora curada no Monte Manaim. E ela dizia que já tinha batido em várias portas, procurado vários médicos, especialistas, mas não havia sequer alcançado uma esperança para a cura do câncer que comia-lhe o corpo. A doença já estava avançada quando ela me procurou. E naquela sexta-feira, eu falei com ela uma palavra que ela nunca mais se esqueceu. Eu disse: Deus, para cada sofrimento, Ele tem um remédio. Mas sem fé, não adianta Deus te dar o remédio, pois de nada Ele valerá se você não tiver fé para tomá-lo. Tem um provérbio antigo que diz que com fé até um copo d'água cura. Lá no Monte Manaim vão pessoas lá, dia 2 de novembro, todo ano, com garrafas d'água, para recolher na fonte de Ana, diretamente da fonte de Ana, a água do milagre de Deus. A água do milagre de Deus. O milagre que Ana recebeu. Mas qual foi esse milagre? Ana era estéril. Ela não podia ter filhos. Então, quando o seu marido a chamou para subir ao monte e sacrificar. Ele levou consigo a sua amante e os filhos de sua amante, e levou ela consigo. E durante toda aquela viagem, a mulher que dormia com o marido dela zombou dela, dizendo que o marido dela preferia a amante do que a esposa. E que ela dormia com o marido dela e tinha filhos com o marido dela. E ela não tinha. Só que ela era esposa dele. Mas não podia conceber e dar filhos para o marido. Preste atenção, porque essa história é muito linda e muito forte. Quando eles subiram para o monte para sacrificar, todos deram uma oferta. Mas Penina, aquela mulher chamava Penina, zombou de Ana e deu também uma oferta para que Ana não se engravidasse. Só que Ana deu uma oferta dobrada. E a Bíblia diz que naquela semana, Deus abriu a madre de Ana. E ela fecundou um filho com o marido. E teve um filho. E este filho foi um profeta. Muito poderoso, que ungiu reis. E este profeta chamava Samuel. Minha irmã, meu irmão, não perca a noite de sono por causa deste problema. Não perca a noite de sono por causa desta preocupação. O mesmo Deus de Ana está presente aqui junto com você para responder a sua oração.
0: 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Santuário de Trindade, Rua Padre Bernardes, quadra 25, lote 1, setor Maísa 1, Trindade 2, em frente ao Colégio Homero Honorato, próximo à Avenida Goiânia. Rua Padre Bernardes, quadra 25, lote 1, setor Maísa 1, Trindade 2, em frente ao Colégio Homero Honorato, próximo à Avenida Goiânia. 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Santuário do Jardim Nova Esperança, Avenida Central, número 1374, Setor Jardim Nova Esperança, em cima da farmácia New Farma. 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
1: Movimentamos a nossa reportagem aqui diretamente do Monte Manaí, o lugar dos grandes milagres de Deus. Onde eu vou conversar com mais uma filha que, ao ter vindo ao Monte Manaí, recebeu o seu milagre. Filha, qual é o seu nome?
2: Elza Costa.
1: Qual é a cidade?
2: Goiânia.
1: Dona Elza, conta aqui para os nossos ouvintes o que estava acontecendo na vida da senhora antes da senhora vir ao Monte Manaí.
2: Na minha vida estava tranquilo, só que o meu esposo que estava doente, né? Aí ele ouviu pelo rádio, né? E aí nós fomos até o santuário. E ele estava com embolia pulmonar e trombose nas pernas.
1: Quanto tempo?
2: Ele já tinha 3 meses que estava com esse problema, né? E a nossa vida também sentimental não estava muito boa. E até então ele veio, fizemos sacrifício, e ele veio na sexta-feira da paixão para receber a bênção. E ele voltou curado. Milagre aconteceu aqui no Monte Manaí com ele.
1: Os médicos, o que é que os médicos falaram para o esposo da senhora?
2: Ele falou que dentro de... Se o embolismo chegasse até na artéria do coração, ele poderia morrer dentro de 15 minutos, né? E o infarto, ele morreria. E o médico mesmo, o pneumologista, falou assim que ele nasceu de novo. Quando viu o exame, que ele tinha nascido de novo.
1: E depois que ele veio no Monte Manaí, como é que ele está agora?
2: Essa benção. Tá curado, já sarou a trombose nas pernas.
1: Vale a pena sacrificar e estar no Monte Manaí?
2: Vale sim.
1: O que a senhora diz para essa pessoa que está ouvindo a senhora agora, nesse momento, que está passando por esse mesmo problema que um dia a senhora enfrentou junto com o esposo da senhora?
2: Que vai para o santuário, faz o seu sacrifício, né? Agiliza a sua fé e faz o sacrifício e vem no Monte Manaí para poder concretizar as bênçãos que Deus tem para.
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1: 4:31.
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0: Isanilde.
1: Isanilde, qual foi a graça que você alcançou aqui no santuário?
0: Eu sentia assim, muita dor nas costas, assim, eu sentia assim, tipo assim, um monte de espinho cravado nas costas, tipo, eu senti um monte de faca cravado nas costas. Eu não senti mais, tem um bom tempo que eu não sinto mais.
1: Então, quando a senhora formou a trezena, antes da senhora formar a trezena, a senhora sentia muitos espinhos fincando as suas costas, muito peso. E há quanto tempo a senhora sofria assim?
0: Há muito tempo, já tem um bom tempo que eu sentia.
1: E muitos anos a senhora sofria assim?
0: Um tempo assim, eu sentia que elas se cravavam nas costas. Eu ia até brigar com meus irmãos, falei, parece que eu tô até com tumor nas costas. Tanto que eu sentia assim, dor nas costas, tinha umas pontadas. Não sinto assim, mais não.
1: Então depois da trezena que a senhora começou a fazer, da oração forte, mudou, acabou, mudou totalmente.
0: Mudou. Não tô sentindo mais dor nas costas, que as pontadas não tô sentindo mais.
1: Da oração forte, mudou, acabou, mudou totalmente.
0: Mudou. Não tô sentindo mais.

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1: Diz a Bíblia revelada que o inimigo vem contra você por um caminho e foge de você por sete caminhos. Desesperado, ele foge porque não esperava encontrar à sua frente o Arcanjo Miguel. Preste atenção.

que faz das profetisas e profetas de Deus guerreiros vencedores, derrubadores de qualquer inimigo, porque eles têm o arcanjo mais poderoso da terra, o arcanjo Miguel, que vai à sua frente, que toma suas dores, que abre os seus caminhos com sua espada.

0: fogo. Não tem pra ninguém.
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1: 4:57.

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1: 5:27.
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1: Paz e luz para você, que o nosso Deus te abençoe rica e abundantemente, em nome de Jesus. Hoje eu quero ler para você o salmo que fala do arcanjo Miguel. É muito forte, tenho certeza que você conhece, mas também acredito que você não sabia que este salmo se refere ao arcanjo Miguel. E eu quero trazer para você, pelo Espírito Santo, a revelação desta poderosa missão do arcanjo Miguel, que está registrada no Salmo 91. Preste atenção que você vai entender tudo pelo poder do Espírito Santo de Deus. Aquele que habita no abrigo do Altíssimo e descansa à sombra do Todo-Poderoso pode dizer ao Senhor: Tu és o meu refúgio e a minha fortaleza, o meu Deus em quem confio. Ele, o arcanjo Miguel, o livrará do laço do caçador e do veneno mortal. Ele o cobrirá com as suas penas. Quem tem pena é anjo, e o arcanjo Miguel é um anjo comandante dos anjos da guarda de Deus. Por isso ele é arcanjo. Ele está numa outra categoria angelical que comanda os anjos de batalha espiritual. Então ele o cobrirá com as suas penas, e sob suas asas você encontrará refúgio. A fidelidade dele será o seu escudo protetor. Você não temerá o pavor da noite, nem a flecha que voa de dia, nem a peste que se move sorrateira nas trevas, nem a praga que devasta ao meio-dia. 1.000 poderão cair ao teu lado, 10.000 à sua direita, mas nada o atingirá. 1.000 poderão cair ao teu lado, 10.000 à sua direita, mas

é minúsculo, porque se referisse a Deus, o E era maiúsculo. Aqui o E é minúsculo, se refere ao Arcanjo Miguel. Porque a seus anjos ele dará ordens a seu respeito, para que te protejam em todos os seus caminhos. Pacto de proteção e vida com o Arcanjo Miguel. O Arcanjo Miguel dá ordem aos anjos que ele comanda, para te guardarem em todos os seus caminhos. Mas isso é só para quem se submete a Deus, obedece a Deus, faz a sua parte no mundo espiritual, e então se torna aquele que habita no esconderijo do Altíssimo, e não mais um que deseja muito o Salmo 91 se cumprir na sua vida e fica de braços cruzados, não faz nada. E aí vê nada acontecendo, né, de proteção. Na verdade, se vê muito vulnerável no mundo espiritual. E claro, está mesmo. Porque não fez questão dessa proteção do Arcanjo Miguel na sua vida. Então, retomando aqui a leitura do Salmo 91. Versículo 12. Com as mãos, eles o segurarão. Os anjos comandados pelo Arcanjo Miguel, né? Para que você não tropece em alguma pedra. Você pisará o leão e a cobra. Pisoteará o leão forte e a serpente. Ou seja, toda a força do inimigo e toda a astúcia. Você vai pisar. Você não vai ter dificuldade de passar por cima desses obstáculos, dessas astúcias, dessa força violenta do inimigo. Aí é que abre aspas, né? E se refere agora a um pensamento que é formado em Deus quando você se torna aquele que habita no esconderijo do Altíssimo. Aquele que faz questão de ter a proteção do Arcanjo Miguel na sua vida. Aí é que abre aspas, porque agora está se referindo a Deus, não mais ao Arcanjo Miguel. E diz assim, versículo 14. Porque ele me ama, eu o resgatarei. E Jesus diz assim, né? Se você me ama, obedeça o meu Pai, Deus. Amar é obedecer. Amar é fazer aquilo que tem que ser feito. Não só aquilo que você quer, não só aquilo que você tem vontade de fazer. Porque ele me ama, eu o resgatarei. Eu o protegerei, porque ele conhece o meu nome. Conhecer o nome de Deus é um sentido íntimo e profundo, é um sentido de conhecer sua força, seu poder, sua vontade para as nossas vidas e a submissão que temos que nos pôr diante dele para que ele nos abençoe e faça na nossa vida aquilo que ele quer. É o que eu chamo de dar condições para Deus agir na nossa vida, né? Então, porque ele conhece o meu nome, eu vou protegê-lo. Eu sou Jeová de Sebaú, o Senhor dos exércitos. E os exércitos de Jeová de Sebaú são comandados pelo Arcanjo Miguel. Então, observa que há uma mensagem cifrada na palavra de Deus que é revelada pelo Espírito Santo. Versículo 15, ele clamará a mim e eu lhe darei resposta. E na adversidade estarei com ele, vou livrá-lo e cobri-lo de honra. Eu gosto de dizer que Deus não desperdiça nada, né? Até o mal que te fizerem depois da celebração da vida no Monte Manaim, que é um ato profético, o pacto de proteção e vida com o Arcanjo Miguel. Aqui Deus garante que até o mal que lhe fizerem, ele vai transformar em honra na sua vida. Ele não vai descartar nada, mas tudo virá para você em forma de bênção, de honra, de livramento, de força. E ele encerra falando da celebração da vida, né? Versículo 16, ele diz, vida longa eu lhe darei e lhe mostrarei a minha salvação. Muito forte, né? Esse é o salmo
que se refere

A força de Deus executada pelo arcanjo Miguel e o que Deus pensa quando ele olha para aquele que habita no esconderijo do Altíssimo. O compromisso de Deus para aquele que tem compromisso com a proteção dele, que é executada pelo comandante arcanjo Miguel. Celebramos a vida no dia dos mortos para o mundo. Por quê? Porque nós não somos deste mundo. Apesar de estarmos aqui, nós somos do céu. Nós somos um povo separado, escolhido, um exército daqueles que habitam no esconderijo do Altíssimo e fazem questão da força de Deus conspirando a nosso favor.

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E naquele dia, todos estarão diante do tribunal de Deus. Os que estiverem à sua direita receberão galardão pelo evangelismo, pela luta, pela garra com que batalharam pela obra. Mas os que estiverem à sua esquerda, o dono

Palavra de Deus para você hoje. Paz e luz para você, que o nosso Deus te abençoe rica e abundantemente, em nome de Jesus. A palavra de Deus começa em Gênesis 1, a partir do versículo 1, dizendo assim: no princípio, Deus criou céu e terra. E a terra era sem forma e vazia, e havia trevas sobre a face do abismo. E o Espírito de Deus se movia sobre a face das águas. Então, o universo era assim. Aí começou a mudar, a partir do versículo 3, e pela palavra de Deus. E disse Deus: haja luz. E houve luz. Deus criou todas as coisas pela sua palavra. Em João 1, versículo 1, fala sobre quem era Jesus antes dele vir ao mundo. Diz assim: no princípio era o Verbo, e o Verbo estava com Deus, e o Verbo era Deus. Jesus era a palavra. O arcanjo Miguel, ele é uma ordem de Deus em execução. O arcanjo Miguel, ele executa a ordem de Deus, a palavra justiceira de Deus. Ele executa a proteção prometida por Deus. Ele executa a guerra na batalha espiritual, defendendo aqueles que fazem questão da defesa de Deus. Deus não vai descer do seu trono majestoso, sublime, trono este ao qual nós nos curvamos para orar. Nós nos prostramos perante a face do glorioso e majestoso Deus, Pai Todo-Poderoso. Deus não vai lidar cara a cara com os inimigos nossos, com o diabo, nosso adversário. O arcanjo Miguel é quem faz isso por aqueles que têm o nome no livro da vida da terra. Porque também, quando nós partirmos dessa terra e já estivermos na glória com Deus, o inimigo não vai nos atacar. Porque ali a derrota dele já está eternamente estabelecida. Porque nós já passamos dessa fase. Estando na glória, não mais habitando na terra, aonde acontece essa guerra espiritual, os nossos inimigos não têm mais poder algum de nos perseguir, de nos atacar, de armar ciladas contra nós, de tentarem nos destruir. No livro de Daniel, capítulo 12, a partir do versículo 1, você vê ali a necessidade do pacto de proteção e vida com o arcanjo Miguel. Quando claramente nos é mostrado que naquele tempo se levantará Miguel, o grande príncipe que se levanta a favor dos filhos do teu povo. E haverá um tempo de angústia, qual nunca houve antes, desde que houve nação, até aquele tempo. Mas naquele tempo, esse tempo, o tempo do fim, o tempo que nós estamos vivendo, um tempo de terrível angústia, um tempo de ataques por todos os lados, um tempo na terra. Naquele tempo, livrar-se-á o teu povo, todo aquele que for achado escrito no livro. Esse livro não é o livro da vida, da eternidade, porque na eternidade não precisa de livramento. Na eternidade não precisa que o arcanjo Miguel te defenda dos seus inimigos,
Porque na eternidade, os seus inimigos não têm acesso à sua vida. Você se torna intangível a qualquer ataque do inimigo. Mas na terra, o inimigo te sonda. Fica te rondando, bramando como um leão, buscando uma forma de te tragar. É na terra que eu e você precisamos da proteção de Deus, que é executada pelo arcanjo Miguel. Pense nisso e faça questão desta força na sua vida também. É madrugada, estamos em jejum e nós vamos à oração dessa madrugada. Feche os seus olhos. Vamos falar com Deus.

Senhor, meu Deus e meu Pai Todo-Poderoso, é madrugada e nós estamos aqui, Senhor, mais uma vez para te agradecer por esse dia, te agradecer pela saúde que o Senhor nos dá, te agradecer, Senhor, até mesmo pelas lutas, porque nas lutas podemos nos apegar à nossa fé com mais força e lutarmos com certeza da vitória, porque se lutamos pela fé, vencemos pela fé. E essa é a vitória que vence o mundo, a nossa fé. Podemos vencer tudo pela fé. Eu te agradeço, Senhor, por tudo. Por mais um dia, por mais essa oportunidade de viver pela fé que o Senhor nos dá. E apresento ao Senhor mais um dia do nosso propósito, do nosso jejum, da nossa consagração. Mais um dia do nosso foco espiritual rumo a dia 2 de novembro no Monte Manaim, onde estaremos selando o nosso pacto de proteção e vida com o Arcanjo Miguel. Obrigada, Senhor, pelo Reino dos Céus, pelas revelações poderosas e profundas do Reino dos Céus nesta terra. Muito obrigada, Senhor, pela Tua Palavra, pelo Espírito Santo que nos revela a Tua Palavra. Muito obrigada pelo Arcanjo Miguel e por tanto bem que o Senhor nos faz. Te agradeço, Senhor, e tomo posse de um dia vitorioso sobre as nossas vidas. E abençoo todos os nossos companheiros apostólicos que oram comigo agora, onde quer que estejam. Em nome de Jesus. Amém. E graças a Deus. Muito bom dia para você e toda a sua família. E Deus te abençoe rica e abundantemente. Vamos cantar e ter um dia vitorioso, regado das bênçãos do nosso Deus sobre nós. Um forte abraço, paz e luz a você.

Não se arrisque. 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
1: 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Proclamarei o decreto. O Senhor me disse: Tu és meu filho, eu hoje te gerei. Pede-me, e eu te darei os gentios por herança e os fins da terra por tua possessão.
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3: 6:25.
4: Muito bem, amigos! Aqui quem vos fala é a profetisa Graça Fernandes. Estou aqui hoje para te abençoar e abençoar também a sua casa, sua família. Está chegando aí uma data muito forte no mundo espiritual. Dia 2 de novembro é dia de finados. É uma data muito perigosa para aquelas pessoas que não têm com Deus um verdadeiro compromisso espiritual. Porque no mundo espiritual, vence aquele que é mais forte, aquele que tem mais força espiritual. E por isso eu venho aqui chamar a sua atenção para esta data. As portas do Monte Manaim irão se abrir nesta data para receber você, e receber também a sua família, para a renovação do pacto com o Arcanjo Miguel. Quem tem o pacto vai renovar, e quem não tem precisa fazer. A palavra de Deus nos fala que a nossa luta, ela não é contra a carne e nem o sangue, mas é contra os bichos, é contra os espíritos trevosos que têm atacado a vida de muitas pessoas por falta de proteção espiritual. O livro de Efésios 6:10 nos fala sobre isso, a armadura de Deus. Então, quando uma pessoa ela carrega sobre a vida dela a proteção espiritual, ela se torna mais forte do que o adversário dela, o inimigo dela. Ela vence aonde ninguém venceu, ela consegue o que ninguém conseguiu. Eu sei que agora eu falo para muitas pessoas, mas o Espírito revelador de mistérios que me usa, ele me revela um homem que está me ouvindo agora. E esse filho tem passado na sua vida por grandes provações. Ataques um atrás do outro, espiritualmente falando. Filho, preste atenção, eu falo com você. Você precisa buscar do alto, buscar do Pai das Luzes, de Jesus, a proteção espiritual. Você pode agora entrar em contato aqui comigo no WhatsApp 62-993-54-0914 e falar com a minha equipe de trabalho. E você vai estar agendando um horário para você falar comigo, eu vou te atender e vou estar te ajudando, te orientando dentro da palavra de Deus, como você se tornar mais forte do que os seus inimigos.

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Finados, dia dos mortos. Haverá uma grande batalha espiritual e o arcanjo Miguel vai tomar as suas dores e vai defender você no pacto de vida com o comandante dos exércitos dos céus no quartel-general do Monte Manaim. O pacto é um ato profético de vida segura nas mãos de Deus. Sem o pacto, você está sujeito ao perigo que não sabe de onde virá, mas sabe que virá. O mundo é perverso e a maldade não tem limite. O arcanjo Miguel é defensor.

defensor do povo de Deus e está na terra. Só Jesus salva, mas quem te protege é o Arcanjo Miguel. Diz a palavra de Deus em Êxodo 23, 20. Eu enviarei um anjo adiante de vocês para protegê-los no caminho e para levá-los ao lugar que lhes preparei. Enquanto o mundo celebra a morte, no dia 2 de novembro, acontece a grande celebração da vida no Monte Manaim. Coloque seu nome na caravana da fé, rumo ao Monte Manaim. Pacto de proteção com o Arcanjo Miguel. Quem tem esse pacto, ninguém derruba. Ninguém.

0: Por que no monte? Foi no monte que Abraão ofereceu seu filho Isaque como sacrifício, conforme Deus ordenara.
1: Assim diz a palavra de Deus, no livro de Gênesis, capítulo 22, versículos de 3 a 13.
0: Então se levantou Abraão pela manhã de madrugada, e albardou o seu jumento, e tomou consigo dois de seus moços, e Isaque seu filho, e cortou lenha para o holocausto, e levantou-se, e foi ao lugar que Deus lhe dissera. Ao terceiro dia levantou Abraão os seus olhos, e viu o lugar de longe, e disse Abraão a seus moços: Ficai-vos aqui com o jumento, e eu e o moço iremos até ali, e havendo adorado, tornaremos a vós. E tomou Abraão a lenha do holocausto, e pôs-la sobre Isaque seu filho, e ele tomou o fogo e o cutelo na sua mão, e foram ambos juntos. Então falou Isaque a Abraão seu pai, e disse: Meu pai. E ele disse: Eis-me aqui, meu filho. E ele disse: Eis aqui o fogo e a lenha, mas onde está o cordeiro para o holocausto? E disse Abraão: Deus proverá para si o cordeiro para o holocausto, meu filho. Assim caminharam ambos juntos. E chegaram ao lugar que Deus lhe dissera. E edificou Abraão ali um altar, e pôs em ordem a lenha, e amarrou a Isaque seu filho, e deitou-o sobre o altar, em cima da lenha. E estendeu Abraão a sua mão, e tomou o cutelo para imolar o seu filho. Mas o anjo do Senhor lhe bradou desde os céus e disse: Abraão, Abraão. E ele disse: Eis-me aqui. Então disse: Não estendas a tua mão sobre o moço e não lhe faças nada, porquanto agora sei que temes a Deus. E não me negaste o teu filho, o teu único filho. Então levantou Abraão os seus olhos e olhou, e eis um carneiro de trás dele, travado pelos seus chifres num mato. E foi Abraão e tomou o carneiro, e ofereceu-o em holocausto em lugar de seu filho. 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

Aqui quem vos fala é a profetisa Graça Fernandes. Estou aqui hoje para te abençoar e abençoar também a sua casa, sua família. Está chegando aí uma data muito forte no mundo espiritual. Dia 2 de novembro é dia de finados. É uma data muito perigosa para aquelas pessoas que não têm com Deus um verdadeiro compromisso espiritual. Porque no mundo espiritual vence aquele que é mais forte, aquele que tem mais força espiritual. E por isso eu venho aqui chamar a sua atenção para esta data. As portas do Monte Manaí irão se abrir nesta data para receber você e receber também a sua família, para a renovação do pacto com o Arcanjo Miguel. Quem tem o pacto vai renovar, e quem não tem precisa fazer. A palavra de Deus nos fala que a nossa luta, ela não é contra a carne e nem o sangue, mas é contra os bichos, é contra os espíritos trevosos que têm atacado a vida de muitas pessoas por falta de proteção espiritual. O livro de Efésios 6:10 nos fala sobre isso, a armadura de Deus. Então, quando uma pessoa ela carrega sobre a vida dela a proteção espiritual, ela se torna mais forte do que o adversário dela, o inimigo dela. Ela vence aonde ninguém venceu, ela consegue o que ninguém conseguiu. Eu sei que agora eu falo para muitas pessoas, mas o Espírito revelador de mistérios que me usa, ele me revela um homem que está me ouvindo agora, e esse filho tem passado na sua vida por grandes provações, ataques um atrás do outro, espiritualmente falando. Filho, preste atenção, eu falo com você. Você precisa buscar do alto, buscar do Pai das Luzes, de Jesus, a proteção espiritual. Você pode agora entrar em contato aqui comigo no WhatsApp 62 993 54 0914 e falar com a minha equipe de trabalho, e você vai estar agendando um horário para você falar comigo. Eu vou te atender e vou estar te ajudando, te orientando dentro da palavra de Deus, como você se tornar mais forte do que os seus inimigos.

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0: Em Isaías 53 está escrito:
1: quem creu na mensagem do sacrifício?
0: Abraão creu na mensagem do sacrifício e Deus deu a ele o poder de dominar a cidade onde morava.
1: Isaac creu na mensagem do sacrifício e Deus deu a ele o poder de herança.
0: Moisés creu na mensagem do sacrifício e Deus deu a ele o poder de dominar Satanás.
1: Ana creu na mensagem do sacrifício e Deus deu a ela o direito de gerar filhos.
0: Gideão creu na mensagem do sacrifício e Deus tirou a força do inimigo e deu a ele a força de 1000 homens.
1: Salomão creu na mensagem do sacrifício e Deus disse a ele: o que você me pedir, eu vou te dar.
0: Elias creu na mensagem do sacrifício e Deus derramou chuva abundante.
1: Quem creu em nossa pregação? E a quem foi revelado o braço do Senhor?

0: Talvez você tenha passado a vida olhando para tantas mesas sem perceber os profundos ensinamentos espirituais que elas carregam. Há mesas que alimentam a vida e há mesas que destroem destinos. Na Bíblia, mesas representam encontros, alianças, decisões, confrontos, traições e restauração. Muitas pessoas que se assentam em mesas erradas saem delas carregando consequências que jamais imaginaram. Nem toda cadeira vazia é um lugar onde você deve se assentar. Nem todo convite merece um sim. Nem tudo que alimenta o corpo deve alimentar sua alma. E nem tudo aquilo que parece uma oportunidade combina com o destino que Deus preparou para você. Nem toda mesa traz vida. Algumas escondem, em conversas aparentemente inocentes, a mentira, a inveja e a manipulação. Por isso, não podeis ser participantes da mesa do Senhor e da mesa dos demônios. 1 Coríntios 10, 21.
1: Há mesas que geram morte, há mesas que geram vingança, há mesas que geram tudo quanto é coisa ruim, traição, rancor, brigas, discórdia, afastamento. Há mesas de poder, de autoridades. E se aquela pessoa que tem autoridade usar a maldade, ela pode destruir pessoas, povos. Mas a mesa que Jesus se assenta, o extremo oposto disso, há misericórdia, há perdão, há poder, há restauração, a reintegração daquele perdido à mesa.
0: A verdadeira libertação acontece quando você decide alimentar sua vida somente naquilo em que a vontade de Deus prevalece. Mas por que Deus deu tanta importância à mesa? O que acontece espiritualmente quando nos assentamos com alguém? Existem mesas das quais você precisa se levantar? E existe uma mesa preparada por Deus esperando por você? Em qual mesa você está assentado? 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Discernir onde se assenta pode mudar o rumo da sua história. Há um lugar à mesa. Há um convite diante de você.

Aqui quem vos fala é a profetisa Graça Fernandes. Estou aqui hoje para te abençoar e abençoar também a sua casa, sua família. Está chegando aí uma data muito forte no mundo espiritual. Dia 2 de novembro é dia de finados. É uma data muito perigosa para aquelas pessoas que não têm com Deus um verdadeiro compromisso espiritual. Porque no mundo espiritual vence aquele que é mais forte, aquele que tem mais força espiritual. E por isso eu venho aqui chamar a sua atenção para esta data. As portas do Monte Manaí irão se abrir nesta data para receber você e receber também a sua família, para a renovação do pacto com o Arcanjo Miguel. Quem tem o pacto vai renovar, e quem não tem precisa fazer. A palavra de Deus nos fala que a nossa luta, ela não é contra a carne e nem o sangue, mas é contra os bichos, é contra os espíritos trevosos que têm atacado a vida de muitas pessoas por falta de proteção espiritual. O livro de Efésios 6:10 nos fala sobre isso, a armadura de Deus. Então, quando uma pessoa ela carrega sobre a vida dela a proteção espiritual, ela se torna mais forte do que o adversário dela, o inimigo dela. Ela vence aonde ninguém venceu, ela consegue o que ninguém conseguiu. Eu sei que agora eu falo para muitas pessoas, mas o Espírito revelador de mistérios que me usa, ele me revela um homem que está me ouvindo agora, e esse filho tem passado na sua vida por grandes provações, ataques um atrás do outro, espiritualmente falando. Filho, preste atenção, eu falo com você. Você precisa buscar do alto, buscar do Pai das Luzes, de Jesus, a proteção espiritual. Você pode agora entrar em contato aqui comigo no WhatsApp 62 993 54 0914 e falar com a minha equipe de trabalho. E você vai estar agendando um horário para você falar comigo, eu vou te atender e vou estar te ajudando, te orientando dentro da palavra de Deus, como você se tornar mais forte do que os seus inimigos.

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3: 7:34.

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1: A Bíblia diz que onde Jesus ia, os fariseus iam para assistir. Eles assistiram paralítico sair andando. Eles assistiram um homem da mão ressequida, mirrada, ser curado. Os fariseus assistiram grandes milagres, mas eles nunca receberam nada de Deus, porque eles não sacrificavam, eles não faziam o que tinha que ser feito. Mas não foram somente eles não, Judas Iscariotes, ele acompanhou Jesus onde Jesus foi, mas ele mesmo não prestava, porque ele só ouvia, só via e não praticava. É igual religiosos que tem por aí, que prega, mas não vive o que prega, ora, mas não vive o que ora, ouve a pregação, entra aqui, sai aqui, mas não pratica.
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0: Luz, povo de Deus, Deus abençoe a sua vida, meu irmão, minha irmã de fé, o quadro Sete Mergulhos, na voz amiga do bispo Wellington Ribeiro, o profeta Eliseu do Monte Manaim, o Monte Manaim está assim resplandecente da glória de Deus, tá chegando o dia, tá chegando a hora, e você não pode ficar de fora da caravana da fé. Já garantiu? Já garantiu o seu lugar na caravana da fé? Olha os testemunhos que nós estamos ouvindo dos nossos irmãos aí nos grupos. Testemunhos maravilhosos de livramentos que Deus tem dado. E tem pessoas que estão vendo aí que a coisa aí fora está feia e não pode ficar sem proteção. Deus é o nosso Pai. Jesus é o nosso Salvador e quem nos guarda aqui, como diz a palavra de Deus, no livro de Daniel, capítulo 12, primeiro, é o arcanjo Miguel. Que no tempo que nós estamos hoje, Deus enviaria o arcanjo Miguel, o príncipe do exército, para guardar todos aqueles que tiverem escrito no livro. O livro que fica atrás da espada do arcanjo Miguel durante o ano inteiro. Então Deus livra você de acidentes, tanto na estrada como no trabalho, livra você de espíritos da morte, de doenças, de falência. Quantas pessoas que perdeu tudo na vida esse ano, hein? Outros perdeu a vida, outros perdeu a família, perdeu o casamento, perdeu o filho. Quantas pessoas que abrem a boca só para falar as derrotas que ela teve na vida dela. Por outro lado, você vê tantos irmãos contando testemunhos dos feitos que Deus fez, da saúde, da prosperidade, da empresa, do comércio, daquela pessoa que prosperou, daquela pessoa que realizou o sonho de um casamento, comprou seu carro, comprou a casa, comprou o apartamento, comprou o sítio, comprou a fazenda. É aquela pessoa que está prosperando, porque Deus tem compromisso com quem tem compromisso com Ele. Mas vamos ao testemunho, vamos ouvir o que está acontecendo na vida das pessoas que foi para o santuário e o que é conquistado pela fé é mantido pela fé. Vamos ouvir.
1: Pare e reflita agora em tudo que você vai ouvir neste momento. Pois pessoas que por meio de uma fé sacrificial obtiveram o seu resultado e alcançaram o milagre de Deus na sua vida. O que você vai ouvir agora é uma prova viva que Deus, que operou ontem, opera hoje e sempre. Vamos agora acompanhar mais um resultado de quem usou a fé e recebeu o seu milagre.
2: Maria da Conceição de Souza Pessoa.
3: Maria, qual o benefício que você alcançou ao iniciar o exercício de batalha espiritual?
2: Porque eu alcancei a cura da Maria de Lourdes, que ela estava paralítica, e eu fiz um voto com Deus e sacrifiquei no Monte Manaim, e graças a Deus ela agora voltou a andar. Ela estava paralisada das pernas, os braços, ela ia comer, tinha dificuldade para comer, para alimentar, eu tinha que ajudar, até o banho eu tinha que dar nela. E graças a Deus, agora ela está boa, está andando, e ela ficou uns 4 meses paralítica, ela já estava até desenganada dos médicos. Os médicos falaram que ela nunca mais ia andar, mas através de eu sacrificar no Monte Manaim, graças a Deus ela está boa, andando, por honra e glória do Senhor Jesus.
3: Seu nome?
4: Maria de Lourdes de Souza. Minha mãe subiu primeiro e eu continuei na cama. Aí eu fiquei na cama 4 meses. Aí minha mãe subiu uma vez para mim. Aí quando foi no segundo, que era para subir outra vez no Monte Manaim, eu mesmo já fui com as minhas próprias pernas e fui sozinha em Deus.
3: Valeu a apenas seguir a estratégia revelada?
4: Como valeu? Você vai pro Monte Manaim, que lá é curado.

Graças a Deus, graças a Deus. São os milagres, são as curas, são as libertações, é o poder de Deus operando na vida das pessoas que não perderam a simplicidade da fé, mas que creram, sacrificaram. E tá aí o milagre, tá aí o milagre. Você é amanhã aquela pessoa que vai contar também o seu testemunho. Ou está ouvindo o testemunho de mais um irmão, né? Mas amanhã vai ser você que vai contar o seu testemunho da sua vitória, daquilo que você tem fé para você receber. Se você tem fé, Deus, ele tem o poder. Te vejo no Monte Manaim, lugar dos grandes milagres de Deus, mas também do pacto forte com o Arcanjo Miguel. Paz e luz!

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1: Se vestir da armadura de Deus e ficar firme. É tudo uma decisão e uma ação. Decisão e ação. Você decide o que você quer fazer e o que você vai fazer. E faz. Efésios 6:10 diz assim: finalmente, fortaleçam-se no Senhor e no seu forte poder. 11. Vistam toda a armadura de Deus. Tem que fazer tudo o que tiver que fazer. Para quê? Para poderem ficar firmes contra as ciladas do diabo.
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1: 8:13. O dia está chegando ao fim e mais uma vez nós estamos juntos na força da fé. E é muito importante entender que o processo de fé não é tão simples como muitas pessoas acham, não. Tem gente que quer simplificar aquilo que Deus, com muito cuidado, ele programou. As coisas de Deus, elas têm uma finesse, tem uma qualidade que vai além daquilo que a mente humana pode compreender ou até mesmo explicar. Eu, por exemplo, ao falar sobre isso, estou falando pela revelação do Espírito e pelo testemunho daquilo que vem acontecendo através dos fatos que são relatados tanto da palavra de Deus quanto o que acontece até os dias de hoje. Porque o nosso Deus, ele é o mesmo de ontem, hoje e será eternamente. E compreendendo isso, a gente entende que quem tem visão espiritual sabe reconhecer que Jesus não faz tudo. Até porque não é para ele fazer tudo. Jesus é Senhor. Entenda bem, é Senhor. E como Senhor, tem autoridade para delegar, para determinar, assim como Deus. Deus Pai, quando criou os céus e a terra, ele criou, disse: façamos, pois, o homem a nossa imagem e semelhança. Mas quem guardou o jardim do Éden não foi Deus. Foram os anjos que ele mandou guardar, com a espada que se revolvia, a espada flamejante que não deixava ninguém entrar no jardim.

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1: Uma das coisas que mais dói no coração do ser humano, dói na alma, é a ingratidão. A ingratidão é uma ferida na alma da pessoa. Mamãe me disse: criei 3 filhos, gerei e criei, com muito amor. Passei mal, meus filhos moram na mesma cidade que eu, um deles mora no mesmo bairro. E nenhum dos 3 me socorreu. Nenhum dos 3 foi ver o que havia acontecido comigo. Pelo contrário, a minha filha achou que eu estava fingindo. Como dói a ingratidão. Como dói a ingratidão. E como é lindo a nossa convivência dentro do santuário. Meu Deus do céu, é uma família nova que a pessoa ganha na vida, sem esperar, porque a pessoa vai para o santuário para receber uma cura, uma libertação, a solução de um problema, uma graça de Deus, e depois ela encontra ali uma família de amor. Interessante é que são pessoas que não tem vínculo algum sanguíneo umas com as outras, mas o vínculo espiritual, faz de nós a grande família de Deus, a grande família da fé. É um fortalecendo o outro. E eu estou aqui, ó, para passar força para você, para passar fé para você, e para abençoar a sua vida. Obrigado, Deus, pela vida deste meu irmão, desta minha irmã. Obrigado a você por existir no meu caminho. E nós estamos juntos, passando força um para o outro, nesta nossa caminhada sobre a face da terra. Os desafios são muitos, mas Deus é maior.

0: 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Ninguém.
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2: E eu quero falar com você sobre descansar em Deus. Salmo 91 diz assim: aquele que habita no esconderijo do Altíssimo, à sombra do Onipotente descansará. Descansar à sombra, só descansa à sombra aquele que está perto de quem está fazendo a sombra, o Altíssimo. Quem desdenha, quem despreza a Deus, quem não tem tempo para Deus, quem não busca a Deus, não pode esperar de Deus alguma coisa. Porque não tem coisa pior do que o desprezo. Não tem coisa pior do que o desprezo. Um filho disse para a mãe: mãe, eu nunca afrontei a senhora, nunca xinguei a senhora, nunca agredi a senhora. E ela disse para o filho: meu filho, o desprezo que você me deu durante a vida inteira doeu mais do que uma afronta, doeu mais do que uma agressão, porque o desprezo dói. machuca, sangra. Só quem já foi desprezado na vida sabe o que Deus sente quando nós, ou quando você, ou eu, ou qualquer pessoa dá as costas para Deus. Quando uma pessoa dá as costas para Deus, dá o desprezo para Deus, isso dói no coração de Deus, machuca. E é muito triste porque há uma maneira de enrolar a pessoa quando você não quer ir na casa dela, você fala, uma hora eu vou lá. Vai amanhã, não, amanhã eu não posso porque eu vou trabalhar. Vai depois, depois eu não posso porque eu tenho um compromisso com um primo meu. Vai depois, depois eu não posso porque eu vou namorar. Vai depois, eu vou, depois eu não posso, posso porque eu vou viajar. Vai depois. E a pessoa vai enchendo de desculpa para dizer que ela não quer ir na sua casa. Eu não quero ir na sua casa. Seria muito melhor ela falar assim. E quando uma pessoa, ela dá desculpas para não ir à casa de Deus, culpas para não ir à casa de Deus, ela não tem direito de

Quando damos as costas para Deus, é porque não queremos que Ele venha intervir na nossa vida, nem nos nossos problemas, nem na nossa casa, nem no nosso caminho.

Eu vim aqui fechar meu pacto com o Arcanjo Miguel, comandante do exército do céu. Eu vim aqui

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2: O nosso programa é feito de alegria, de fé, música, testemunhos maravilhosos que levam a pessoa a acreditar que, se aconteceu com ela, se aconteceu com ele, se ele foi curado, se ela foi curada, eu também tenho fé, eu também posso ser, porque Deus é Pai de todos nós. É lindo isso, né? É lindo isso. Nós vamos agora a mais um quadro do nosso programa, sempre buscando a evolução, o conhecimento espiritual, porque quanto mais nós temos conhecimento espiritual, mais nós chegamos para perto de Deus. Vamos a mais um quadro do nosso programa.
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1: No livro de Salmos, no capítulo 34, no verso 7, diz assim: O anjo do Senhor acampa-se ao redor dos que o temem e os livra. Esta passagem das Sagradas Escrituras nos mostra o quanto Deus ama aquele que obedece, que caminha na fé, que não para de lutar por causa das adversidades, por causa das palavras negativas, por causa de pessoas que tentam entrar na frente do seu sonho para que ele não seja realizado. O anjo do Senhor acampa-se ao redor dos que o temem. O seu temor a Deus te guarda, te livra de todos os problemas espirituais que vem te atacar, mas para isso você precisa estar fazendo a sua parte no mundo espiritual. Quando você faz a sua parte, Deus faz a parte dele. E você vai ouvir comigo daqui a pouco o depoimento, o testemunho da Solange. Solange, desde adolescente, tinha um sonho de engravidar, mas foi barrada no meio do processo da vida com um cisto no ovário com 15 anos. Os médicos fizeram os tratamentos. Ela começou com 15 anos de idade a tomar medicamentos. E o médico disse para ela que possivelmente ela não iria engravidar. O tempo foi passando, ela foi se tratando. Quando chegou na idade de se casar, por volta dos 30 anos, ela ainda tomava esse medicamento. E casada, querendo realizar o sonho, não pôde. Aí ela foi até o profeta de Deus, o profeta orientou, revelou, mostrou a saída, e você vai ouvir daqui a pouco o que aconteceu com a Solange e o seu marido, através da força da fé. Nós vamos ouvir um louvor? Daqui a pouco eu volto com esse testemunho forte.